0: 5% a mais do que a capacidade atual. Segundo a presidente da Petrobras, Magda Chambriand, os investimentos estão alinhados com a meta de buscar a autossuficiência na produção de diesel.
1: A Petrobras é responsável pelo abastecimento de 75% do diesel do território nacional. Temos projetos para chegar a 85%. E no âmbito dessa discussão de segurança energética do nosso país, nós nos perguntamos por que não 100%? E aí nos comprometemos com o presidente Lula a sermos autossuficientes em diesel até 2030 neste país.
0: O plano da estatal vai além do refino. Outros R$ 9 bilhões serão destinados à exploração e produção de petróleo, com foco no pré-sal da Bacia de Santos. Também estão previstos investimentos em gás natural, energia renovável e na expansão da infraestrutura logística do Porto de Santos. Projetos que aumentam a soberania e diminuem a dependência do país de crises externas, como reforçou o presidente Lula.
2: Fortalecer a Petrobras é uma coisa muito importante. É fazer a Petrobras voltar a ser motivo de orgulho. Sabe o que é motivo de orgulho? É a gente fazer tudo o que for necessário para que esse país seja soberano na prospecção e no refino de biocombustível e de combustível, de gasolina, de óleo diesel, de nafta, tudo que a gente puder produzir.
0: Com os investimentos, a Replan deve aumentar a produção de diesel S10, mais puro e menos poluente, e passará a produzir combustível sustentável de aviação, o SAF. Os investimentos anunciados para o estado de São Paulo devem gerar 38 mil empregos diretos e indiretos, segundo a Petrobras. De Paulínia, São Paulo, Pablo Mundim.
3: Considerado a maior infraestrutura científica do Brasil, o acelerador de partículas Sirius, instalado em Campinas, São Paulo, entrou numa nova fase.
4: Com a inauguração de mais 4 estações, o Sirius amplia a pesquisa e desenvolvimento de novas tecnologias estratégicas para o país.
3: Também foi lançada a pedra fundamental do polo, que vai desenvolver tecnologias para o Sistema Único de Saúde.
5: O Sirius, em Campinas, funciona como um gigantesco microscópio de alta precisão. O equipamento possui uma das mais avançadas fontes de luz síncrotron do mundo e consegue analisar diferentes materiais em escala atômica. As primeiras linhas de pesquisa começaram a operar em 2019. Hoje foram inauguradas mais 4 estações. As novas linhas ampliam a capacidade de pesquisa do Sirius em áreas estratégicas, como desenvolvimento de novos medicamentos, avanços em telecomunicações, análise química de materiais complexos como terras raras e minerais críticos e desenvolvimento de supercondutores. As 4 linhas receberam investimento total de R$ 230 milhões, sendo 30 milhões do novo PAC. Com a inauguração, o Sirius chega a um total de 15 linhas em funcionamento. A ministra da Ciência, Tecnologia e Inovação, Luciana Santos, disse que o investimento eleva a qualidade das pesquisas científicas no país.
6: Estamos construindo autonomia científica, capacidade nacional, um Brasil forte, independente e soberano, em prova de que o Brasil pode ocupar um lugar de liderança científica, tecnológica e industrial no mundo.
5: O presidente Lula também visitou o canteiro de obras do Órion, que será o primeiro laboratório de biossegurança máxima, voltado ao estudo de patógenos de alta periculosidade. Durante o evento, também foi lançada a pedra fundamental do primeiro polo do Programa Nacional de Inovação Radical em Saúde, voltado ao desenvolvimento de tecnologias para o Sistema Único de Saúde. O ministro substituto da Saúde, Adriano Massuda, destacou a importância do polo para a saúde do país.
7: Estamos falando de infraestrutura integrada voltada para a produção de radiofármacos, diagnósticos avançados, terapias inovadoras, insumos farmacêuticos ativos, as IFAs que o Brasil e o mundo é tão dependente.
5: O presidente Lula ressaltou a importância dos investimentos em ciência e tecnologia.
2: Qualquer quantidade de milhões que nós colocarmos é muito pequeno diante da quantidade de milhões que isso aqui vai render para o futuro do país e para o futuro da sociedade brasileira.
5: O laboratório Sirius atende pesquisadores do Brasil e do exterior. Quase 90% dos componentes do Sirius foram produzidos ou desenvolvidos no Brasil. Reportagem Dima Soldes.
4: Hoje, 18 de maio, é Dia Nacional de Combate ao Abuso e à Exploração Sexual de Crianças.
3: O governo...

0: sobre as ações normativas para fortalecer o combate ao abuso sexual de crianças e adolescentes. Que atos foram feitos hoje nesse sentido e como eles ajudam nessa luta?
1: Luciano, hoje eu assinei uma portaria para a gente muito importante, que é a portaria que institui a Política Nacional de Enfrentamento e Combate ao Abuso Sexual contra Crianças e Adolescentes. Então, a gente, né, mais um avanço do ponto de vista normativo em relação a essa agenda. A gente garante aí o compromisso do governo do presidente Lula em organizar as ações do governo federal como um todo para que a gente consiga efetivamente melhorar tanto a etapa de prevenção quanto a etapa de encaminhamento dos casos e também de responsabilização dos assediadores e dos abusadores de crianças.
2: E hoje, né, ministra, foi lançada uma campanha de enfrentamento à violência sexual contra crianças e adolescentes. Eu vou até chamar, vamos ouvir um trechinho dela.
3: O silêncio não protege a criança. O silêncio protege quem comete a violência. Proteger a criança é agir. Acredite, escute, não julgue. Denuncie qualquer abuso. Disque 100. Disque Direitos Humanos.
2: Pois é, ela vem com essa ideia para reforçar essa ideia da importância da sociedade denunciar, não ser omissa e não ter esse olhar julgador sobre a criança, né?
1: É isso, Mariana. A gente precisa, assim, a prevenção, né, o enfrentamento à violência sexual contra crianças e adolescentes, ela tem três grandes etapas, vamos colocar assim. Então, tem uma parte que é de prevenção, então a gente precisa falar sobre isso. Então, o silêncio, ele não ajuda as crianças, ele não protege as crianças. O silêncio, ele só protege o abusador. Ele só protege aquele que violenta essas crianças e que abusa dessas crianças. Então, o que a gente precisa garantir é, efetivamente, canais de denúncia para no momento em que o caso aconteça, a gente consiga encaminhar isso adequadamente, que a gente consiga que o Estado dê respostas, né, junto a diferentes autoridades competentes aí, dependendo do caso, para a gente conseguir garantir efetivamente que também, aí uma terceira fase, é que a gente responsabilize e puna aquelas pessoas que estão envolvidas nesses crimes.
0: Outra ação transversal lançada hoje foi com o Ministério da Educação, né? Com o caderno temático Papel da Escola no Enfrentamento à Violência contra Meninas e Mulheres. O que é esse material? Ele será entregue nas escolas, aos pais?
1: Então, esse material a gente tem, né, em parceria com o Ministério da Educação, assim como a gente tem também em parceria com outros ministérios. Esse material é um material que vai servir de orientação para os profissionais de educação. Então, professores, todo mundo que está na sala de aula. A escola, para a gente, é um dos principais locos de ensino para, né, acho que para as crianças conseguirem se proteger e para a gente garantir que também a escola, como parte dessa rede de proteção social, seja um lugar em que os professores que estão junto com essas crianças diariamente consigam identificar eventuais sinais de que as pessoas estão passando por algum tipo de situação de violação ou de violência. Então, para a gente é muito importante que os professores e professoras estejam orientados adequadamente para conseguir identificar e encaminhar esses casos para onde a gente precisar, para as autoridades competentes, polícia, quando for o caso, conselhos tutelares.
2: Saber também como abordar,
1: exatamente,
2: né?
1: Exatamente.
2: Não compactuar com essa rede de silêncio.
1: Exatamente. Né? Esse material já está disponível nas redes do MEC e ele vai estar disponível para todos os professores e professoras do Brasil.
2: Agora, foi lançada também, né, ainda falando em educação, foi lançada a matriz Educação que Protege, que é uma parceria com a Unicef, e também um guia para os municípios lidarem aí com a proteção das crianças em festas populares, eventos públicos. Que tipo de orientações esses documentos trazem?
1: Então, acho que a gente tem uma parceria já histórica com o Unicef de muitos anos, então tem esse é mais, né, esses são dois materiais que são exemplos dessa parceria aí muito frutífera que a gente tem com eles. A nossa preocupação foi garantir isso para municípios e para instituições que organizam grandes eventos, saberem como se a gente tivesse um passo a passo do que fazer para a gente ter cuidado com essas crianças, porque a gente sabe que nesses momentos é muito comum que aconteça situações, que a criança às vezes fica desacompanhada, as pessoas às vezes não estão totalmente atentas ao que está acontecendo, e a gente precisa garantir que tenha, inclusive no âmbito desses eventos, estruturas de atendimento para evitar que esses casos fiquem sem encaminhamento naquele momento imediato em que acontecem.
0: Ministra, outra parceria importante, ou outras parcerias importantes, são com a Polícia Rodoviária Federal e os conselhos tutelares, né? A ideia é contar com essas instituições nas localidades de difícil acesso, não é isso?
1: É isso. Com a Polícia Rodoviária Federal, a gente tem a polícia já tem uma metodologia que chama MAPIAR, que é implementada para exatamente identificar e fiscalizar pontos que a gente tem nas rodovias federais em que a gente sabe que tem uma incidência grande de violação contra crianças. Então, na verdade, hoje a Polícia Rodoviária Federal está atualizando essa metodologia para a gente conseguir qualificar e aprimorar esse atendimento, para a gente ter tempestividade e agilidade na identificação desses casos e no encaminhamento policial em relação a isso. Então, essa é uma parceria para a gente super importante com a Polícia Rodoviária Federal, que está em andamento já há um tempo, mas a gente agora atualiza para aprimorar. A outra que a gente tem com os conselhos tutelares, na verdade, é uma atuação, né, no âmbito do nosso ministério, em várias dimensões.

0: vamos colocar assim, e a gente tem principalmente uma preocupação em fortalecer e garantir que os conselhos tutelares consigam executar suas atribuições na proteção, no direito, na defesa dos direitos das crianças e dos adolescentes. Então a gente tem programas de equipagem, fortalecimento via capacitação desses conselheiros e dessas conselheiras. Então tem uma série de medidas que a gente faz junto aos conselhos para garantir que eles possam aí nos apoiar na implementação das políticas de defesa de criança e adolescente.
1: Eu acho que é até importante a gente ressaltar esse trabalho que a Polícia Rodoviária Federal faz, porque há lugares onde basicamente é a PRF ali que
0: Exatamente.
1: Tem mais condição de atuar, né? Porque é mais difícil de chegar, mais difícil manter, às vezes, alguém do Estado por lá, né?
0: Exatamente.
1: Ministra, a gente não pode deixar de falar aqui das novas formas de violência sexual, principalmente no ambiente digital, né? A senhora pode falar um pouco pra gente sobre o ECA digital e como é que tem sido o enfrentamento da violência nesse ambiente virtual?
0: Claro, então, o ECA, bom, foi um avanço histórico, importantíssimo que o Brasil deu no último, né, agora no último, a gente aprovou, sancionou a lei no ano passado, esse ano a gente conseguiu publicar o decreto que regulamenta e que indica, inclusive, para o setor de tecnologia das plataformas, como é que o ECA digital vai ser efetivamente implementado. A gente precisa, acho que, caminhar em duas direções. Uma é garantir que efetivamente o ECA digital seja implementado, se torne uma realidade na vida das famílias. Havia uma preocupação muito grande de todas as famílias brasileiras com a forma com que o acesso à internet tem se dado de maneira cada vez mais precoce e cada vez menos supervisionada. Então, para a gente é importante garantir que haja uma parceria entre famílias, Estado e iniciativa privada para a gente criar e permitir que o ambiente digital seja um ambiente protegido para as crianças, um ambiente seguro para que elas naveguem. O acesso à internet, à tecnologia é uma realidade. A gente não tem como lutar contra isso, mas a gente precisa garantir que esse espaço seja um espaço mais seguro para crianças e adolescentes. Então, o ECA que trouxe exatamente essa perspectiva. E para a gente é muito importante afirmar e acho que reiterar que o Brasil, ele define, ao estabelecermos o ECA digital, o que o Brasil diz é: eu estou definindo um limite enquanto país para o que a gente permite em relação à operação ou regras de negócio, ou modelos de negócio que a gente não quer que sejam baseados na vulnerabilidade da infância. O Brasil diz isso de maneira muito explícita e evidente, inclusive servindo de exemplo e de referência aí para outros países.
2: Nesse contexto, né, ministra, temos também o guia sobre dispositivos digitais, né, o uso por crianças e adolescentes. Que tipo de orientações estão nesse guia? E ele tem tido, a população tem demonstrado interesse nesse guia?
0: Muito, Luciano. Esse guia, ele foi um guia que antecedeu ali a parte da regulamentação do ECA digital e ele, na verdade, serviu para isso. Vários pais, várias mães e pessoas que responsáveis pelas crianças não sabem exatamente como mexer em determinados tipos de aplicativos ou de rede social. Então, o guia, ele, inclusive, ajuda a fazer a supervisão parental. Então, tem várias famílias que acessaram e que nos retornaram e nos deram um feedback em relação a isso, de que foi importante para orientar essas pessoas de quais são os instrumentos e quais são os mecanismos que a gente pode contar para garantir que as crianças tenham um acesso mais seguro a esses aplicativos e a essas plataformas de maneira geral. E aí a gente também tem ali parte que vai dedicado para outros equipamentos da rede de proteção de crianças e adolescentes, para os profissionais de saúde, para os profissionais de assistência social, profissionais de educação. Então ele é voltado para famílias, mas também para todos aqueles que de alguma forma interagem com o dia a dia e cotidiano dessas crianças, para que a gente tenha ali orientações meio coordenadas em relação a isso.
1: Onde é que a gente consegue acesso ao guia, ministra?
0: Ele tem uma plataforma específica, um site, ele está disponível para download. A gente tem também vários materiais impressos que foram distribuídos em diferentes locais. Mas ele está disponível hoje, inclusive no site do nosso próprio ministério.
1: Então vamos lá, é guia sobre o uso de dispositivos digitais por crianças e adolescentes. É assim que é possível buscar na internet e encontrar ele, então.
0: O apelido dele é Guia de Telas. Pode botar
1: guia
0: no Google. É Guia de Telas, que eu acho que vocês acham de maneira mais fácil também.
1: Tá ótimo. Nós conversamos com Janine Mello, ministra dos Direitos Humanos e da Cidadania. Ministra, muito obrigada pela sua entrevista à Voz do Brasil.
0: Obrigada, Mariana. Obrigada, Luciano. Boa noite, gente.
2: Cartão de crédito, cheque especial, financiamento estudantil. O Desenrola chegou para ajudar os brasileiros a se livrarem de vários tipos de dívidas.
1: E entre as novidades do programa está um simulador que calcula os prazos, descontos e o valor final da dívida a ser quitada.
2: Outra facilidade é ter atendimento presencial em uma agência dos Correios.
3: Luciana Abreu é fisioterapeuta e conta que na época da faculdade recorreu ao Fundo de Financiamento Estudantil, FIES, para custear as mensalidades. Já formada, ela acabou atrasando os pagamentos do financiamento e viu o débito virar uma bola de neve. Só em 2023, Luciana conseguiu renegociar a dívida graças ao programa Desenrola Brasil do governo federal.
4: Hoje eu já quitei a minha dívida e isso me proporcionou liberdade e autonomia financeira.
3: Para ajudar pessoas que desejam limpar o nome, o governo do Brasil lançou neste mês o programa Desenrola Brasil Famílias, ou Desenrola 2.0. Além das condições especiais, o programa trouxe ainda uma novidade. Nesta edição, os interessados podem realizar uma simulação com uma nova calculadora digital. Desenvolvida pelo Ministério da Fazenda, a calculadora mostra uma estimativa das condições de renegociação antes que a pessoa procure uma instituição financeira. Segundo o secretário de Reformas Econômicas do Ministério, Regis Dudena, outra função disponível é a possibilidade de calcular o uso do Fundo de Garantia do Tempo de Serviço, FGTS.
5: Automaticamente, esse simulador já faz uma projeção de qual vai ser o tamanho do desconto e como ele poderá vir a parcelar essa dívida, inclusive utilizando-se do saque do FGTS para abatimento dessa dívida. Então, é uma ferramenta para ajudar o cidadão a saber se a política pública está sendo aplicada corretamente para ele.
3: A calculadora pode ser acessada no endereço simuladordesenrola.fazenda.gov.br. Para quem prefere atendimento presencial ou não tem facilidade com as ferramentas digitais, também é possível renegociar as dívidas indo a uma das mais de 10 mil agências dos Correios espalhadas pelo país. Reportagem Gabriela Noronha.
1: E na hora de renegociar as dívidas, cuidado com golpes.
2: O Ministério da Fazenda alerta para um golpe que usa um site falso do novo Desenrola Brasil para enganar pessoas interessadas em renegociar dívidas.
6: A página imita canais oficiais e promete limpar o nome do usuário em até 5 dias. Segundo o Ministério, os golpistas pedem consulta de CPF para verificar uma suposta elegibilidade ao programa, coletam informações pessoais e cobram pagamentos via Pix sob a justificativa de taxas administrativas e processamento eletrônico. O site também usa um chat para levantar informações sobre o tipo de dívida, como a do cartão de crédito, por exemplo. A pasta reforça que não existe cobrança de taxa para participar do novo Desenrola Brasil. Vale lembrar que o site oficial do programa está disponível na página do Ministério da Fazenda, gov.br/fazenda. Dilson Santa Fé, para a Voz do Brasil.
1: Proteger a Amazônia e as fronteiras para fortalecer a soberania nacional.
2: É o que pretende o programa Território Seguro e Amazônia Soberana, lançado hoje em Manaus.
1: A iniciativa tem como foco 7 territórios prioritários, onde vivem 38 etnias indígenas.
7: A iniciativa faz parte do Plano Brasil contra o Crime Organizado e integra várias forças do governo federal para enfrentar a criminalidade. O ministro da Justiça e Segurança Pública, Wellington César Lima e Silva, destacou que as facções que agem na Amazônia Legal são diferentes dos grupos criminosos de São Paulo e Rio de Janeiro. Por isso, o programa deve atender a segurança regional e combater crimes divididos em 4 pilares.
8: O primeiro pilar é o lucro. Aqui, o ouro do garimpo ilegal, a madeira sem origem, a terra grilada, a cocaína que desce os rios. O segundo pilar é o controle a partir das prisões e dos territórios dominados, de onde lideranças articulam atividades criminosas. O terceiro pilar é o poder armado, alimentado pelo mercado legal de armas que cruza as fronteiras norte e oeste do país. E finalmente o quarto pilar é a violência letal contra ribeirinhos, contra lideranças indígenas, contra agentes públicos.
7: O programa tem como foco 7 territórios prioritários, onde vivem 38 etnias indígenas e tem investimento inicial de 209 milhões de reais. A ideia é combinar ações de repressão, prevenção e fortalecimento das economias locais, a fim de evitar que indígenas sejam cooptados pelo crime. Como explica o ministro dos Povos Indígenas, Eloy Terena.
9: Nós detectamos aí dentro dos territórios, além dessas facções, elas vão assediando os indígenas. E muitos indígenas acabam sendo assediados por falta de oportunidade, por não ter outros meios de sobrevivência, sem ter também o apoio para realizar suas atividades próprias, né? Então, não tem perspectiva de vida. Então, é a partir dessa dimensão que o Estado precisa agir.
7: O programa Brasil contra o Crime Organizado foi lançado no dia 12 de maio para desarticular as estruturas econômicas, operacionais e territoriais que sustentam as organizações criminosas. Reportagem Luana Karen.
2: Mais de 19 milhões de famílias em todo o país começam a receber hoje a parcela do mês de maio do Bolsa Família.
10: O repasse foi unificado em 217 municípios brasileiros. As famílias que vivem em áreas em emergência ou calamidade pública reconhecidas pelo governo do Brasil.
2: E uma novidade: a partir de hoje, as famílias beneficiárias podem contar com um aplicativo renovado.
10: Quem explica pra gente é o ministro do Desenvolvimento e Assistência Social, Família e Combate à Fome, Wellington Dias.
11: É uma ferramenta que permite a cada família beneficiária poder dar solução a problemas que tenha. Por exemplo, por que teve um bloqueio? Lá no aplicativo você vai conseguir saber e vai conseguir ali dar a solução. Também é uma ferramenta para acessar vários programas além do Bolsa Família. O Minha Casa Minha Vida, como é que eu faço para me cadastrar? O programa Gás do Povo, Luz do Povo, o programa Pé de Meia, ou seja, são várias portas que se abrem para o público do Bolsa Família.
2: E essas foram as notícias do governo do Brasil.
10: Fique agora com as notícias do Poder Judiciário e do Congresso Nacional. Boa noite.
2: Boa noite para você, até amanhã.
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14: STF invalida lei do Espírito Santo que permite aos pais vetar filhos em aulas sobre gênero e sexualidade.
15: STJ recebe nova denúncia contra ex-governador do Acre em ação por fraude e desvio em obras públicas.
14: TSE realiza confirmação do teste público da urna.
15: Boa noite, eu sou Marcela Luiza.
14: E eu sou Walter Lima.
15: Supremo Tribunal Federal invalida a lei do Espírito Santo que permitia a pais vetar filhos em aulas sobre gênero e sexualidade.
14: Na mesma sessão virtual, o STF também declarou inconstitucional uma lei de Betim, em Minas Gerais, que proibia o uso da chamada linguagem neutra nas escolas. Marta Ferreira.
16: A norma capixaba foi questionada no Supremo pela Aliança Nacional LGBTI+, pela Associação Brasileira de Famílias Transafetivas e pela Associação Comunitária Cultural e de Apoio Social, Fórum Nacional de Travestis e Transsexuais Negras e Negros. Prevaleceu o voto da relatora ministra Carmen Lúcia. Para ela, o legislativo capixaba extrapolou sua competência constitucional ao tratar de diretrizes e bases da educação, matéria reservada à União. Na avaliação da ministra, a norma interferiu indevidamente no currículo pedagógico, cujas regras são disciplinadas pela Lei de Diretrizes e Bases da Educação Nacional. Na mesma sessão virtual, os ministros também declararam inconstitucional a Lei 7.015 de 2022 do município de Betim, em Minas Gerais, que proibia o uso da chamada linguagem neutra nas escolas. O relator da ação, o ministro Luiz Fux, afirmou que o tribunal tem jurisprudência consolidada, segundo a qual estados e municípios não podem proibir o uso da linguagem neutra em instituições públicas ou privadas de ensino, por se tratar de matéria vinculada às diretrizes educacionais, cuja competência é da União.
15: Corte Especial do STJ recebe nova denúncia contra o ex-governador do Acre, Gladson Cameli.
14: Agora, o político é acusado pelos crimes de peculato, desvio e fraude à licitação por supostas irregularidades na contratação de obras para rodovia estadual em Cruzeiro do Sul. Fátima Uchoa.
0: Com a decisão, o ex-governador se tornou réu em mais uma ação penal. A Corte Especial já o havia condenado a 25 anos e 9 meses de reclusão, a maior pena já aplicada pelo STJ em uma ação penal originária, segundo o Ministério Público Federal, no início do primeiro mandato no governo do Acre, em 2020. O então governador Gladson Cambeli teria articulado esquema para frustrar o caráter competitivo da licitação para obras de duplicação da AC-405, direcionando o contrato para a construtora Colorado, empresa ligada à família dele. A acusação também aponta suposto superfaturamento no contrato. A relatora na Corte Especial é a ministra Nancy Andrighi.
15: Moradores da Ilha do Marajó, no Pará, buscam atendimento no mutirão da Justiça do Trabalho.
14: O mutirão é uma parceria com o Conselho Nacional de Justiça. Luma Soares.
17: Os atendimentos começaram cedo em Portel, na Ilha do Marajó. Centenas de pessoas enfrentaram filas na madrugada para garantir serviços como orientações trabalhistas, emissão de documentos, previdência e atendimento de saúde. Os atendimentos vão até sexta-feira, dia 22, das 8 da manhã às 6 da tarde.
15: O Tribunal Superior Eleitoral realizou a confirmação do teste público da urna.
14: Os investigadores validaram as correções e aprimoramentos nos sistemas eleitorais. Fábio Ruas.
18: O teste de confirmação foi realizado entre os dias 13 e 15 de maio. Os testes comprovaram mais uma vez a segurança do sistema eleitoral brasileiro. Ficou constatado que nenhum dos quatro achados do teste da urna, realizado no final do ano passado, fragilizou o sigilo e a integridade do voto, que são os pilares do processo eleitoral do país.
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15: Uma boa noite.
14: E até amanhã.
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20: Eu sou Paula Groba.
21: E eu sou Ricardo Nakaoka.
20: E estes são os destaques de hoje do Jornal do Senado, que começa agora.
21: Cinco estados são premiados no Senado por avanço na alfabetização infantil.
20: Presidente do Banco Central participa de audiência com senadores para prestação de contas e esclarecimentos sobre o Banco Master.
21: Senado debate criação do Estatuto da Poupança para proteger famílias endividadas.
20: Boa noite.
21: Boa noite.
20: Aprender a ler e escrever na idade certa pode definir todo o futuro escolar de uma criança. E alguns estados brasileiros têm conseguido avançar nesse desafio.
21: Hoje, o Senado homenageou cinco governadores que se destacaram pelos resultados na alfabetização de crianças de até 8 anos, reconhecendo políticas públicas que melhoraram o desempenho dos alunos nos primeiros anos da educação básica. Os detalhes na reportagem de Rodrigo Rezende.
22: O reconhecimento é feito a partir de critérios técnicos que levam em conta 4 eixos de avaliação: resultados de alfabetização, equidade, formação de professores e regime de colaboração. O senador Cid Gomes, do PSB do Ceará, que propôs a iniciativa e presidiu a homenagem, afirmou que a premiação é um incentivo para que mais governantes invistam em educação.
23: Hoje, consolidamos a tradição que iniciamos em 2025. Confirmamos o compromisso desta casa com a educação, com a democracia e com a superação das desigualdades. Deixamos claro que os esforços dos governantes que lutam por uma educação de qualidade não passarão desapercebidos.
22: Juliano Manzep, representante do governador de Mato Grosso, Otaviano Pivetta, afirmou que o prêmio é resultado de um trabalho coletivo.
24: Esse prêmio não é apenas do governo. Nós dedicamos ele também a todos os gestores, professores, diretores de escolas, prefeitos municipais e toda a classe educadora.
22: Erivonaldo Alves, secretário de Educação da Paraíba, representante do governador Lucas Ribeiro, ressaltou que a alfabetização na idade certa abre diversas portas durante a vida.
25: Em nome de cada aluno paraibano, de
1: 6 a 7 anos de idade que descobre o mundo através da leitura. Alfabetizar não é apenas um favor, é um direito que todas as crianças têm.
22: O governador do Piauí, Rafael Fonteles, saudou a parceria entre os entes federados na conquista de bons números de alfabetização no estado.
3: Sabemos que essa é uma política executada pelos municípios diretamente, mas pode e deve ser apoiada pelos estados e pelo governo federal.
22: O governador do Ceará, Eumano de Freitas, ressaltou a longevidade das políticas educacionais no estado.
4: É também motivo de orgulho fazer parte de um projeto educacional que se tornou referência nacional e que foi construído com visão de longo prazo, compromisso público e continuidade administrativa.
22: O Comitê Técnico da Comenda conta com representantes do Ministério da Educação, do INEP, do Unicef e de instituições ligadas à educação, caso da Fundação Roberto Marinho, Fundação Leman, Associação Bem Comum e o Instituto Natura.
20: O senador Marcelo Castro, do MDB do Piauí, cobrou uma decisão definitiva do Supremo Tribunal Federal sobre a divisão dos royalties do petróleo. Hoje, a maior parte desses recursos fica concentrada em três estados produtores: Rio de Janeiro, São Paulo e Espírito Santo.
21: Em 2012, o Congresso aprovou novas regras para ampliar a participação dos estados não produtores, mas a lei acabou suspensa pelo STF em 2013. Neste mês, o julgamento foi retomado, mas voltou a ser interrompido após pedido de vista do ministro Flávio Dino.
5: 86% ficam no Rio de Janeiro. 4,4% no Espírito Santo, 0,6% em São Paulo. Somando tudo, 94% dos royalties do petróleo do Brasil ficam em três estados, especialmente em um único estado do Brasil.
20: E outra decisão recente do Supremo Tribunal Federal teve impacto direto nas relações de trabalho e nos direitos das mulheres.
21: O STF considerou constitucional a lei aprovada pelo Senado em 2023, que prevê medidas para promover a igualdade salarial entre homens e mulheres nas empresas. A norma vinha sendo questionada por entidades empresariais e trabalhistas. A reportagem é de Raíssa Abreu.
6: A iniciativa do governo, aprovada pelo Senado em junho de 2023, obriga empresas a divulgarem periodicamente salários e critérios de remuneração de seus funcionários e a adotarem medidas para a correção de desigualdades entre salários de homens e mulheres na mesma função. O ministro Alexandre de Moraes considerou que a lei cumpre o objetivo de promover a transparência e enfrentar a desigualdade. Para a relatora da proposta no Senado, a senadora Tereza Leitão, do PT de Pernambuco, ainda há muito por fazer.
25: Eu acho que o primeiro ponto a ser feito é essa radiografia da situação, porque existe já a disparidade e quando você dá o corte racial, ela aumenta, como também cortes regionais, cortes territoriais. Então, esse mapa, a gente precisa se valer dele para poder fazer as políticas de reparação, de superação dessa realidade.
6: Mulheres recebem, em média, 21% a menos que os homens. Quando o recorte é racial, a diferença salarial entre homens brancos e mulheres negras é de 53%.
20: Audiência com o presidente do Banco Central, renegociação de dívidas rurais e propostas para garantir a gratuidade do PIX movimentam a agenda das comissões do Senado nesta semana.
21: Projetos sobre protocolo antirracista e militarização de escolas também estão entre os destaques. Repórter Marcela Diniz.
26: Na terça, a Comissão de Assuntos Econômicos ouve o presidente do Banco Central, Gabriel Galípolo, entre outros assuntos, sobre a fraude do Banco Master e as providências do BC com relação ao BRB, Banco de Brasília. O colegiado também pode votar a utilização do Fundo Social do Pré-Sal para renegociação de dívidas de produtores rurais. Para o presidente do colegiado, senador Renan Calheiros, do MDB de Alagoas, a crise é grave e demanda solução urgente.
27: Problemas climáticos, com problemas macroeconômicos, guerras, câmbio baixo, mercado reduzido, juros altíssimos, as suas garantias foram comidas pela remuneração desses juros absurdos.
26: Também na terça, a Comissão de Educação analisa o protocolo antirracismo, misoginia e demais preconceitos feitos nas escolas. Na quarta, a Comissão de Constituição e Justiça poderá votar a PEC que amplia a autonomia do Banco Central e garante gratuidade do PIX. E na quinta, tem debate na Comissão de Educação sobre militarização de escolas públicas. O pedido de audiência cita agressões, punições desmedidas e outras violações em ambiente escolar.
20: Já no plenário, os senadores devem votar nesta semana o projeto de lei complementar que garante a manutenção de incentivos de tributos federais a pessoas jurídicas sem fins lucrativos, independentemente de sua qualificação.
21: A pauta de votações desta semana também inclui indicações para a representação do Brasil no exterior e para o Conselho Nacional de Justiça, aumento de prazo para contestar a autoria de crimes praticados no ambiente doméstico e ainda a criação da Política Nacional para Estudantes com Altas Habilidades ou Superdotação.
20: Guardar dinheiro no fim do mês ainda é um desafio para milhões de brasileiros endividados. Para estimular a criação de reservas financeiras e reduzir o superendividamento, um projeto em análise no Senado cria o chamado Estatuto da Poupança.
21: A proposta prevê mudanças no FGTS, incentivos ao hábito de poupar e novas regras para contratos de crédito. Os detalhes com a repórter Patrícia Oliveira.
2: A proposta do senador Confúcio Moura, do MDB de Rondônia, cria uma política de orientação para o consumo consciente, por meio de educação financeira, além de incentivos à poupança. Entre as medidas está a criação de prêmios para trabalhadores com saldo no FGTS e para bons pagadores. O projeto também prevê o direito ao arrependimento, com um prazo para reflexão de quem solicitar um empréstimo bancário antes que seja finalizado. Confúcio Moura destaca que facilidades como compras pela internet estimulam o consumo desnecessário por impulso e o endividamento pode levar a decisões arriscadas, como apostas online ou empréstimo consignado.
7: O crédito, que deveria funcionar como apoio momentâneo, passou a ocupar o espaço da renda. Virou ponte para atravessar o mês. Virou instrumento de sobrevivência.
2: O projeto ainda proíbe o aumento automático do limite do cartão ou do cheque especial. E as faturas deverão informar o valor total dos financiamentos em reais.
21: Com edição de Paula Groba e trabalhos técnicos de João Lira, o Jornal do Senado fica por aqui. Acompanhe agora as notícias da Câmara dos Deputados. Boa noite.
20: Boa noite e até amanhã.
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9: Avança a proposta que cria a política de proteção às pessoas com ostomia.
10: Câmara analisa projeto que regulamenta a atuação do síndico profissional.
9: Deputados debatem obrigação do SUS aceitar exame em clínica privada.
10: Boa noite. O plenário pode votar projeto que obriga o SUS a aceitar exames feitos em clínicas privadas. Entenda na reportagem de Antônio Vital.
11: Ganhou o regime de urgência e pode ser votado a qualquer momento no plenário da Câmara, projeto que obriga o Sistema Único de Saúde, o SUS, a aceitar exames realizados em clínicas privadas. A justificativa é que isso poderia acelerar o tratamento de pacientes que enfrentam filas e demora na realização de exames no sistema de saúde público. A proposta condiciona a aceitação dos exames privados aos prazos de validade e padrões de qualidade a serem definidos pelo Ministério da Saúde. Com regime de urgência, o projeto pode ser votado diretamente no plenário da Câmara, sem passar pela análise das comissões permanentes da Casa. Mas a votação da urgência provocou debate no plenário. Deputados aliados ao governo criticaram a proposta, com o argumento de que os médicos do SUS hoje não são impedidos de aceitar esses exames e que, se o projeto virar lei, pode beneficiar pacientes que têm condições de pagar. Foi o que disse o deputado Jorge Sola, do PT da Bahia.
12: Não existe nenhuma barreira para que exames feitos na rede privada sejam utilizados pelo SUS. O que existe são critérios da qualidade dos exames que são realizados, serem confiáveis ou não. Esse projeto vai oficializar problemas graves, onde muitas vezes um paciente passa na frente de uma fila existente porque ele tem condição de pagar os procedimentos diagnósticos.
11: O autor do projeto, deputado Nicolas Ferreira, do PL de Minas Gerais, diz que o uso de exames feitos em clínicas privadas poderia resolver o problema das filas e atrasos no atendimento da rede pública.
0: Quero dizer bem claro que isso é um projeto técnico, um projeto que vem de uma demanda de pessoas reais que precisam de agilidade, tempo e recurso, que serão ali realmente beneficiados, porque ele pode fazer o exame privado e já chegar com o SUS com esse exame para poder ajudar no atendimento. Então, realmente a união tanto do SUS quanto da rede privada para poder melhorar a saúde no nosso país.
11: Ainda não há data para votação no plenário da Câmara do projeto que obriga o Sistema Único de Saúde a aceitar exames realizados em clínicas privadas. Da Rádio Câmara de Brasília, Antônio Vital.
8: Votação.
13: Câmara aprova projeto que garante acesso à reprodução assistida para mulheres em tratamento de câncer. A repórter Sofia Peçanha nos conta como deve funcionar.
14: A Câmara dos Deputados aprovou o projeto que estabelece a Política Nacional de Atenção Integral em Reprodução Humana Assistida. Apresentada pela deputada Isa Arruda, do MDB de Pernambuco, a proposta garante o acesso a serviços de reprodução assistida a mulheres em tratamento de câncer que possa afetar a sua fertilidade ou com diagnóstico de endometriose. Segundo a relatora na Comissão de Saúde, a deputada Jandira Fegali, do PSDB do Rio de Janeiro, a medida é necessária para garantir que a política, hoje baseada em portarias do Ministério da Saúde, tenha perenidade e aplicação uniforme em todo o país, oferecendo atendimento seguro a todas as pacientes.
15: A colaboração entre diferentes esferas é fundamental para assegurar a qualidade e a uniformidade dos serviços prestados, já que a governança colaborativa melhora os resultados de políticas públicas complexas como as da saúde.
14: O projeto prevê que o Sistema Único de Saúde, o SUS, assegure o acesso a serviços de reprodução assistida em todas as unidades federativas. Porém, quando a rede do SUS for insuficiente, o poder público poderá recorrer a serviços privados filantrópicos ou sem fins lucrativos. Além disso, o texto garante o acesso ao congelamento de óvulos e a outros serviços de reprodução assistida para mulheres que passam por tratamento de câncer, protegendo o direito à maternidade e à preservação da fertilidade antes de procedimentos que possam prejudicá-la, como afirma a deputada Jandira Fegali.
15: Dessa forma, a possibilidade de preservar a fertilidade oferece uma perspectiva positiva e um ganho significativo na qualidade de vida para as pacientes oncológicas, o que reduz o impacto psicológico associado à perda da capacidade de ter filhos biologicamente.
14: Quando a proposta estiver valendo como lei, todos os procedimentos de reprodução assistida deverão constar da tabela de procedimentos do SUS, garantindo financiamento adequado e acesso integral aos serviços. O projeto que garante acesso à reprodução assistida para mulheres em tratamento de câncer segue para análise do Senado. Da Rádio Câmara de Brasília, Sofia Peçanha.
8: Saúde.
10: Pessoas que passaram por um procedimento cirúrgico chamado ostomia são foco de um projeto que está sendo examinado na Câmara. O repórter José Carlos Oliveira tem os detalhes.
16: Avança na Câmara dos Deputados a proposta de criação da Política Nacional de Proteção às Pessoas com Ostomia, ou seja, aqueles pacientes que passaram por cirurgia para fazer uma abertura de ligação direta entre um órgão interno e o exterior do corpo. A intenção é garantir direitos, inclusão social e assistência integral a essas pessoas. A proposta do deputado Clodoaldo Magalhães, do PV de Pernambuco, já havia sido alterada na Comissão de Defesa dos Direitos das Pessoas com Deficiência. O texto ganhou ainda mais abrangência após aprovação na Comissão de Trabalho, com relatoria da deputada Flávia Moraes, de Goiás.
17: A gente busca justamente abranger aos outros tipos de ostomia, então a gente trata da ostomia, tanto pode ser na traqueia, quanto pode ser no intestino, e também da situação daquela ostomia provisória, que é temporária, aquela que vai ficar por um tempo e depois ela fecha, e aquela que é constante, permanente, né? Então tudo isso requer cuidado diferenciado e a gente fez então esse detalhamento. E com isso a gente vai ter aí um marco legal importante em relação ao paciente ostomizado.
16: Entre os benefícios previstos estão distribuição gratuita e regular de equipamentos e materiais de ostomia pelo SUS, isenção de impostos sobre produtos e acessórios específicos para a ostomia, centros de referência especializados com atendimento multidisciplinar em todo o país, programas de reabilitação física e reinserção social e laboral, a adaptação de banheiros públicos e campanhas de conscientização e educação. O texto ainda protege o paciente de demissão desde a indicação médica para a cirurgia até 12 meses após o retorno ao trabalho. Flávia Moraes comentou a importância da política nacional.
17: Projeto muito relevante, com certeza ele vai trazer uma dignidade, uma qualidade de vida muito diferente para esse paciente, que muitas vezes sofre constrangimento no local de trabalho por falta de adaptação, nos banheiros por falta de adequação.
16: A proposta de política nacional de proteção às pessoas com ostomia ainda vai passar pela análise das comissões de saúde, de finanças e tributação e de Constituição e Justiça. Da Rádio Câmara de Brasília, José Carlos Oliveira.
1: Trabalho.
3: Charles Fernandes, do PSD da Bahia, defende a votação urgente de proposta que regulamenta a aposentadoria especial dos agentes comunitários de saúde e de combate a endemias. O deputado afirma que o texto garante justiça e valorização aos trabalhadores.
4: O que que é esse projeto? Vai trazer a segurança jurídica, vai trazer uma segurança para todos os agentes comunitários de saúde, uma aposentadoria especial. Os homens com 52 anos e as mulheres com 50 anos. Os agentes comunitários de saúde, eles trabalham no dia a dia, caminhando nas ruas com poeira, com lama, com sol quente. Então, é necessário e é importante regulamentar aposentadoria especial dos agentes comunitários de saúde.
10: Charles Fernandes lembra que os agentes comunitários de saúde e de combate a endemias prestam a primeira assistência às famílias, exercendo papel essencial na atenção básica ao acompanhar de perto a realidade dos bairros, das comunidades rurais e do interior do país.
1: Comissões.
3: É cada vez mais comum que condomínios tenham como síndico alguém que não mora no local. Por isso, a Câmara está examinando uma proposta que regulamenta a atividade do síndico profissional. A reportagem é de Luiz Cláudio Canuto.
18: Projeto aprovado na Comissão de Trabalho regulamenta a profissão de síndico profissional. O autor da proposta, deputado Paulo Alexandre Barbosa, lembra que o Código Civil de 2002 estabelece que a Assembleia do Condomínio pode escolher síndico que não more no condomínio para exercer a administração, o que possibilitou o surgimento do síndico profissional, uma alternativa cada vez mais comum nos condomínios brasileiros. Há, inclusive, empresas condominiais. Na opinião do deputado, isso mostra busca por mais profissionalismo na gestão condominial, além de resolver o problema de muitos condomínios onde ninguém quer assumir a função. O projeto foi apresentado para regulamentar a figura do síndico profissional no ordenamento jurídico brasileiro e estabelecer regras de contratação, atribuições e responsabilidades, e também prevenir conflitos, dando maior segurança jurídica para todos. O relator da proposta na comissão foi o deputado Léo Prates, da Bahia. Ele modificou o texto original, que previa como pré-requisito para o síndico profissional ter completado o ensino médio. Pela nova versão, a formação exigida é de tecnólogo em gestão de condomínio ou graduação em administração ou direito, além de inscrições nos conselhos regionais de administração ou na OAB.
19: Surgiu a necessidade do Congresso Nacional regular essa atividade, esse projeto, logicamente. Nos interessou porque é um bom debate e nós conseguimos a aprovação, graças a Deus, unânime na criação da profissão de síndico profissional, protegendo a sociedade, porque a gente acha que tem que ter uma qualificação para se exercer, já que não é uma atividade tão simples. Ele tem que cuidar de terceirização de mão de obra, ele tem que cuidar de obras de engenharia, uma série de atividades que são atinentes à vida condominial. Então, nós aceitamos a profissão, por exemplo, de técnico em administração, que é nível médio, mas é o mínimo que a gente pode exigir de uma pessoa que vai cuidar de tantas vidas. Então, a gente acha que o projeto saiu redondo, agora ele segue a tramitação na Câmara e eu acho que ele com certeza vai ter um fim, porque é necessário regular essa profissão que já é exercida por uma série de pessoas.
18: O projeto que regulamenta a profissão de síndico profissional já está na Comissão de Constituição e Justiça. Da Rádio Câmara de Brasília, Luiz Cláudio Canuto.
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1: Segurança Pública.
10: Os deputados aprovaram participação social na elaboração de políticas no plano para enfrentar violência contra a mulher. Acompanhe na reportagem de Júlia Lopes.
5: A Câmara dos Deputados aprovou o projeto que assegura a participação de instituições da sociedade civil na elaboração das políticas de segurança previstas no Plano Nacional de Prevenção e Enfrentamento à Violência contra a Mulher. O projeto muda a Política Nacional de Segurança Pública e Defesa Nacional, que tem entre seus instrumentos o Plano de Enfrentamento à Violência contra a Mulher. A proposta do deputado Marangoni prevê que a participação da sociedade civil no plano tenha caráter opinativo e seja voltada principalmente à rede de atendimento à mulher. Entre as diretrizes do plano estão a proteção da família, o atendimento humanizado, a não revitimização da mulher, além da assistência às vítimas e seus familiares e o incentivo à denúncia. Para a relatora da proposta na Comissão de Defesa dos Direitos da Mulher, deputada Laura Carneiro, do PSD do Rio de Janeiro, a medida fortalece o combate à violência contra a mulher.
6: À disposição do Estado, nas suas três esferas, favorecer a atuação pela defesa da vida da mulher, com o auxílio opinativo das instituições da sociedade civil, que dispõe de conhecimento e atuação sobre o tema, e estou convencida, portanto, que promoveremos avanços concretos na incorporação do olhar e da experiência da sociedade civil num problema da violência contra a mulher.
5: Atualmente, o Brasil conta com diversas ONGs que atuam na defesa dos direitos das mulheres, na promoção da igualdade de gênero e no enfrentamento à violência. Aprovado pelas comissões, o projeto amplia a participação da sociedade no Plano Nacional de Prevenção e Enfrentamento à Violência contra a Mulher, poderá seguir diretamente para o Senado, sem necessidade de votação pelo plenário. Da Rádio Câmara de Brasília, Júlia Lopes.
22: Política.
23: O Conselho de Ética da Câmara dos Deputados aprovou a suspensão de parlamentares envolvidos na ocupação da mesa diretora ocorrida em agosto de 2025. Para Chico Alencar, do PSOL do Rio de Janeiro, a medida é importante para a preservação do decoro e da democracia.
10: Chico Alencar destaca que o placar de 15 votos favoráveis e 4 contrários reflete o entendimento do colegiado sobre a gravidade da obstrução dos trabalhos da Câmara. O deputado também critica a posição de operadores do direito que apoiam atos contra o Estado Democrático.
22: Justiça.
23: Boletins de ocorrência poderão ter o mesmo modelo em todo o país. A ideia é garantir que as informações importantes estejam no documento e facilitar a comparação dos registros de crimes entre os estados. A reportagem é de Maria Neves.
24: A Comissão de Segurança Pública da Câmara dos Deputados aprovou o projeto que exige a utilização de boletins de ocorrência padronizados por todos os integrantes do Sistema Único de Segurança Pública. Atualmente, cada estado adota um modelo próprio de coleta de dados sobre crimes. A proposta do deputado Eduardo Veloso, do Acre, determina ainda que os dados dos boletins de ocorrência sejam incluídos no Sistema Nacional de Informações de Segurança Pública, prisionais, de rastreabilidade de armas e munições, de material genético, de digitais e de drogas. De acordo com Eduardo Veloso, a padronização dos boletins de ocorrência vai possibilitar a uniformidade dos registros e garantir que todas as informações relevantes sejam coletadas. O parlamentar ainda defende que a centralização dos dados no Sistema Nacional de Informações de Segurança Pública vai permitir a análise mais detalhada das ocorrências, o que facilita a identificação de padrões e tendências de criminalidade. Com isso, ele acredita que será mais fácil, inclusive, combater o crime.
25: Essa proposta vai facilitar, padronizar e agilizar a ocorrência em si, fazendo com que a gente tenha também uma resposta mais rápida para o cidadão, vai fazer com que a polícia seja mais efetiva e vai fazer com que aqueles criminosos sejam capturados mais rápido, né? Porque hoje a gente tem uma dificuldade, principalmente nesses pequenos furtos, de uma interligação dos sistemas. E isso aqui vai fazer com qualquer que seja o tipo de ocorrência, essa ligação. Então, eu acredito muito nessa proposta.
24: Ao defender a proposta, o relator, deputado delegado Fábio Costa, do PP de Alagoas, também sustentou que a padronização e a integração dos dos dados vai facilitar a cooperação entre as forças de segurança e melhorar o combate à criminalidade. Para o parlamentar, a uniformização dos registros vai resultar em dados mais completos, consistentes e comparáveis entre os estados, o que melhora a qualidade das análises. Na opinião de delegado Fábio Costa, esses avanços vão abrir espaço para novas ferramentas de inteligência, estatística e monitoramento. Ele afirma ainda que, com isso, a administração pública poderá tomar decisões mais eficazes. O projeto que padroniza os boletins de ocorrência em todos os estados do país ainda será analisado pela Comissão de Constituição e Justiça. Da Rádio Câmara de Brasília, Maria Neves.
2: Turismo.
10: A Câmara aprovou o projeto que cria a rota turística religiosa do Cariri, interligando os municípios cearenses de Juazeiro do Norte, Crato, Barbalha e Santana do Cariri. Autor da matéria, Yuri do Paredão, do MDB, afirma que a intenção é valorizar o patrimônio cultural e histórico da região.
7: Essa conquista fortalece a fé, valoriza a cultura do nosso povo e gera mais emprego, renda e oportunidades para a nossa região. O Cariri ganha ainda mais reconhecimento nacional como um dos maiores patrimônios religiosos e culturais do Brasil. Seguimos trabalhando com compromisso para levar mais desenvolvimento ao Cariri e a todo o Ceará.
9: O texto prevê que o governo federal poderá cooperar com o estado e os municípios para melhorar a infraestrutura e o atendimento aos romeiros que visitam os monumentos da fé. Yuri do Paredão acredita que o reconhecimento oficial vai atrair mais investimentos para o turismo religioso no Ceará.
10: Termina agora o Jornal Câmara dos Deputados com trabalhos técnicos de Everson Urani e apresentação de Val Monteiro e Márcio Aquilissardi. Uma boa noite para você.
9: Você fica com as notícias do Tribunal de Contas da União. Boa noite.
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20: O Tribunal de Contas da União fez auditoria para avaliar o uso dos recursos federais destinados à Previdência Social em 2025. Neste ano, o programa deve movimentar cerca de 1 trilhão e 3 bilhões de reais. A Previdência é uma das maiores políticas públicas do país e garante aposentadorias, pensões e outros benefícios a milhões de brasileiros. A fiscalização analisou se os recursos estão sendo aplicados de forma eficiente e se contribuem para ampliar a proteção social e reduzir desigualdades. O TCU identificou que há espaço para melhorar a relação entre planejamento, monitoramento e execução das ações. 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
1: 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Boa noite pra você, segundona preguiçosa, fria, chuvosa, dia 18. Vamos com tudo, vamos pra cima. Aqui na zona do primeiro lugar.
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1: Sim, deixa rolar. A partir de agora, na sua companhia, Fernando Berti, vamos juntinhos até meia-noite em mais um Deixa Rolar Estúdio. Só música, uma atrás da outra, pouco papo e muito som. E é por isso que a gente começa assim, ó, com o Jonas Esticado. Investe em mim na Estúdio. Boa noite pra você.

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0: 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Ele vai estar de volta na quarta-feira, aí para você que nos acompanha diariamente aqui no Estúdio Atualidades. 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

0: estúdio, a número 1 do seu rádio, Kelly Clarkson, Because of You, sonzeira. Fechamos com essa primeira sequência de música boa, primeira sequência de meia hora só de som, aqui no Deixa Rolar, o estúdio dessa segundona que volta já, depois do break. 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A poderosa. Dez e meia na estúdio.
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0: Sim, já estamos de volta para mais uma sequência de sucessos no Deixa Rolar Estúdio dessa segunda. Aumenta o volume aí, vai. A preguiça, né? Pelo amor de Deus. Agora tem João Bosco e Vinícius no estúdio.

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1: Estúdio, a número 1 do seu rádio, Fidu Manjeca, só os loucos sabem. Carimbando mais meia hora de som aqui no Deixa Rolar desta segundona. Dia 18 de maio, tá voando esse maio, hein? Na verdade, o ano inteiro, né? Esse 2026 tá corrido. E agora eu quero ver, ó, vem festa junina por aí, daqui um pouco tem Copa do Mundo, aí também tem eleição, gente do céu. Olha, vai ser pauleira. Vamos girar o break? Depois do intervalo eu tô de volta. Sim, aqui na zona do primeiro lugar. 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
1: 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Vamos seguindo com Deixa Rolar, agora com Vitor e Léo e as borboletas no som da estúdio.

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0: estúdio, a número 1 do seu rádio, Eduardo Costa. Imagina eu, boa moda do Eduardo Costa que tá estourada e é sucesso. Aí toca aqui, claro, na poderosa Estúdio FM. Depois do intervalo eu volto com o bloco saideira de hoje, que vai ter Gustavo Mioto, vai ter Ferrugem, vai ter Emílio Santiago, ó, só as boas, meu. Sim, a poderosa. Na Estúdio, 11:30.
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0: De volta! E agora pro bloco saideira do nosso Deixa Rolar desta segundona. Aumenta o volume. Bora curtir comigo o som de Ferrugem? É do jeitão que tem que ser. Arrependidaço, hein? Boa moda, vai lá.

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0: estúdio, a número 1 do seu rádio, Matheus e Cauã, Lauana Prado, admita. Boa, fechamos com essa o nosso encontro nessa night de segunda. Beijo do Bert pra você, bom descanso aí. Te encontro amanhã, bem cedinho, às 7h15 da manhã, com Regis Porta Nova, no estúdio Atualidades ao Vivo. Até lá. Tchau, tchau. 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

0: Assinado os convites? Cidadão Ken, além de gostar muito de Cidadão Ken, eu toco na minha rádio, na 91.7, na Sedução FM. Aqui a gente é muito, e aí é muito bem pedido, muito bem tocado as músicas, sabe? Não tão só no meu programa, mas em toda a programação da 91.7. Bem?
1: Valeu.
0: Então tá, um abraço a vocês, um bom show.
1: Um abraço.
2: Vai ser. Valeu.
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0: Na estúdio 2:41. 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

0: Potência. Bom dia, olha a hora, meu povo, não se perca na hora, gente. Bom dia, 4:17, 4:17. Aos meninos, vamos acordar, porque é o seguinte, é a hora do cowboy pra você aqui na estúdio, a número 1 do seu rádio, 984027371. Tá liberado pra você falar comigo, pra você participar e mandar sua mensagem pra cá. Bom dia, tá valendo presente pra você por aqui. Tem aí, ó, uma pizza dog, pizza dog, da cortesia da pizza dog pra você. Temos aqui uma French pizza e também uma caipirinha, mais uma sobremesa de Nutella. Manda pra cá sua mensagem e vamos agitando essa manhã maravilhosa de terça-feira. Abraço especial para os amigos que se ligam com a gente em toda a região. Já manda abraço e bom dia para os amigos que se sintonizam aí. A Hora do Cowboy na estúdio, a número 1 do seu rádio. Deixa eu mandar abraço aqui para os amigos caminhoneiros da rodagem, minhas amigas as caminhoneiras também, caminhoneiros, né? As costureiras, né? Tem homem que costura também, viu, ô Carniça? É verdade, Zunido. Deus o livre, rapaz. Vamos que vamos, hein? Deixa eu mandar bom dia, meu povo. O seu Nelson Mais já tá na sintonia com a gente. Bom dia, fala, seu Nelson, como é que tá por aí? Tá tudo jóia? Excelente manhã pra vocês aí, ligadinho com a gente.
1: Bom dia, seu Zafir, Nelson.
0: Bom dia, Maia, seu Nelson Maia.
1: Toca pra nós aí, pra relembrar o amigo Rogério, Fuscão Preto.
0: Fuscão Preto.
1: Bom trabalho pra ti, um beijo pra minha esposa Cecília, pra minhas filhas Maia da Maia, São Paulo, um beijo pros meus netos. E um bom dia pra todos os ouvintes da Estúdio FM, valeu?
0: Valeu.
1: Tamo junto e vamos que vamos por mais 8:48 do trampo. Que Deus nos abençoe. Em nome de Jesus Cristo e do Divino Santo.
0: Valeu? Amém, bom dia. Um abraço. Bom dia, seu Mário. Vamos que vamos, né, seu Mário? Os Unidos quase que me deixa na mão hoje, hein? Verdade. Bom dia, vamos trabalhar, né? Bom dia. Quem mais tá por cá? Ô, cowboy, manda aí pra nós essa pizza dog aí, viu? Que é show. Forte abraço, Quintana Cinto. Ele manda nome completo, gurizadinha. O Leandro, né? Alô, Leandro! Leandro? É o Leandro, quem que é que tá lá por lá? É o seu Sandro, né? Ô, Sandro, bom dia pra você, viu? Obrigado pela companhia. Tá ligadinho com nós na manhã. Bom dia, cowboyzeira, você tá bom? Manda moda pra nós e me coloca no sorteio. Bom dia, ótima manhã. É a Cauana da Barra, bom dia pra vocês também. Fala comigo, meu povo.
2: Bom dia, meu amigo. Essa do Dorinho Tinoco que vocês arrancaram lá no fundo do baú aí, chegou a balançar os coqueiros, hein?
0: Verdade.
2: Muito bom.
0: Essa é antiga.
2: Pra falar, amigo, queimaram o assado hoje, meu companheiro. Então tá, um abraço pra nós aí.
0: Valeu.
2: Terçou, né?
0: Terçou, rapaz, terçou. Bom dia. Fala comigo. É daquele modelo, daquele modelito, né? Você tá louco, menino? Bom dia pra vocês aí, viu? Salve também por aqui pra Marlene. Bom dia.
3: Bom dia, cowboy. Uma ótima terça-feira para todos nós. Abraço, Marlene, do bairro Santo Luzinho.
0: Valeu, Marlene. Bom dia. Luciano Bassin também tá na sintonia. A outra Marlene por aqui também. Um montão de gente participando, né? Alô, Sandro! Vamos que vamos, gurizadinha. Hora de trazer mais uma sequência pra você aqui na Hora do Cowboy. São exatamente 4:21, 4:21 pra você, viu? Vamos trazer o Fuscão Preto então lá com o nosso querido amigo, o seu menino, deixa eu ver por aqui. Ligadinho com a gente lá em Curupá, o seu Nelson Maia, né? Pediu o Fuscão Preto e a gente toca na sequência pra você que tá acompanhando aí a Hora do Cowboy. Rapaz, trio parada dura, isso aqui é boa, viu? É um ponto por rir pra você então aí, viu, seu Nelson? Aumenta aí que a moda é boa! 4:21 na estúdio, bom dia! Vamos acordar.

0: É moda no peito. Cê tá louco, menino? Modão, modão bruto aí pra você que tá ligadinho com a gente na hora do cowboy. Coisa boa, hein? Obrigado pelo carinho, obrigado pela sua audiência. Você que se liga com a gente aqui nos 99,1 MHz do seu rádio. Obrigado pelo carinho, obrigado pela sua audiência, viu? Participando, interagindo com a gente, muito obrigado pela audiência. Meus amigos amantes do modão sertanejo em toda a região. 984027371, tá valendo o presente pra você. 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Diz que o seu Sandro já tá com fome, né, rapaz? Verdade, bem, presunido do céu. Ô, Carniça, vou falar um negócio pra você, viu? É bruto o negócio, hein? É, o que foi, Carniça?
1: Cowboy! Ô, cowboy, socorro! Socorro!
0: Ai, ai, tá lá entalado no banheiro, só pode, né, Carniça? Meu Deus do céu, foi pra lá, saiu correndo, voltou pra cá de novo, pelo amor de Deus, né, Juninho? Tá afogando aqui, tá tomando água e tá se afogando. Bom dia, cowboy, um abraço pro o Elídio, tá na cinturinha com a gente na manhã também, um abraço, muito obrigado pela companhia, vamos que vamos nessa manhã maravilhosa, hein? É, deixa eu ver por cá, no 984027371, galerinha que participa com a gente, né? Vamos lá, até as 7:15 da manhã, fazendo companhia pra você na programação da Estúdio. Ô, potência! Olha a hora, gente, 4:31 na sua manhã.

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1: Ô, potência, bom dia, bom dia, bom dia, tamo de volta. Por aqui é o Cowboy, vamos encher, Zuni, vamos encher. Chique no último. Legal, legal, né, gente? Obrigado pelo carinho, obrigado pela sua audiência, você que se liga com a gente, acompanhando aí a programação, manda seu alô, manda pra cá sua mensagem, aquele abraço especial pra você que se liga conosco em toda a região. Valendo presente pra você, né? Deixa eu ver por aqui, ó, acompanhando aqui a boa moda sertaneja, obrigado pelo carinho, um abraço especial pros amigos amantes da moda sertaneja, abraço especial aí pra galerinha que estão trabalhando, né? Coisa boa. Pro Mário também na sintonia. Salve, salve por aqui pro Leandro, né? O Leandro tá na sintonia, né? O Leandro e o Sandro. O Leandro é o patrão, né? Do nosso querido amigo Sandro, né? O Emerson também tá na sintonia. Bom dia pra vocês. Obrigado pelo carinho, viu? Vamos trazendo mais uma sequência. É de moda no peito, senão nós deita. Os meninos! Bom dia, 4:33 da manhã.

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0: moda boa. Tá aí pra você ligadinho com a gente. É o Irídio e o Irineu, rapaz. Essa moda é boa, hein? Antiga demais. Mil razões pra chorar. Bom dia pro seu Walter, pra dona Tati, que já passou por aqui na frente da rádio. Tá acelerando, né, garoto? Bom dia, bom dia. Um abração pra vocês aí, então, trabalhar mais uma vez, né? Chique no último grau, bom dia. 984027371 é o nosso WhatsApp pra você participar, pra você falar comigo nessa manhã maravilhosa, aí de terça-feira, 19 de maio de 2026. Vai acelerando. Bom dia, bom dia. Cowboy, você manda um alô pra nós aqui, ó. Seguinte, aquele abraço pra todos que estão ligadinho com a gente. Uma linda semana pra nós aí, viu? Pra cima. Bora trabalhar, Cowboy. Nascemos bonito e não rico, né? André, um abraço pra você, obrigado pela companhia. Quem mais aqui também? A Denise Almeida. Bom dia, meu povo. Bom dia pra vocês aí, ligadinho com a gente na manhã maravilhosa. Manhã de terça-feira. Tá valendo presente pra você por cá no sintonizamento, hein? 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Alô, meu povo, fala comigo, que eu sou seu amigo. Bom dia, tá na hora de mexer, tá na hora de tirar o leite.
1: Bom dia, meu querido cowboy.
0: Bom dia.
1: Tá.
0: E aí?
1: Essa terça-feira linda de bonita.
0: Vamos
1: aí, mandar um alô aí pra todos os motoristas aí da TSD, aí.
0: Opa.
1: Vamos, sentido Rio Negrinho, rapaz. Vamos subir essa serra aí agora. Um abraço pra nós aí.
0: Valeu.
1: De boa aí, meu queridão.
0: Abraço, meu querido, obrigado pelo carinho aí, tô de bom subindo o pé da serra, é o nosso querido amigo Pezão, hein? Alô, Pezão, velho, bom dia pra vocês aí, viu? Vai devagarzinho, viu, homem? Abração aí pro nosso querido amigo Pezão, que tá levando nós de carona. Bom dia pra você, meu irmão, tô de bom aí pra gurizadinha, viu? O Mário também tá na sintonia, falou, cowboy, bora trabalhar, porque nasci nem rico e nem bonito nesse negócio, viu? Pra você ter uma ideia. Ai, meu Deus do céu. Tá igual eu aí também, né, o seu Mário? Eu também não nasci nem rico e nem bonito, né? Nascemos feio pra caramba, viu? Jesus amado, que situação, hein, rapaz? Verdade. É, não é fácil não, viu? São exatamente 4 horas e 45 minutos e a gente vai daquele modelito, seu Mário. Quem não tem as mães não entra não sem instrução de um profissional. O nosso querido amigo Walter não manda áudio, falou assim, que disse que ele foi proibido pela mulher pra não mandar áudio pros amigos, pra não mandar áudio pra rádio, tal e coisa, né? Pensa, né? Depois te conta, viu, seu Walter? Pensa, né? Aliás, seu Mário, o Walter lá do Jaraguá 99, que é o homem da Saveiro mais nervosa, ele falou que tá extremamente proibido, que quem manda na casa dele é a dona Tati. Falou, se você pegar esse celular, gravar áudio pros seus amigos ou gravar áudio pra rádio, diz que a conversa vai ser diferente, né? Que situação, né, cara? Aí, ó, tá vendo? Meu Jesus amado, Carniça, quer ganhar um presente hoje, Carniça?
2: Não quero. Não quero.
0: Leva de presente o Walter, rapaz. Ai, bom dia. O Walter não manda áudio, não manda mensagem. O celular dele monitorado. Pensa num cara que é mandado, viu, pela mulher. É aquela associação, né? Como é que chama? AMM. Associação dos Maridos Mandada pela Mulher. Esse é o Walter, lá do Jaraguá 99. Aham. Piãozinho atentado, né? Falou assim, diz que tá de castigo não sei quanto tempo, né? 365 dias. Pra não mandar áudio pra ninguém. Eu não sei, né, cara? O que que acontece, Carniça? Pelo amor de Deus, né? Com um caboclo desse, né? Que não pode mandar áudio pra ninguém, né? É desse jeito, né, cara? Situação, né? Não sei o que falar, né, cara? Não sei o que dizer. Ai, meu Deus do céu. Bom dia pra galerinha participando aí no nosso WhatsApp liberado. Manda pra cá. Os meninos!
2: Ai, não aguento mais.
0: Ah, bom, se vira, porque olha a moda chegando aí, ó. Os atuais. Rio Azul, bom dia. Aô! Mundão vem sem porteira. Olha a hora no estúdio, 4:48.

0: Olha a hora, meu povo, na estúdio 4:54. Bom dia! Vamos mexer, meu povo. Acorda, acorda!
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0: modão sertanejo Mato Grosso e Matias, pedaço da minha vida. Bom dia, bom dia, bom dia. Tá na hora de acordar, viu? Tá na hora de mexer. Vamos que vamos. Bom dia pra você que se liga com a gente na manhã linda, maravilhosa. Vamos que vamos, gurizada.
1: Vamos tirar o leite, piazada.
0: É, carniça, o povo tá tirando leite, né? Zunido do céu, você tá louco, menino. Deixa eu mandar bom dia por aqui pra galerinha, tá participando dos nossos presentes de hoje. Bora trabalhar mais um dia, né? É, o Márcio tá na sintonia por cá também, no sintonizamento. Valeu, Márcio. Abração pra você, obrigado pela companhia também. Quem mais aqui na sintonia com a gente? Bom dia lá pro seu Nótilo. Aê, menino, bom dia, bom dia, bom dia.
2: Cowboy, bom dia.
0: Bom dia.
2: Ótima terça-feira pra todos nós da rodagem aí, pra Amém. Vocês também da rádio, os ouvintes. Cowboy, quero aí colocar o meu nome e da minha família na oração, logo mais daqui a pouco, né? E também deixar uma música aí pra todo o pessoal aí da rodagem, o pessoal que tá nos ouvindo. É uma música aí do Chico Rei Paraná. Sou aquele canarinho, né? Beleza?
0: A música do Chico Rei Paraná, Canarinho Prisioneiro. Aí, essa moda é boa demais, homem. Tá louca, né? Essa aqui é daquela de arrancar o tatu do buraco. Bom dia, viu? Abraço. Fala, seu Ademir, bom dia.
3: Bom dia, meu amigo cowboy. Aqui é o Bonitão de Xereza. Só passando aqui pra desejar um ótimo dia a todos nós. E fico com Deus, meu amigo. Abraço.
0: Valeu, seu Ademir. O Nótilo, né? O Carniça tá lá entregando os pãozinhos, rapaz. Daquele modelo, hein? Um abraço, viu, Nótilo? Tudo de bom, homem da entrega dos pão aí, viu? Abraço. Fala comigo, seu Marlon. Marlon tá lá ligadinho com nós no sintonizamento, né, rapaz? O homem dos aplicativos aí, né, ó.
4: Fala, cowboy, bom dia.
0: Bom dia.
4: Marlon do Mato Grosso, tu falou domingo que eu não escutava você de madrugada, né, cara? Fez eu acordar de madrugada só pra te provar que eu escuto também, cara.
0: Aí,
4: rapaz do céu, mas tá frio, hein, cara?
0: Tá frio, ó.
4: Pra nós que é lá do Cuiabá, não é muito bom esse frio, não, hein?
0: Não, não é,
4: nem
0: não.
4: É frio, né? Mas tá bom, 7 anos já tomando porrada assim. Então, meu irmão, toca alguma coisa do Mato Grosso Matinha pra nós aí, manda pra todo mundo tá na...
0: Tá bom.
4: Na correria já cedo, valeu?
0: Valeu, um abraço.
4: Boa semana aí.
0: Aí, ó, o Marlon falou que disse que eu fiz ele acordar hoje cedo, né? Só pra poder ouvir o programa, tá vendo, ó? Acabou se entregando bem no meio do áudio, né, seu pelego velho? Um abraço. bom dia pra você, viu, Marlon? Ai, ai, ai. Acordou cedo, né, hoje? Mas é, rapaz, né? Tem dia que a gente tem que acordar cedo. Hoje eu quase que vou te falar pra você, cara, né? Meu Deus amado, né? Perdi a hora, tal coisa, Jesus amado. Eu, hein? Deus o livre. O Marlon, o seguinte, eu vou falar pra você, tem um amigo nosso aí, né? Que mora lá no Jaraguá 99. E esse cara não manda áudio, mas de jeito maneira, cara. Pensa, nasceu lá em Mato Grosso do Sul. Verdade, né? Ele é meio atentado, assim, meio perdido, né? Ele tem, se você vê uma Saveiro Prata, né? Ali pelas imediações ali do Jaraguá Esquerdo ali, né? Próxima da Urbana, tal e coisa. É a Saveirinha mais bruto, né? Tem um adesivinho verde na traseira, né? Esse aí não manda áudio, cara, né? Pensa, esse cara é mandado pela mulher, cara. Então, verdade, viu? Ele não manda áudio mais de jeito nenhum, cara, né? Pensa, né? O Carniça falou, mas por que que o cara só manda figurinha, tal e coisa, não manda áudio? Pois é, cara. É que a mulher proibiu ele de mandar áudio pros amigos. Só fala em texto, né? Só escreve em texto, verdade. Ai, meu Deus do céu. Não sei não, viu, Marlon? Parece que nasceu lá na terrinha. Parece não, nasceu no Mato Grosso do Sul. Ai, meu Deus do céu. Que coisa, né, ô Carniça? Que me conta, Carniça?
1: Nem vou me expressar. Hoje tô de boa.
0: Que você acha aí do menino, né, rapaz? Olha, acabou, vixe, né? É, e o pior é que eu moro aqui perto, acabou. Eu vou ficar de olho então, né? que não é que a mulher manda mesmo, rapaz, né? Como é que é? Estranhamente, ela só opinião e de boa, não sei o que, aceita não sei o que lá, né? Ai, ai, ai. Enquanto ele não mandar áudio pra nós, nós não vamos parar de encher o saco dele, né? Alô, seu Márcio, Márcio Bier, o alemão. Já tomou um café, alemão? Bom dia.
5: Moi.
0: Moi.
5: Moi.
0: Moi, moi.
5: Alles
0: Scoots.
5: Que genial schon wieder, né? Arbeiten und schaffen. Hier bei die Sfairede. Guten Morgen, guten Morgen.
0: Aí,
5: alles Gute.
0: Deve ter me xingado um monte, né, alemão? Agora você tem que traduzir, né, ô peãozinho? Não entendi, foi nada, né? Traduz pra nós aí, né? Faz a tradução aí pra nós, rapaz. Pelo amor de Deus, eu não entendi, foi a nada. Ah, olha, o cara me cumprimentando em alemão e eu não... Ah, moin.
5: Moin. Alles gut?
0: Alles gut?
5: Ich bin hier auch schon wieder, ne? Ah. Arbeiten und schaffen.
0: Eu sei que é chapéu.
5: Über die zwei Räder. Guten Morgen, guten Morgen.
0: Guten Morgen.
5: Alles gut?
0: Alles gut. Eu sei que falou que eu sou chapeludo, não sei o quê. Vamos ver.
5: Bom dia, pedi se tá tudo bem.
0: Ah.
5: Eu tô aqui trabalhando na Duas Rodas e ouvindo a Estúdio FM.
0: Aí, ó.
5: O chapelão.
0: Aí, ó. Agora entendi, rapaz, né? Ô, seu Márcio, o senhor podia me dar umas aulas de alemão, né, rapaz? Pra mim poder aprender a falar em alemão, né? Ai, ai, ai. Bom dia, viu? Obrigado pela companhia. Olha, um só dia pra nós, cowboy. Fala comigo que eu sou seu amigo. Bom dia lá pro Lourdes Furlan. Tá na sintonia do sintonizamento. Alô, meu povo!
6: Bom dia pra nós. Aquele modelo, né? Ah. Tamo aí também já. Ligadinho na programação e positiva.
0: Positivo.
6: Modelo, cowboy. Tamo junto aí.
0: Abraço pro Norberto. Deus abençoe, seu Norberto. Obrigado pelo sintonizamento aqui com a gente, hein? Ô, potência! Olha a hora, gente, na estúdio, 5:06.
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0: Já estamos de volta em ZYD 741, estúdio FM 99,1 do seu rádio. Por aqui é o Cowboy, bom dia. Quem não aguenta, bebe leite. Aô, potência. Olha, Zunido, eu vou falar um negócio pra você, viu? É bem isso mesmo. Verdade, viu? Bom dia, meu povo, fala comigo. Mais participamento por cá no sintonia com a gente aqui, ó. Aô, os meninos, bom dia,
8: cowboy, ótima terça, cowboy. Bota a família do seu Zé, da nossa irmã na oração, sua família, minha família. E o cowboy, bota a família daquele menino que faleceu ontem do acidente lá. Aquele menino de 8 anos, tudo na oração das 6. Parabéns pela programação, cowboy. Um abraço pra você.
0: Quem mais tá na sintonia por cá? Bom dia, meu povo.
9: Bom dia, meu cowboy.
0: Bom dia.
9: Fala comigo, meu amigo. Aqui é o Cássio, motorista de aplicativo, já está em atividade. Bora que o dele, que dele. Bota aí uma moda boa aí do Zezé de Camargo aí pra nós. Bota eu nessa cumbuca aí do sorteio.
0: Tá concorrendo, seu menino. Tá concorrendo, rapaz. Aqui o negócio é bruto. Aumenta aí, porque isso aqui vai pro seu Nautilum. Na entrega dos pães aí, ó. Ei, moçada. Toca o berrante, seu moço.
10: Toca o berrante, seu moço.

0: Modão, João Mineiro e o Marciano. João Mineiro e Mariano, né? Essa aqui é boa demais. A quase 100 por hora. Você tá louco, né, rapaz? Pra quê, né? Se 80, 60 já tá bom, né, homem? Ai, ai, ai. Bom dia, né? Pra quê, né, cara? Pra que andar 100 por hora, né, cara? Tá louco, né, bicho? Bom dia, bom dia, bom dia, né? Pra galerinha participando aqui, Zunido do Céu, vou falar um negócio pra você, viu, Zunido? Aham, é, negócio é. É bem isso mesmo. Bom dia lá pro seu Zé, dona Simone, pro Gui, obrigado pelo carinho de vocês aí. O seu Zé também, ele também tá lá naquela AMM, AMMA, aham. É, meu Deus do céu, viu que não, ele falou assim, Cowboy, só posso mandar áudio depois das 6, né? Quem manda aqui na minha casa é a Simone, viu? Bom dia. Ei, seu Zé, obrigado pelo carinho de vocês aí, sintonizando aí a nossa programação. Bom dia. O Márcio Beer falou, Cowboy, bom dia. Eu como posso conseguir uma camisa aí da estúdio, Cowboy, né? Me conta aí, viu? Uma camisa G, né? É, não precisa anunciar ao vivo. Agora já foi, né, cara? Já foi. Você não falou que era pra ler no ar, nem só escreveu depois, então eu só vi o final, né? Que não era pra falar no ar. Mas tá bom, logo, logo teremos brindes aí, né? De camisas, né? Camisetas. Fica tranquilo, seu menino. Um abraço, viu? Tudo de bom aí. Obrigado pela companhia. É nóis, é nóis, é nóis, hein? Tamo junto. Alô, meninas das duas rodas. Obrigado pela companhia. Bom dia, bom dia. Calmoiseiro, é o seguinte, trabalhar, né? Porque é daquele modelo, né? Você sabe, né? Quando tirou todo mundo lá, não sei da onde, da pobreza, né? Eu não sei aonde eu estava, Cowboy. Verdade, viu? Você sabe, né? O L. Faz o L aí, ó. Faz o L, faz o L aí. Ai, meu Deus do céu. Bom dia. Ai, meu pai amado, né? Daqui a pouquinho eu mando mais alô pra galerinha aí. Vamos que vamos acelerando, porque é o seguinte, quem não tem as mães não entra não, sem instrução de um profissional. Aô, potência! Olha a hora, Povaredo, não se perca na hora 4:25.
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0: Muito bem, estamos de volta, gente, não se perca na hora. 5:25 na estúdio, bom dia. Vamos juntos até as 7:15. Eu daqui, você daí, fazendo fervo por cá. Bom e bonito, bom dia, Zunido. Manda um abraço aqui pra galerinha participando com nós aqui, os áudios que não param, né? Ai, ai, ai. Bom dia, bom dia. Obrigado pela companhia, né? Cláudio Lindomar tá na sintonia, ouvindo a programação. Pessoal do Transporte Tomelim, bom dia. É, só na melhor, hein? Valeu, o Pionzinho, né? Cavaco Souza, né? Está na sintonia por cá, viu, Cowboy? Bom dia pra vocês e obrigado pela companhia, viu, gurizada? Seu Márcio Beer, viu, seu Márcio? Já tomou café hoje? Já comeu aquele pão conchinha? Já comeu o pão aí, seu Márcio? É bruto, hein? Bom dia, meu povo! É daquele modelito que não tem as mães, né? Entra não, sem instrução de um profissional. Bom dia pra galerinha mandando áudio pra nós. Alô, meu povo, fala comigo, me conta.
2: Bom dia, estúdio. Bom dia a todos que estão ouvindo a rádio. Uma ótima terça-feira pra todos aí. Se tiver brinde hoje, coloca o meu número aí. Tá, não esquece aí do meu número. Beleza? Um abraço.
0: Esse é o André. Bom dia, André. Tá concorrendo. Bom dia pra vocês aí. Um abraço do Cowboy. O Ney tá na sintonia com nós hoje, rapaz. Falou o seguinte, Cowboy. Eu tava com muito frio. Você tava falando aí na rádio e tal e coisa, né? Resolvi vir trabalhar de camisa hoje normal, viu? Aí, ó. Tava sem camisa, né? Tava passando frio e tal e coisa, né?
3: bom dia, Cowboy.
0: Bom dia, seu Ney.
3: Tamo no corre, corre aí.
0: Ah.
3: Podemos parar, né, cowboy?
0: Verdade.
3: Uma abençoada, ótima terça-feira.
0: Sexta, terça.
3: Um abraço. Fala comigo, seu teu amigo.
0: Aí.
3: Bom trabalho, abraço.
0: Bom trabalho,
3: a todos.
0: Bom trabalho pra todos. Tá mais perdido que cego no galinheiro, né, homem? Tá louco, né? Mais perdido que os pintinhos, né? Meu pai amado. Aí, ó, falou, cowboy, eu não quis passar mais frio, né? Ouvi os seus conselhos, agora eu tô com uma camiseta top, né, cowboy? Aí, ó. Eu falei pra você, né, cara, né? Não queria te falar nada, assim, mano, vai pegar um resfriado, né? Meu Jesus amado. bom dia aí, ó, seu flamenguista, seu peãozinho, ponto de corda, bom dia. Cowboy, seguinte, tamo aí na rodagem, manda um alô pra nós aqui, o Edivaldo, né? Alô, Evaldo, bom dia. Sintonizando aí, o Ney é um flamenguista daquele de arrancar o pica-pau do oco, né? Valeu, meu querido, um abraço, né? Aham, é um off the king, the power, aham. Agora colocou uma camisa assim, uma camiseta toda chique, escrita em inglês, rapaz, né? O Márcio tá na sintonia, falou, cowboy, tamo ligadinho com vocês aí. É, na lista do quê? Ô, cowboy, bota eu na lista aí dos agregados, viu? Vê se eu ganho alguma coisa. Falando nisso, você ganhou lá no começo do programa, você já veio retirar o seu presente, seu peãozinho tentado? Lá no começo do programa, né? Lá quando a gente estreou o programa, você ganhou alguma coisa aqui, não lembro, né? Bom dia, né? E o Ney tá lá faceiro, rapaz. Off the king, the power, the best. Aham. A camisa do cara tá escrita em inglês, rapaz, né? É um off the king, the power, the best. Bom dia, meu povo.
4: Bom dia, Carniça. Bom dia, cowboy.
0: Bom dia.
4: Bom dia, Zunido. Uma ótima terça-feira pra todo mundo aí. Ô, cowboy.
0: Oi.
4: Ontem eu estive na estúdio pegando meu prêmio aí.
0: É.
4: Foi um prazer conhecer você. Tá bom, meu amigo?
0: Obrigado. Um abraço. Aí,
4: toca
0: ó.
4: Toca aí pra nós aí, ó. O Menina da Aldeia.
0: Menina da Aldeia. Aí, ó. O nosso querido amigo Joel Reis passou aqui cedinho, né? Já pegou o presente, já conheceu. Falou, mas você aqui. Ó o vozeirão dele, rapaz. Bom dia. Tudo bem, cowboy? Como é que você tá? Abração aí pra todo mundo. Ô, meu querido, um abraço, viu, pro Joel, obrigado pela companhia, viu? Um abraço também pro Lori, o Lori que já pulou da cama, viu? Lori, você tá bom? Bom dia pra você também, tudo bom aí pra piazada, ligadinho com nós aí, abraçamento pra toda essa piazadinha, é daquele modelito, viu? Que não tem as mães, não entra não, tamo junto aí, viu, meu irmão? Abraço pra galizadinha, acompanhando aqui a hora do cowboy. Um abraço aí, pessoal, aí o corpo de bombeiro, pessoal das ambulâncias ali, ó, já passando por cá, já tão trabalhandinho. Tudo é bom pra vocês aí, viu, gurizada? 984027371. Tá valendo presente pra você por aqui na programação. E a gente vai que vai levando muita moda, muito modão sertanejo até às 7h15 da manhã. Eu por cá, você por lá, fazendo companhia pra você, tá bom? Manda aí. Qual presente você quer ganhar? Quer ganhar caipirinha, mais sobremesa de Nutella? Quer ganhar uma pizza dog? Isso aqui é top, hein? Uma môndega baguete aí de 19 centímetros com parmesão, mussarela, molho de tomate e por aí vai. Temos aqui também uma French pizza baguete no sabor de Donatello's. Bruto mesmo, hein? Meu chapéu, essa aqui é sensacional. Abração pra vocês aí, gurizada. A gente vai acelerando por cá, porque agora são 5 horas e 30 minutos, 5h30. Aumenta aí, porque tá chegando, Dudu, que dá.

0: Tchau, obrigado, Mato Grosso Matias. É moda no peito, hein, gurizadinha? Tá louco, hein? Vai vendo, gurizadinha. 5:37, 5:37. Ô, cowboy, é o seguinte. Manda um alô pro Balena, né? Rapaz, por falar em Balena, o Balena tá mais sumido do que nota de R$200 em bolso de que não tem, rapaz. É verdade, né? É um pessoal lá do... Né? O pessoal lá não manda mais recado pra nós, né? Nem o Balena, nem mais ninguém, né, cara? Mas tá bom. Uns que vai, outros que vem. Bom dia, bom dia. Ô, cowboy, manda um abraço aí pro Emerson, de Massaranduba. O irmão aí do Gerardo, né? E também o Zé e o outro irmão dele lá, viu? Um abraço aí, obrigado pela companhia, viu? Qual que é o Zé que você tá falando? É o Zé dali da Figueira? Será que é esse? E o irmão dele que é o Leomar, né, cara? Só se for esses dois, né? Que esses daí são da Figueira, né? Grande abraço, então. Obrigado pela companhia, viu, Lori? Obrigado pelo carinho aí de vocês, tá bom? Tudo é bom aí, pessoal, lá da Brasil, da Sul Brasil Rolamentos. Obrigado pelo carinho, já tá no sintonizamento aí, bom dia. Sintonizando, né? Então, pro irmão do... Como é que é o negócio? Pro Emerson de Massaranduba e pro irmão dele, o Geraldo, e o Zé e o outro irmão dele, né? Ah, então tá certo, né? Tá bom. Grande abraço, obrigado pelo carinho de vocês aí, rapaziadinha. Bom dia, meu povo!
1: Bom dia, cowboy! Uma abençoada terça-feira para todos nós, Rosane Dalma e família Três Rios do Norte. Cowboy, bota aquela família que perdeu um menino lá de 9 anos, né? No acidente de sábado lá, na oração. Porque a gente se sente no lugar de uma mãe, de um pai, né? É muito triste uma coisa assim, né?
0: Tá bom, valeu, dona Rosane, bom dia pra vocês, obrigado pela companhia, sintonizando aí o nosso momento de oração logo mais aí daqui a pouquinho, tá bom? Bom dia, meu povo. Fala comigo, meu povo.
2: Fala, Carbó.
0: Oi.
2: Bom dia, vamos que vamos, olha que dá, lê. Olha aí, busca ali do Ibirama, positiva.
0: Positiva.
2: Terminar lá em Taió, positivo. E vamos que vamos, tchau, obrigado.
0: E tchau, obrigado, valeu, Gustavo, bom dia pra você, obrigado pelo carinho também, sintonizando aqui o nosso programinha Hora do Cowboy. 99,1. Simbora! Muito bem, bom dia, 5:40.
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0: Legal, legal, tamo de volta, meu povo, bom dia, pra você que se liga com a gente na manhã, potência, bora aqui é o cowboy, bora lá, gente, manda seu recado aí, manda sua mensagem no nosso WhatsApp 984027371. Excelente manhã para toda essa gurizadinha que se liga com a gente. As mensagens que não param de chegar por aqui. Vamos juntos, viu, gente? 984027371. Obrigado pelo seu carinho, obrigado pela sua audiência. Você que se liga com a gente em toda a nossa querida região. Olha, são mais de 80 municípios aí nos ouvindo. Obrigado pelo carinho, obrigado pela sua audiência. Você que nos dá carona, você que tá ouvindo a gente no carro, você que tá ouvindo a gente aí no aplicativo, né? Você que ouve a gente também através do site. Muito obrigado pelo seu carinho, obrigado pela sua audiência também. Ó, tá valendo um montão de presente por cá no sintonizamento de hoje. Manda aí a sua mensagem que a gente vai colocar você aqui na cumbuca da cumbuca, tá bom? Fala comigo, me conta as novidades. Deixa eu mandar abraço aqui, o galerinha, né? Pra programação aí sensacional na manhã de terça-feira. Obrigado pelo seu carinho também, obrigado pela audiência da gurizadinha. Ó, deixa eu ver quem tá por cá. Bom dia, meu povo!
4: Diga lá, cowboy.
0: Tudo Oi, certo? Tudo?
4: Manda esse carnista tocar uma música boa, esse ele é mal acabado. Mandar um abraço pra toda a galera da Ruditel aí, pro Sandro Yuri, pro Norberto, pro Moacir, pro Sgob, pro Tufão, pra toda a turma aí. Esses mal acabados.
0: Tchau, obrigado! Valeu, garoto. Obrigado pelo carinho ainda, rapaziadinha. Quem tá no sintonizamento é o nosso querido amigo Diego. Alô, Diegão. Acelerando aí, né? Deixa eu ver quem mais tá no sintonizamento por cá também. Abraço especial pros amigos aí, ó, quem tá ligadinho conosco, acompanhando aqui. Cowboy, seguinte, tamo junto sempre, viu? É o Nótilon, é o pessoal lá da padaria 2 de setembro, tão ligadinho com nós aqui. Um abraço, viu? Ô, Cowboy, a Letícia tá na sintonia, me coloca num sorteio aí, lá em Guaramirim, acompanhando a gente. Alô, Marcelo Camargo, bom dia!
5: Bom dia, Cowboy, bom dia, Carniça. Eu volto todo dia escutando vocês na rádio. Me coloca no sorteio aí, é a primeira vez que eu participo com vocês.
0: Opa, seja bem-vindo aí, não deixa de sintonizar mais, né, homem? Deixa aí o radinho ligado aí, né, Carniça? Manda bom dia lá pro peãozinho aí, ó.
6: Bom dia, tô mais ou menos, né, hoje eu tô mais tranquilo, tô mais aquela coisa assim, meu Deus do céu, mas tamo aí junto e misturado, dando um bom dia pra essa galera aí, né?
0: Tá bom.
6: Vamos então. Junto.
0: Um abraço pro Marcelo, então, lá. Obrigado pelo carinho lá, no sintonizamento. Olha lá o seu fã, o Leomar da Figueira aí, ó.
7: Bom dia, Cowboy. Tudo bem, Leomar Figueira? Ô, Cowboy.
0: Oi.
7: Pra música do Amado Batista aí. Dá um bom dia pro Carniça também. Gostaria de participar do sorteio aí, vocês da Estúdio FM. Valeu, Cowboy. Terçou. Amanhã é quarta.
0: Amanhã é quarta.
6: Leomar, chega. Tu tá que nem o João Kleber. Sem graça, tá? Sem graça.
0: Bom dia, Cowboy, cê tá bom? Seguinte, manda moda pra nós aqui, a Mari de Xereder, estão trabalhando, fazendo aí os bolos, obrigado pela companhia, viu? Por falar em bolo, rapaz, acho que eu vou encomendar um bolo pra você, Carniça, viu? Verdade, um bolo pra poder homenagear você sabe que você é um cara bacana, né? Você sabe que você é um cara assim, um cara que eu admiro muito, entendeu? Verdade, cara.
6: Se enxerga
0: você, cara. Léo Canhoto e Robertinho, canta pra nós, ó.
8: Ui, ui.
0: Bom dia, meu povo. 5:44 na estúdio.

0: Olha a hora, meu povo, não se perca na hora, gente, são 5h53. Ê, modão, hein? Chora, chora, chora, Carolina, essa moda é boa demais, rapaz, tá louco, hein? Bom dia, bom dia, bom dia pra você no sintonizamento aqui na hora do cowboy. Bom dia, bom dia, bom dia, meu povo. Excelente manhã pra você que se liga com a gente. Manda um abraço aqui pro Léo. O Léo Pereira tá na sintonia já. Ô peãozinho, você vai atender mensagem ou não vai, né? Tá louco, né, cara? Meu Deus do céu, né, homem? Cadê, homem? O Léo falou assim, ah, me conta, não sei o quê, que eu tenho dois pneus e não sei o quê. Rapaz do céu, Léo do céu, cadê os pneus, homem? Abraço pra você, obrigado pelo carinho, né? Tem que cobrar ele no ar, né? Senão ele não acorda direito, né, pai? Bom dia, meu povo. Fala comigo, que eu sou seu amigo.
1: Bom dia, bom dia. Põe na oração aí. Coloca lá no sorteio também.
0: Tá bom.
1: Bom dia aí.
0: Bom dia.
1: Deus abençoe nós.
0: Amém.
1: Meu amigo, cowboy.
0: Um abraço pra você. Um abraço dele.
1: Deus do teu lado aí.
0: Amém.
1: Alô.
0: Um abraço, Deus abençoe, viu? Preciso de oração também. Um abraço, obrigado pelo carinho. Valeu, seu menino. Bom dia também aí, ó. Ô, cowboy, seguinte, o Balena Papo, né? Aí, ó, tá na sintonia aí, ó. É o Balena. O Balena tá sumido, rapaz, né? O Balena tá mais sumido que nota de R$200 em bolso de quem não tem. Abraçamento pra vocês aí, viu? Bom dia, meu povo!
2: Ô, cowboy.
0: Oi.
2: Diz pro Carniça me botar no sorteio, que senão eu vou arrancar o couro dele. Não, Carniça é gente boa. É. Gente boa, Margarão. Quando tá dormindo, bicho, velho.
3: Ah, se liga, bicho. Se liga.
0: Ai, meu Deus do céu. Bom dia, cowboy. Coloca nós na oração aí, né? É. A minha filha Radassa, viu? Cowboy, tá que tá, viu, tadinha, né? Tá com bronquite, tá com febre. Deus abençoe, viu, Nótilo? Tá no momento de fé. Daqui a pouquinho vamos orar por ela, tá bom? Um abraço aí, viu? Obrigado pelo carinho. Alô, seu Zé!
4: Ô, cowboy, bom dia.
0: Bom dia.
4: Camisa, e aí pro teu cavalo zumbido.
0: Aham.
4: Uhum. Cowboyzinho também, tá? Uhum. Ana Maria, Sérgio, o Sérgio, Ivan.
0: Sim.
4: Toda a galera aí, tá bom?
0: Tá bom.
4: Toca a música lá pro cowboyzinho lá do Giuliano e Jardel. Ô viajante.
0: Ô viajante.
4: Beleza.
0: Beleza, guri.
4: Abração pra todos aí.
0: Tá bom? Um abraço, viu? Ô viajante.
4: Vê se toca e não fica enrolando, né?
0: É verdade, vê se toca, né? Tá vendo? É que o programa tá acelerado hoje, né, cara? Meu Deus do céu, vamos que vamos, né? Um abraço lá pro cowboyzinho Cauã, pra sua mãe, pra Cleide, pros pais da Cleide, Dona Ovina, seu Clarindo. Abração pra vocês e obrigado pelo carinho. Vamos que vamos! Olha a hora, né, estúdio, 5h56. E lá vamos nós, acelerando por cá, gurizadinha, porque é o seguinte, pra você que se liga com a gente, atenção, porque 30 anos parece muito, né? 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E a gente vai levando muita música, muito som bacana pra você por aqui no Sonzão da Poderosa, a número 1 do seu rádio. Bom dia, bom dia. Ô, Barracão Velho Assombrado, bom dia, meu povo. Vamos acordar, porque é o seguinte, passarinho que não deve nada pra ninguém. Já acordou, já tá cantando. É moda no peito, senão nós deita. Se eu não puder te esquecer. Aô, Marciana, hein? Ó, João Menino e Marciana, é modão, modão, Zunido. Vamos acelerar por aqui, porque é o seguinte, hein? Quem piscou não viu, quem me viu mentiu. Tchau, obrigado. 5h57 na estúdio.

0: espada no peito, gurizadinha. Barbaridade, hein? Essa moda é boa demais. Cantando bonito pra você que tá ligadinho com a gente aqui na manhã, na hora do cowboy. Acelerando, meu povo. Bom dia lá pro nosso querido amigo, o Eliseu. Alô, senhor Eliseu. Bom dia. Como é que você tá, rapaz? Você tá bom mesmo? Bom dia.
1: Bom dia, cowboy. Tudo certo?
0: Tudo certo.
1: Estamos cedo na batalha já porque nascemos bonito, não rico. Pô, toca o modão aí do Rio Negro e Solimões, Vida de Cão.
0: Vida de Cão.
1: Quero oferecer pro meu amigo Adão Ribeiro e o Giovanni aqui da Stack Bauer. Tchau, obrigado.
0: Tchau, obrigado.
1: Pô, e me coloca no sorteio aí, ô cowboyzera.
0: Deixa comigo, tá no participamento. Bom dia, viu, seu peãozinho atentado. Abração pra vocês aí, pro Leomar da Figueira também, que tá na sintonia com a gente. Valeu, seu pelego, velho. Um abraço, viu? Obrigado pelo carinho aí de vocês. Ligadinho, acompanhando aqui a programação por cá também, viu? Quem mais aqui, ó? Letícia dos Santos também, bom dia. Abraço também por cá, por Márcio Bier, o alemão mais faceiro do Brasil. Abraço pra vocês, viu, rapaziada? Fala comigo, eu sou seu amigo. Ô, potência! Vamos lá, gente! Vamos dar linha na pipa, vamos dar corda! Na estúdio 6 e 2. E atenção, atenção, você que tá ligadinho com a gente. 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Atenção, atenção, gurizadinha, 6 da manhã, 3 minutos. Olha você que tá ligadinho comigo, tá precisando trabalhar. Atenção você que tá acompanhando a gente, ó. 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Vamos lá, meu povo, por aqui é o Cowboy. Original do Rádio Catarinense, né, Zunido? Vou falar um negócio pra você, viu, Zunido? Aham. É desse jeito mesmo, viu? Ei, gurizadinha! Ô, potência! É o seguinte, meu povo. Sapateiro molhado pra fazer a poeira sacudir. Sabia quem tá bonito, mas não toca violão. 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Sapateiro molhado, faz a poeira sacudir. O Cezinha tá lá ligadinho com nós, né? O Cezinha, bom dia pra você, você tá bom? Bora pra mais um dia, né? Ó. Acelerando! Um abraço aí de carona, né? Ali pro navegante. Chama na bota, cowboy, chama na bota. Valeu, Cezinha. Abração pra você, viu, menino? Tudo de bom aí, viu? Pega o boi, pega o boi. Um abraço, bom dia, bom dia.
2: Bom dia, cowboy. Aqui é o Carlos de Santa Luzia.
0: E aí, Carlos?
2: Toca pra nós uma música do Leo Canhoto e Robertinho. Ofereci pra toda essa galera que tá na escuta. Um abraço, fica com Deus.
0: Abraço, obrigado pelo carinho de vocês aí, viu? Bom dia, cowboy. Me coloca no sorteio aí, viu? Parabéns pelo programa. Quem tá na sintonia é a Célia Luzia. Tá ligadinho com a gente. Valeu, obrigado pela audiência de vocês aí. Carniça, vamos lá pro momento de fé, momento motivacional, Carniça, que a hora tá acelerada demais hoje, hein? É, vamos lá pro momento de fé, momento maravilhoso de falar com Deus, Carniça.
3: Bom dia, gente. Chegou aquele momento agora, né? O momento de fé, o momento de oração com o cowboyzinho, né, cowboy?
0: Verdade. Vamos lá, vamos lá.
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povo. Manhã linda, manhã maravilhosa, manhã abençoada por Deus. Esse momento que a gente leva o pensamento a Deus, esse momento que a gente fala com o Criador do Universo, esse momento que a gente fala com Deus, o Papai, o dono do mundo, independentemente da sua religião, independentemente da sua crença, não importa se você é evangélico, se você é católico, se você é espírita, o importante é que você tem fé, porque ele diz que sem fé é impossível agradar a Deus. E hoje, meus amados irmãos, queremos elevar o pensamento a Deus e pedir a proteção dele em favor também lá daquela família que perdeu aquele menino de apenas 9 anos, que virou um anjo no céu, uma estrelinha a brilhar. Que Deus possa confortar o coração dessa família, o grande pequeno Miguel, que possa, Deus possa consolar vocês, viu? Essa família maravilhosa aí, menino que era alegre, cantava, brincava, e que Deus possa, já recebeu no céu como um anjo. Que Deus abençoe a vocês aí, essa família, que nesse momento, passa esse momento de luta, de dor, de tristeza. Independentemente também de você que não é evangélico, não é católico, vamos orar junto conosco. Você que crê em Deus, acredita que para Deus tudo é possível. Basta você acreditar. Na oração de hoje também para o Ricardo. Alô, cowboy, coloca nós na oração de hoje aí para toda a família. Que Deus possa abençoar vocês também nesse momento. Cezinha, Deus abençoe você também, garoto. Obrigado pelo carinho de vocês aí, viu? Também na oração, seu Zé da Figueira, dona Simone, pro Gui, um abraço, obrigado pelo carinho de vocês aí também. Pro Lori, a dona Simone, o Gui, um abraço. Também pro cowboyzinho Cauã, pra sua mãe a Cleide, pros pais da Cleide, a dona Alvina, seu Clarine, que já estão lá trabalhando, já estão com a mão na massa. Grande Léo Pereira, Deus abençoe vocês também, um abraço, já tá na mão, com a mão na massa também no Arada, e bom dia. Um abraço pra vocês aí, o Leomar da Figueira, o Marcelo, Deus abençoe vocês aí, viu? Dona Rosane Dalma, bom dia. Quem mais aqui, ó? O nosso amigo Nótilon, que pede oração aí pra sua filhinha que está doentinha, que Deus possa abençoar e colocar as mãos de Deus aí sobre a vida dela hoje. O grande Sandro, os taxista aí, bom dia pra vocês, meus amigos e irmãos, em Cristo Jesus. Que Deus possa abrir as janelas do céu sobre a vida de vocês. E a mensagem que hoje nós estamos aqui encontrando está no livro de Provérbios 3:5. Diz o seguinte: tem dias, meus amigos, que a gente acorda carregado, sempre com um peso que ninguém vê, preocupações que ninguém sempre vê, mas pode ter certeza que Deus viu. Medos e incertezas, parece que o coração fica apertado, sem saber o que explicar o motivo. Mas a Bíblia nos lembra em Provérbios capítulo 3, versículo 5, diz: confia no Senhor de todo o teu coração e não te apoies no teu próprio entendimento. Nem tudo precisa fazer sentido. Agora, às vezes, Deus está trabalhando mesmo no silêncio, organizando aquilo que os nossos olhos ainda não conseguem enxergar. A nossa parte é confiar mesmo quando a porta parece fechada, mesmo quando a resposta demora, mesmo quando o caminho parece escuro. Deus não perde o controle. O que hoje parece confuso, amanhã pode ser o testemunho daquilo que ele fez na sua vida. Segue, entregue, confia, siga em frente. Deus está cuidando de tudo. Oi, Papai do Céu. Obrigado, Deus. Obrigado, Senhor, por mais essa manhã maravilhosa. Por mais este dia, Senhor, que o Senhor possa nos abençoar. Te pedimos a tua paz, a tua proteção. Sabe, Deus, nesse momento, Senhor, elevamos o pensamento a Deus. Nesta manhã, colocamos diante de ti todas as lutas, angústias e preocupações. Visita, Senhor, agora cada coração aflito. Traz, Senhor, a paz para quem está inquieto, força para quem está cansado, esperança para quem pensa em desistir. Quebra toda a corrente de medo, ansiedade, desânimo. Abre as portas aonde parece não haver saída. Ilumina os caminhos, Senhor, e renova a nossa fé. Fortalece a confiança, Senhor. Pai, hoje que seja um dia de vitórias, de livramentos e de boas notícias. Guarda a nossa vida, Senhor, o nosso trabalho. Obrigado, Deus, e guarda também, Senhor, os nossos pensamentos. E que, acima de tudo, a tua presença seja sentida em cada detalhe deste dia. Em cada, Senhor, segundo neste dia de hoje.
Nós te pedimos a tua proteção. Fica conosco, papai, livrando do homem sanguinário, da bala perdida, de todo o acidente. Entra, Senhor, com a providência, abençoa, Senhor, os enfermos no leito do hospital. Nós te pedimos que abençoe também, Senhor, aquela família que está passando por esse luto, por essa dor tão grande. Conforta o coração deles, Pai. Que o Senhor possa abençoar a cada uma das pessoas que nos ouve. Em nome do Pai, do Filho e do Espírito Santo de Deus. Excelente manhã para você. Bom dia, bom dia. Às 6 da manhã, 12 minutos, na hora do cowboy. Vem comigo, vem comigo. Sinta Deus te abraçando nesse momento.

0: Legal, legal, legal. Eita, coisa boa. Escudo. Pra você que se liga com a gente na manhã. Bom dia, bom dia, bom dia, meu povo. Bom dia, bom dia. Vamos acordar, meu povo. Vamos mexer. 984027371 é o nosso WhatsApp liberado pra você falar comigo. Seguinte, tem bastante presente pra você por aqui. Caipirinha, mais uma sobremesa de Nutella. Pra você que tá ligadinho com a gente lá da Bradburg. Tenho aqui uma pizza dog, né? Almôndega. É, um baguete de 19 centímetros aí, rapaz. Parmesão, mussarela. É bruto o negócio aí, viu? Vou falar um negócio pra você, viu? É sensacional o negócio aí, viu? Pelo amor de Deus, manda pra cá. 984027371. Tem aí uma French pizza também, viu? Um baguete aí no sabor de Donatellos. Beleza, gente? Manda pra cá seu recado, manda pra cá, que daqui a pouquinho você vai se dar bem, viu? Bom dia pra você que se liga com nós aqui na manhã. Ui, barbaridade! Alô, os meninos! Gurizadinha que tá com a gente aqui na manhã, deixa eu mandar bom dia por aqui, ó. É, Cowboyzeira, você tá bom? Ótima terça-feira pra nós aí. Manda uma moda boa pra nós aí. Obrigado pelo carinho. É o Ademir Laube. Alô, Ademir, bom dia pra você também, viu? Tudo é bom. Galerinha que tá ligadinho com a gente aqui na manhã. E vamos que vamos, né? Bater um papo com a dona Lúcia, que chegou já do Verdureixo, cheio de serviço por cá, e falou que tá hoje, tá, o bicho tá pegando, tá trabalhandinho. Dona Lúcia, bom dia, tudo bem?
1: Bom dia, cowboy.
0: Tá ouvindo bem no fone aí ou não?
1: Tô ouvindo bem, tô ouvindo bem. Eu já acertei ali o buraquinho aí, direito.
0: Então tá certo, tá vendo? Ô, dona Lúcia, aí, como é que tá as novidades e a galera do Verdureixo?
1: Galera do Verdureixo aí, a metade tá ficando na casa, né?
0: Meu Deus.
1: De chuva, o pessoal perde a hora.
0: Meu pai amado.
1: E o Verdureixo não espera ninguém.
0: Tá vendo? É. Ó, e é o seguinte, viu? O inclusive, sabe quem que mandou a mensagem já falou assim, cadê a dona Lúcia, que não sei o quê? Adivinha quem, né?
1: Fernanda.
0: Não, pior que não. É o taxista mais paciente do Brasil, Sandro.
1: Fernandinha, tu ficou pra trás hoje.
0: Tá vendo? A Fernanda nem apareceu no programa hoje,
1: então,
0: né?
1: Então, bom dia pro Sandro, então, bom trabalho pra ele, né?
0: Aham, o Sandro não perde o programa de jeito nenhum.
1: Não perde, o Sandro é nosso ouvinte aí, gente boa, Sandro.
0: Tá vendo? E deixa eu ver aqui, ó. Bom dia, cowboy. É o seguinte, manda um alô pro pessoal aqui, né, da Tirol, em Guaramirim, que está na rodagem, é o Douglas por lá também, um abraço, né? Pessoal que tá pedindo a receita da dona Lúcia, que não sei o que, tal coisa, a senhora tá devendo para nós a receita,
1: né? Eu tô,
0: né,
1: devendo a receita, pessoal, mas olha, eu prometo que eu vou providenciar uma receita boa pra gente nesse friozinho.
0: É, dia 30, e marca na sua agenda aí, dia 31 de fevereiro.
1: Isso aí.
0: É, dia 31 de
1: fevereiro. Ou dia 1º de abril, né?
0: Verdade. Dia 1º de abril, verdade. Mas é o seguinte.
1: Vai sair, vai sair.
0: É verdade. E a senhora tem alô aí, recado pra mandar pra galera?
1: Ah, eu tenho um recado aí pro pessoal, né? Que tá escutando a gente, né? E um bom trabalho pra todo mundo, né? Esperamos que hoje saia um solzinho, né?
0: Verdade.
1: Mas não sei, viu, cowboy? Tá meio noviadinho.
0: É verdade, eu também acho.
1: Não sei não, hein?
0: O Carniça também falou, Carniça chegou hoje, você tá viu, vomitou tudo no banheiro, pelo amor de Deus.
1: Carniça sempre, e derrubando o disjuntor.

0: Aí, daí dormir, deixando a gente no escuro aí, não é, cowboy?
1: Verdade. Eu chego aqui cedo, cara, né? Hoje eu cheguei aqui, a rádio tava tudo escuro. Aí depois fica mandando no grupo lá. Gente, a rádio tá sem energia, que não sei o quê, não sei o que lá. E aí a chefa fica lá, coitada, apavorada.
0: Sim, verdade.
1: Aí, ó, o seu Zé da Figueira falou assim, cowboy do céu, eita, vai sair a receita só o ano que vem então, né?
0: Não, pessoal, vai sair. Então tá meio
1: bom.
0: Corridinho aí, mas vai sair sim.
1: Então tá bom. Olha lá, a Fernanda já apareceu aqui mandando mensagem aqui, ó. Cowboy do céu, cheguei atrasadinho, bom dia aí, ó. É, ouvindo desde as 4, mas só agora que mandou mensagem, tá vendo?
0: É, então, pelo bom dia, de Fernanda. Fernanda continua aí nas corridinhas dela, né, cowboy? Fernanda é um atleta.
1: Deixa eu ver mais áudio aqui, ó. Bom dia, dona Irilda, lá do Cerro Segundo. Fala comigo.
2: Bom dia, cowboy. Quero mandar um abraço pra Dona Lúcia, pro Carissa, pra todo mundo aí. Excelente terça-feira.
1: Segurou o cachorro, dona, ela acordou agora pelo jeito, a dona Irilda, né?
0: Sim, o cachorro tá nervoso.
1: Segurou o cachorro, segura. Esse aí é aquele cachorro amarelo. Esse cachorro amarelo da boca amarela. Aquele cachorro. Cachorro da boca amarela.
0: Segura o caramelo.
1: Segura o caramelo. Mas vai lá, dona Lúcia. Bom dia pra nós, então.
0: Bom dia. Então, pessoal, quem quiser me seguir aí é Lúcia Fátima _ Borges.
1: Olha, tem até Instagram.
0: Tem Instagram, pessoal. Segue nós no Instagram.
1: Tá igual o Carniz também, querendo fazer propaganda aqui, claro. Meu Deus. Fazendo propaganda agora. Aí, meu Deus. Carniça Show, diz que, né?
0: Carniça Show.
1: Olha lá, dona Lúcia, seguinte, falou assim, ó. Fala pra ela aí, fala que ama mais, vai fazer um bolo e convidar aí pra um café. Nada, né, diz aqui, ó. Falou que vai fazer bolo e diz que não chama ela, a Fernandinha falou aqui, ó. Falou, cowboy, dona Lúcia fala que vai fazer bolo e não convida nós aí, tá vendo, ó?
0: Então,
1: Jesus,
0: mas eu sou uma mulher muito ocupada, gente, minha agenda é cheia, então quem tem que fazer o bolo são vocês aí, pessoal. Quem tiver um tempinho, assim, né, quiser trazer um bolinho pra gente aceita, né, cowboy?
1: Verdade. Mesmo, desde que não traga bolo com chumbinho pra lá, tá bom.
0: Tá bom.
1: Bom dia, dona Lúcia, abraço.
0: Bom dia, cowboy.
1: Vamos que vamos, gurizadinha, vamos lá, pega descendo que subir na contramão. Aô, potência. Fala com nós, meu povo. Olha a hora, gente. 6:21. Presta atenção no recado pra você que tá ligadinho com a gente, acompanhando aí a hora do cowboy. Vamos que vamos acelerando, hein, gurizadinha lá, o pessoal do caminhão dando um tchau pra nós lá, ó, da carreta. Um abraço pra vocês aí, viu? Obrigado pelo carinho, os amigos caminhoneiros da rodagem, o pessoal das costuras, faccionista, bom dia. Seguinte, terça-feira de hoje, você sabe que hoje tem promoção, né, gente? 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
1: Muito bem, meu povo, 6:23 da manhã. 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Vamos que vamos, Carniça. Bom dia, meu povo. Fala comigo, fala comigo. Até às 7h15 da manhã, tamo por cá no sintonizamento, hein? Olha, eu quero falar pra você que tá ligadinho com a gente, acompanhando aqui a Hora do Cowboy. Que foi, Carniça? Que foi, homem?
5: Ô, Cowboy, você tá meio aí piochadinho, né, cara? Ah. Com essa fivelona, esse chapeuzinho aí, de papai quero ser homem. Que você tá querendo fazer hoje, hein? Me conta, hein? Ah. Algum exame especial?
1: É, eu vou mandar você fazer o exame, viu, seu peãozinho, velho? Vou mandar você fazer o exame, viu? Abraço, bom dia, bom dia. Cowboy, você tá bom? Ótimo dia pra nós, coloca nós no sorteio aí. É, participando aqui, Aparecida, valeu Aparecida, bom dia. Obrigado pelo carinho de vocês aí, bom dia também. Quem mais tá no sintonizamento? A Ivonete também tá na audiência, bom dia, bom dia. Quem mais tá por cá no sintonizamento? Alô, meu povo.
6: Bom dia, Cowboy, belas palavras na manhã de hoje, cara. Realmente, Deus é maior que tudo.
1: Amém.
6: Sem Deus não somos nada. Que ele nos dê um dia abençoado, cheio de paz, amor, fé e tranquilidade.
1: Valeu, garoto.
6: E seguimos firme no caminho da fé, tudo dará certo. Tenha um belo dia, Cowboy. A todos os ouvintes, fiquem com Deus e tchau, obrigado.
1: Valeu, seu Leonardo, acelerando aí. Arm-tiu. Abraço aí, viu? Obrigado, garoto. Quem mais tá por cá no sintonizamento? Bom dia pro Ricardo da Figueira também, Cowboy, na audiência por aqui. Coloca minha família aí no, na oração e colocamos, né? E toca aí a música Magra Bandeiro, Ricardo da Ilha da Figueira, um abraço. Bom dia, meu povo!
7: Bom dia, Cowboy. E subi a serra aí, sentido São Bento, trabalhar, né? 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
1: Valeu.
7: Construindo sonhos aí, e projetos para saúde. 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
1: Valeu, Júlio César.
7: Isso aí, toca um modão bem bom pra nós, hein? Dia, Giovanni.
1: Tá bom, tá na audiência do programinha. Valeu, boa viagem aí. Quem mais tá no sintonizamento? Bom dia.
8: Ô, Cowboy, bom dia, meu jovem. Aquele dia abençoado pra nós.
1: Evandro.
8: Positiva. Tamo aqui voltando do Barra Velha aí, dando início da viajada aí. Toca um modão chacoalhado pra nós.
1: Chama comigo.
8: Tudo bom.
1: Tudo bom. Tchau, obrigado, meu povo. É hora de trazer modão, é hora de trazer moda sertaneja.
0: Cowboy.
1: Bom dia. Vai de roda, vai de roda. Vamos dançar essa, Carniça. Vamos que vamos.
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0: 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É o Rick Renner cantando, moleca. Gruda, gruda, gruda, gruda, gruda. Bom dia, 6h35 na sua manhã. É a hora do cowboy. Bom dia, meu povo. Excelente manhã pra você, tá valendo presente pra você por aqui no nosso WhatsApp 984027371. 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Bom dia, meu povo. Excelente manhã aí pra gurizadinha. Ô, cowboy, coloca nós aí na programação aí, viu? Indo pra escola agora, sempre na sintonia, manda um alô aí pra minha filha, a Heloísa Tonon. Alô, Heloísa! Abração pra você, viu? Tudo é bom aí, né? Pro paizão dela também, que tá ligadinho, é o Edilson. Alô, seu Edilson, bom dia! Abraçamento pra vocês aí, viu? Vai com Deus, Deus abençoe o dia de vocês aí também. Seu Martins tá ligado com a gente lá no boteco, né? Falou assim, cowboy, não traz o carniça pra cá não, porque senão vai dar prejuízo aqui no meu boteco, né? Tá vendo, carniça, né? Jesus amado. Você vai lá, rapaz, irmão. Você é um cachaceiro mesmo, né, cara? Você tá louco, rapaz.
1: Ah, se enxerga. Se enxerga.
0: É, o Zunido que me contou, rapaz, né, Zunido? Falou que você vai nos botecos e só dá prejuízo pros caras, né, rapaz?
1: Ah, se liga, bicho. Se liga.
0: bom dia aí pra Jussara, tá na sintonia com a gente, bom dia. É, quem mais tá no sintonizamento aí? Ô, cowboy, estamos ouvindo o seu programa. É a Jussara e a Andrelina. Obrigado pelo carinho de vocês aí. Tudo de bom. É, ligadinho aqui na hora do cowboy. Quem mais tá por cá no sintonizamento? Pra Ivonete, bom dia também. Quem mais aqui, ó? Seu Martins, salve, salve lá pro Ivo também na audiência. Enfim, né? São toda essa rapaziadinha do bem que se liga com a gente aqui na programação. Vamos acelerando, meu povo, acelerando. Vamos dando corda na pipa. Ô, potência. Não se perca na hora, meu povo. São 6h38. Vamos que vamos, acelerando. Já tomou café aí ou não? Ah, então vamos lá, vamos prestar atenção no dia, porque o dia tá correndo. 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
0: Muito bem, 6h39, não se perca na hora, porque se perder a hora já viu, né, rapaz? Carniça perdeu a hora hoje, né? Chegou atrasado no programa, meu Deus do céu. É, Zunido, eu vou falar pra você, viu, rapaz? 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Por aqui é o Cowboy. Fala comigo, que eu sou seu amigo. Se tiver outro cowboy por aí é falso, viu? Manda aprender. 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

0: Vamos acordar, meu povo! Segura, pra quem não sabe quem eu sou, agora vou me apresentar. 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Tchau, obrigado! Sai do mato, boi velho! Bom dia aí, cowboy. Manda um alô aqui pra nós, é a Marisa. Coloca nós no sorteio aí do participamento. Ótima terça-feira pra todo mundo aí. Lá no Tifa Martins, coladinho com a gente. Obrigado pelo carinho de vocês aí. Tchau, obrigado. Quem mais tá por cá no entrosamento? Bom dia aí, cowboyzeira. Salve, salve lá pro seu Zé na audiência. O Douglas também tá ligadinho com nós aí, viu? Alô, Fernando, senhor tá bom? Como é que você tá, seu peãozinho? Peãozinho mal acabado, bom dia.
1: Bom dia, cowboy. É o Fernando, 3 Rio do Norte.
0: E aí?
1: Toca uma do de Paulo e Paulina.
0: Qual?
1: Abraço e me bota no sorteio aí, valeu.
0: Qualquer uma, deixa comigo. Um abraço aí pro Fernando, tá lá ligadinho com nós aí, viu? Ô, cowboyzeira, você tá bom? Bom dia aí, viu? Uma ótima terça-feira pra nós. E a Raquel tá ligado com nós aí, viu? Vou trazer uma do de Paulo e Paulino, então, bem bruta, rústica e sistemática, né? Que essa aqui é boa demais, que eu também gosto, né? Essa aqui é boa demais, ó. Pensa no modão ajeitado, mas cadê a moda, né, o peãozinho, hã? Jesus amado, né? Você também não sabe nem escrever, né, o Carniça? Pelo amor de Deus, hein? vamos trazer essa do de Paulo e Paulino. Isso aqui é chique demais, rapaz. Pensa, né? Ó, essa aqui é da garça, aquela garça branca. Você conhece a garça branca? Essa é bruta, viu? Pensa no modão ajeitado, gurizinho. Tchau! Obrigado, um abraço também por aqui, ó, pra quem tá ligadinho com nós aí, ô cowboy, manda moda pra nós aí também, pra Jana, valeu Jana, obrigado aí pelo carinho de vocês aí, toca gaiteiro!

0: Muito bem! Mandou no peito! Tá aí o milionário José Rico cantando Solidão. Acelerando o programinha, a hora do cowboy. Bom dia, meu povo. Fala comigo, me conta as novidades. O que que você tá fazendo aí? Ah, os meninos! O Cássio tá trabalhadinho, né, Cássio?
1: Bora cowboy. Fazer essas corridinhas aí top da
0: Galáctica. Tá vendo só? Ai, fazendo as corridinhas aí top da galáxia, né, rapaz? Não muda, né, cara, né? Isso aí é sempre assim, né? 5:50 todo dia, né? Ô, cowboy, bom dia, manda alô pra nós aqui, a Helena Pereira, lá no Chernivkis. Um abraço pra vocês aí, obrigado pela companhia, né? Tudo é bom pra vocês aí, obrigado pela companhia de vocês aí, gurizadinha. Vai participando aí, 984027371. Tá valendo o participamento de vocês aí, tem presente, tem brindes, hein? Tem aí uma caipirinha, mais uma sobremesa de Nutella, lá da Bread Burger, e também tem uma pizza dog. Isso aqui é chique, né, cara, né? Ó, é de almôndega, né? Um baguete de 19 centímetros aí, preparado naquele modelo, né? Com parmesão, mussarela, molho de tomate, molho de pizza dog e batata palha, rapaz. Deu até fome agora, cara. Meu Jesus amado, vou ter que tomar um café. Bom dia! Alô, potência! Olha a hora, meu povo, são 6:49, 6:50, né? A hora vai acelerando, já mudou o reloginho por lá, viu? Porque não espera ninguém. Bom dia, meu povo. 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
0: Muito bem, bom dia, são 6:51 na sua manhã, bom dia. 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
0: Muito bem, meu povo, bom dia. Vamos que vamos lá pra cima. 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Aqui na Hora do Cowboy. Chama os meninos lá!
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0: Muito bem, estamos de volta, meu povo. Agora sim, acelerando. Por aqui é o Cowboy. Fala comigo, que eu sou seu amigo, hein? Bom dia, bom dia. Ô, potência. Sensacional. Vamos lá, manda abraçamento pra gurizadinha que tá ligadinho com a gente aqui nessa manhã. As mensagens não param de chegar uma atrás da outra. Programinha vai acelerando, gurizadinha. Bom dia lá pro Divan. Alô, Divan! Você tá bom, cowboy? Quero participar do sorteio aí. Manda alô pra nós, viu? Ah, bom dia também, hein, cowboy? Adriana do Três Rios do Sul. Tão sempre ligadinho com você, viu? Obrigado pela companhia. Sintonizando aí a boa moda sertaneja também. Fala, meu povo! Bom dia!
8: Bom dia, meu amigo cowboy Souza Filho. Opa! Valeu dos Santos por aqui. Um abração a todos e uma boa terça-feira.
0: Valeu, Vanderlei dos Santos. Bom dia! Então, boizeiro, tamo por cá, tá baiandinho, né? O Castro tá lá tentadinho hoje, né? Fala, meu povo, bom dia aí pro Jean. Alô, Jean!
9: Fala, cowboy, bom dia, tudo bom? Bom. Jean? E o cowboy, queria que chamasse o velho do parabéns aí pro meu amigo Billy. William Santos. Tá fazendo mais um ano de vida hoje. Ah. Tá perdido lá no Maranhão, lá. Tá no meio dos índios lá.
0: Ah, é?
9: Positivo?
0: Positivo.
9: Os parabéns pra ele aí.
0: Tá bom.
9: Valeu, um abraço.
0: Vamos lá cantar os parabéns aí pro peãozinho, né, que tá ligadinho com nós aí, viu?
10: 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Vamos todos cantar pra você. 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
0: Parabéns,
10: parabéns essa data querida, mais um ano de vida que tem. Vamos todos cantar pra você. Parabéns, parabéns, parabéns, parabéns. Muitas felicidades, muitos anos de vida e muita saúde junto com todos nós.
0: Valeu então, aí tá dando recado. Bom dia, bom dia. Alô, meu povo!
11: 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Cowboyzeira de primeira, toca aí. João Mineiro e Marciano, eu volto amanhã. Um abraço pra todo mundo.
0: Valeu, Célio! O Célio tá tentadinho hoje, hein, Célio? Nós é nós, é nós aí, viu? Deus o livre!
12: Assim, ó.
0: Oi, oi! Olha aí essa moda, sério. Michel Teló. Por um minuto. E todos

0: Gine Geno. Bom demais. Bom dia, bom dia, bom dia pra você que se liga no Sonzão da Estúdio, a número 1 do seu rádio. Vai participando aí 984027371. Daqui a pouquinho tem resultado aí dos ganhadores de hoje, hein? Presentaço pra você por aqui dos prêmios de hoje na sua manhã. Olha a hora, gente, no estúdio são 7:05. 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
0: Bom dia, meu povo! Vamos que vamos. Para você que tá ligadinho com a gente, acompanhando aqui a programação, quero dizer para você que tá ligadinho conosco hoje, terça-feira. 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
0: Olha, meu povo, são 7:07. 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
0: Excelente manhã, meu povo, 7:09. 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Aô, menino! Tchau, obrigado! Já estamos de volta na reta final do programinha, dá tempo a mais nada. Vou trazer mais um pedacinho de uma moda aqui pra você. Daqui a pouquinho tem resultado aí, né? O sorteio, né, Zunido? Tá louco, bicho. Jesus amado. Abraço lá pra Mary também. Salve, salve pro seu Adão. Bom dia, meu povo. Lá pra Adri também tá sintonizando a gente aí. Aumenta esse volume porque tá chegando o modão bruto. Leonardo, Leandro e Leonardo. Um pedacinho pra você, viu? Daqui a pouquinho os meninos já tá aí, já chegaram, né? O nosso querido amigo Regis Porta Nova e o nosso querido amigo Fernandinho. Ó, Fernandinho, Fernando, é o Fernando Berti. Os mais bonitinhos da rádio, hein? Bom dia, meu povo!

Vambora, meu povo! Não dá tempo pra mais nada, quem piscou não viu! Tá aí o Leonardo, Leandro e Noel cantando, né? Com o Mário e compadre, viu? É o seguinte, meu povo, deixa eu ver aqui o resultado dos prêmios de hoje, quem se deu bem. Sobremesa de Nutella, uma caipirinha. É o Márcio, final do telefone 7801, né? Ganhou, seu Pelego, velho. Bom dia, viu? Abraçamento pra vocês aí, viu? Final do telefone 4852, a Pizza Dog, né? Ela é o Sandro. Também por aqui, o Cássio também se deu bem com o final do telefone 9129.

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8: 7h16, bom dia, virou 7h17, terça-feira, 19 de maio, está começando mais uma edição do Estúdio Atualidades. Hoje eu me despedindo, porque a partir de amanhã o William Fritz que volta a comandar o jornal aqui. Tudo bem, Fernando? Bom dia, Fernando Berti.
9: Tudo bem, Regis. Um ótimo dia para você, para os nossos maravilhosos ouvintes que nos acompanham.
8: A dupla rinite do rádio brasileiro. De manhã, antes do... Tá, parece tudo bonito agora, mas antes de começar, esses dois fazem uma luta.
9: Olha, haja papel higiênico, né? Nas redondezas.
8: Colírio
9: aqui.
8: E tudo mais. Que loucura. Bom, vamos lá então. Algumas efemérides desta terça-feira, 19 de maio, Fernando.
9: Hoje é dia do físico, dia do estudante de direito, dia do defensor público e também é dia nacional de doação de leite humano, Regis.
8: Vamos lá então.
10: Mensagem do dia.
8: Uma família inglesa viajava para a Escócia nas férias de verão. A mãe e o pai ansiavam para se divertir com o filho pequeno nas belas paisagens escocesas. Um dia, o menino saiu andando pelos bosques sozinho e chegou a um açude. Como qualquer garoto da sua idade, tirou a roupa e mergulhou, mas estava totalmente despreparado para o que aconteceu a seguir. Antes que pudesse usufruir das delícias da água, foi tomado por uma violenta cãibra. Lutando para manter-se na superfície, gritou por socorro. A luta pela vida estava quase perdida quando, por sorte, um menino, numa fazenda próxima, ouviu os gritos desesperados e correu para salvar o inglês. O pai do quase afogado ficou muito grato, é claro, e quis conhecer o salvador do filho. No dia seguinte, se encontraram e o inglês perguntou ao corajoso rapazinho quais eram seus planos para o futuro. O garoto respondeu: acho que vou ser fazendeiro como meu pai. O pai agradecido fez outra pergunta: mas você gostaria de ser alguma outra coisa? Ah, sim, respondeu o menino. Sempre quis ser médico, mas somos pobres e a minha família não pode pagar meus estudos. Muito bem, disse o inglês. Você pode seguir com seu desejo de estudar medicina. Tome as providências que eu arco com as despesas. Assim, o garoto escocês veio a ser médico. Anos depois, em dezembro de 1943, Winston Churchill ficou gravemente doente com pneumonia no norte da África. Avisaram o Sir Alexander Fleming.

0: que havia descoberto uma droga miraculosa chamada penicilina. Dr. Fleming imediatamente embarcou no avião para a África, levando o remédio para o primeiro-ministro, e salvou, pela segunda vez, sua vida. Pois era Winston Churchill, o menino inglês que Alexander Fleming tinha socorrido no açude anos antes. Diga obrigado. A palavra obrigado tem um tremendo poder. Cada vez que você diz a uma outra pessoa, aumenta a autoestima dela. Seu agradecimento recompensa e reforça o comportamento dela. Seu obrigado aumenta a probabilidade de a pessoa repeti-lo. Se você diz obrigado por pequenas coisas, em pouco tempo as pessoas estarão fazendo grandes coisas por você. Durante todo o dia, diga obrigado às pessoas que fazem coisas por você. A propósito, obrigado por me ouvir.
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0: Muito bem, são 7h20 e já temos contato com a Camila Cardoso. Podemos fazer a previsão do tempo, Fernando?
2: Vamos lá, vamos fazer a previsão do tempo, então.
0: Peguei você de surpresa.
2: É, pegou de surpresa.
0: Vamos lá, vamos lá.
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0: Muito bem, às 7h21, vamos lá com manhã nublada, vamos ver qual vai ser a tendência desta terça-feira com a Camila Cardoso. Oi, Camila, bom dia.
4: Tudo bem, Regis? Bom dia a você, bom dia, Fernando, e a todos.
2: Bom dia.
4: Uma terça-feira nublada e assim provavelmente deve permanecer, né, principalmente para nós aqui no litoral norte do estado. Isso porque a frente fria que trouxe instabilidades no final de semana, ela vai ficar um pouco estacionada ali pelo estado de São Paulo. Então, devido à nossa posição geográfica, acaba que o litoral norte, o Planalto Norte, até parte do vale, se mantém com um quadro de nuvens. A única diferença dessas nuvens em relação a outras áreas do estado é que não fica tão frio no amanhecer. Então, enquanto oeste, meio oeste, áreas da Serra Catarinense têm temperaturas muito baixas nas próximas manhãs, nós aqui em Jaraguá do Sul, devido a essa cobertura de nuvens, não teremos manhãs tão rigorosamente geladas quanto a semana passada. Mas tem um ponto contra, justamente porque a cobertura de nuvens e pouca presença do sol mantém as temperaturas bem amenas durante as tardes, né? Então a gente tem aí tardes que no máximo fica na casa dos 18, 19 graus e olhem lá, muito provavelmente nenhum dia da semana a gente chega à casa de 20 graus. Então, a terça-feira de muitas nuvens, sobretudo no litoral norte, e isso faz com que a temperatura se mantenha amena, e aí a gente segue com condições de temperaturas baixas ao longo de toda a semana. As nuvens vão realmente acompanhar o litoral norte, enquanto oeste, meio oeste, planalto sul, litoral sul vão ter sol, aqui fica mais fechado.
0: Eu vejo que até semana que vem muita cobertura de nuvens, como você disse. Tem alguma previsão de quando o sol vai brilhar com mais frequência?
4: Então, tudo vai depender da posição dessa banda de nuvens que está ali passando entre o Mato Grosso e o estado de São Paulo. Inclusive, tem uma expectativa que essa banda de nuvens recue um pouquinho mais em direção ao Paraná. Isso, inclusive, vai trazer o retorno da possibilidade de chuvas fracas, principalmente no próximo final de semana. Então, a gente deve ter uma jornada aí de uns 5, 7 dias de temperaturas amenas e poucos períodos de sol, maior parte do tempo com nebulosidade. Se dá alguma abertura tímida, né? Nada aí de céu azul. Pelo menos enquanto essa banda de nuvens estiver passando ali pelo sudeste do país.
0: Tá certo. A Camila Cardoso volta em mais duas edições nesta terça-feira. Muito obrigado, Camila. Bom dia.
4: Obrigado. Um abraço para você e a todos os ouvintes. Camila Cardoso para Estúdio FM, a número 1 do seu rádio.
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0: São 7 horas e 24 minutos. Algumas notícias de Jaraguá do Sul. O Cine de Jaraguá do Sul divulgou relação de vagas disponíveis na cidade para quem está procurando uma nova colocação no mercado de trabalho ou mesmo um novo emprego. São 1.795 vagas ativas, sendo que dessas 46,18% no setor de indústria, 33% no comércio, 15% nos serviços e 4% em outros setores. Basta acessar o site da prefeitura no portal Jaraguá Mais Empregos, clicando na aba Emprego. Ali a pessoa faz o cadastro, tem acesso às vagas ativas e também é possível visualizar as empresas que estão ofertando esse trabalho. Fazer o seu cadastro para concorrer a uma das vagas e deixar o seu currículo cadastrado por meio dessa plataforma. Olha só, a equipe de resgate de fauna da Fundação Jaraguense do Meio Ambiente atendeu um pedido de resgate que chamou a atenção na tarde de ontem. Um sapo cururu com os olhos arrancados. O animal, bem comum na região, foi encontrado no bairro Estrada Nova e moradores do local acionaram a Fujama. Segundo o biólogo Christian Habock, ainda não se sabe o que pode ter causado esse ferimento. Porém, tudo indica maus tratos. A espécie foi levada para atendimento veterinário, mas não sobreviveu, né? Arrancaram os olhos do sapo. Que loucura.
2: Você vê que maldade, né?
0: A que ponto que chega, né? O SAMAI fará uma manutenção emergencial na rede de esgoto da rua Henrique Piazeira, aqui na esquina com a expedicionária Antônio Carlos Ferreira, no centro, hoje, das 8 ao meio-dia. Durante a execução, a pista da esquerda estará interditada, o trânsito fluindo normalmente nas outras duas pistas. Então, recomenda-se atenção redobrada de motoristas, ciclistas e pedestres nesta região. 7 horas 26 minutos. Decreto de estado de alerta climático em Santa Catarina. O governo de Santa Catarina assinou decreto de estado de alerta climático em função da aproximação do Super El Niño. O fenômeno que pode levar à ocorrência de eventos climáticos extremos, como inundações, alagamentos e deslizamentos, a partir de junho, com pico em setembro, vai ser durante a primavera, segundo a Defesa Civil. O El Niño é caracterizado pelo aquecimento maior ou igual a 0,5 graus Celsius das águas do Oceano Pacífico, provocando efeitos no clima de todo o planeta. O fenômeno acontece com frequência a cada 2 a 7 anos. O decreto foi assinado pelo governador e vai colocar estado e municípios em constante alerta, com o objetivo, esse decreto, é de desburocratizar processos da máquina pública para ações e obras preventivas e emergenciais. Também está prevista a mais rápida homologação de decretos municipais de emergência para dar protagonismo aos prefeitos tomarem decisões imediatas. 7h27, vamos dar um alô para a turma que está no nosso WhatsApp,
2: Fernando. Vamos lá, pode ser? 98402-7371, você pode mandar o seu recado, participar com a gente por aqui. Vamos ver, a Mari de Xereder, ela está agradecendo pela mensagem, viu, Regis? Ela disse muito obrigado.
0: Eu que agradeço.
8: Bom dia, meninos. Um ótimo dia, que Deus abençoe vocês. Parabéns pelo jornalismo aí. Adorei vocês botar o esporte aí no jornal, tá? É legal, muito bom. A parte esportiva aí também, que continue. Beleza? Um abraço, fique com Deus. O Carlos aqui de Santa Luzia.
0: Aliás, eu esqueci, né? Hoje eu comi bola com o Fernando, peço desculpas, que tinha que dar as manchetes do dia, acabei passando, indo pra Camila. Temos a convocação do Ancelotti. Vou dar uns pitacos aqui, coisa básica, porque eu não...
2: É, mas tá bom, manjo tá muito certo. O Leomar, inclusive, disse que não gostou que convocaram o Nilmar.
0: Ah, o Nilmar não, o Nilmar nem joga mais, né?
9: Bom dia, Fernando, bom dia, Regis. Uma abençoada terça-feira para todos nós. Abraços, Marlene, do bairro Santa Luzia.
2: Abraços, Marlene, tudo de bom para você. Bom dia, poderia pedir para o secretário de saúde por que eu tenho que me deslocar do meu bairro até o Centro Vida para autorizar exames? Uma boa dúvida, né?
0: Qual é o seu bairro? Bom, enfim.
2: De qualquer forma, né? Poderia ser...
0: Mais prático,
2: mais
0: né?
2: Mais prático também. Olá, bom dia. Eu gostaria de deixar registrada a minha indignação no evento que teve em Guaramirim, sobre a premiação da caminhonete ontem. Foguetes e eles acelerando os carros, buzinaço. aí a pessoa aqui em questão, a Manu, ela enviou um vídeo. Eu não tô sabendo de...
0: Também não.
2: Caminhonete. Mas... Vamos, deixa eu ver.
0: Não tem uma lei que proíbe fogos de artifício já no estado, no município? Daqui em Guaramirim,
2: pois,
0: né?
2: É, justamente, né? É proibido pela lei 4.776/2021, segundo a própria Manu aqui.
0: Brasil.
2: Bom, nem tô sabendo do evento, enfim, né?
0: Também não.
10: Bom dia, Regis. Bom dia, Fernando.
2: Bom dia. Bom dia.
10: Sou ouvinte da rádio. Queria pedir ajuda de vocês, porque eu passo todos os dias pela rodovia do Arroz a trabalho. E ali onde tem, na saída da 280, para entrar para a rodovia do Arroz, ali naqueles trevos ali, tem um deles que não tem a roçada completa, né? É o central ali. E na lateral, sempre tem capim bem alto, aquilo ali gera um ponto cego que fica muito perigoso para quem vai fazer a travessia para entrar para a rodovia do Arroz. Mesmo quem está vindo pela 280 sentido de Araguá, é algo muito perigoso, porque tu não sabe, né? Tira a visão do motorista. Então, assim, se vocês puderem dar uma ajuda, porque eu já fiz várias vezes, tirei fotos, fiz solicitação para a Secretaria de Infraestrutura do Estado, e a resposta que tem é que tem um cronograma que está sendo cumprido de roçada. Ok, até pode estar sendo cumprido, mas ele não é feito da maneira, né, completa que atende a necessidade dos motoristas ali. Então, se vocês tiverem algum contato ali ou me indicar onde eu posso solicitar, ou talvez a Prefeitura de Guaramirim, não sei mais a quem recorrer, mas é realmente muito perigoso ali que eu deixo.
0: DENIT e tudo mais, né?
2: Ela já teve a resposta, você vê. Então, provavelmente é o setor responsável.
0: Sim.
2: Agora...
0: Espera acontecer um acidente para depois fazer alguma coisa, né?
2: Aí talvez seja alterado o cronograma.
11: Bom dia, Fernando Beto. Bom dia, Porta Nova.
2: Bom dia.
11: Tudo bem? Com relação ao assunto de ontem ali da escala 6x1, né? Eu também acho que tem que acabar. Então, trabalha todo mundo só de segunda a quinta. Sábado, domingo, fecha posto, combustível, faixa de mercado, padaria, farmácia. Vamos ficar tudo em casa. Se algum problema, faltar alguma coisa, se não for a gente tiver. Beleza, meus amigos? Vamos jornalizar vocês aí, tudo bom.
2: Valeu, Henrique.
0: Emendar esse assunto, então. Estão pedindo aí, então, 10 anos para a transição da escala 6x1. O avanço do projeto que prevê o fim da escala de trabalho 6x1 no Congresso Nacional movimenta parlamentares do Centrão em torno de uma proposta alternativa. O grupo se reuniu em torno de uma emenda apresentada pelo deputado Sérgio Turra, do Rio Grande do Sul, que contempla setores da indústria, do varejo e outras áreas da economia. Segundo, existe um acordo, inclusive com o presidente da Câmara, para aprovar os três pontos centrais dessa proposta, né, que são a jornada de 40 horas, as duas folgas por semana e sem redução de salário. Mas a emenda do deputado Sérgio Turra faz uma série de contrapartidas que já encontram resistência. Entre os pontos estão contrapartidas fiscais, algo que o governo já rejeita, flexibilização trabalhista e isenção de carga tributária. Emendas que propõem, por exemplo, uma transição de 10 anos para uma jornada de 36 horas, a retirada de setores essenciais da saúde e das telecomunicações. Quer dizer, a gente não vai entrar nessa proposta, né, Fernando? Setores essenciais continuam na escala 6x1. Mas poderão retornar aí na discussão, então, no projeto. Então, quer dizer, tem a lei, que são esses três projetos principais, mas o pessoal está querendo incluir algumas contrapartidas aí nesta escala 6x1, que, sem dúvida, pela pressa que a gente percebe, é bastante eleitoreira. 7h32, vamos fazer um intervalo, tomar uma água e a gente volta já. Pode ser, Fernando?
2: Bora.
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0: 7:36. É, Fernando, você já mandou o imposto de renda pro...
2: Já foi, já voltou. Já até paguei a primeira parcela.
0: Ficou na malha fina. Bom, a restituição do imposto vai vir. A Receita Federal vai liberar a consulta ao primeiro lote de restituição do imposto de renda já a partir das 9 horas dessa sexta-feira. A estimativa é um total de 16 bilhões de reais para 9 milhões de restituições. Caso confirmada, será o maior lote da história. O crédito das restituições está previsto para 29 de maio. Ao longo do dia, conforme o processamento de cada instituição financeira. A data também é o último dia do prazo para entregar a declaração, que começou no dia 23 de março. A expectativa é que 44 milhões de documentos sejam entregues ainda. Neste ano, 80% dos contribuintes com direito à restituição vão receber nos primeiros lotes a restituição. E as datas ao todo são 4: 29 de maio, 30 de junho, 31 de julho e 31 de agosto. Novas regras do INSS para empréstimos, né? As novas regras de segurança e operacionais para empréstimos consignados começam a valer hoje. Agora, os aposentados e pensionistas do INSS que solicitarem empréstimo consignado terão que validar a operação por meio da biometria facial. A validação biométrica deve ser feita por meio do site ou aplicativo Meu INSS, em um prazo de até 5 dias para a confirmação da contratação do empréstimo. 7:38, vamos voltar ao nosso WhatsApp movimentado hoje, Fernando.
2: Vamos lá, vou falar com o povo aqui, tem gente celebrando aqui a...
0: a saída do Porta Nova do jornal.
2: A convocação do Neymar.
21: Bom dia, Fernando, bom dia.
2: Bom dia.
21: Regis, parabéns pela condução do programa.
0: Obrigado.
21: Claro que o teu piloto ali é maravilhoso.
0: Ah, não, aqui ninguém
21: vai estar sozinho. E sobre a moça que reclamou ali sobre a roçada no acostamento, né? Ou na rotatória, isso aí é questão dos nossos deputados, né? Principalmente os deputados estaduais da região, né? E tem vários, né? Então isso aí, eles precisam fazer esse trabalho aí. Tá pedindo, implorando pro DENIT, para quem fazer essa roçada, né?
0: É, mais fácil você ter contato com o seu deputado estadual, né, o seu deputado federal, para ele conversar com o DENIT do que a gente conversar com o DENIT, né? Faz sentido.
22: Bom dia, gurizada. Sobre esse decreto aí, que agora o governo vai, que a gente falou ali, sobre os prefeitos ficarem atentos e tal, tem que cuidar agora para não começar a prefeitura assim, e gerar demanda de verbas aí para município aí. E sabe como é que é Brasil, né? Brasil é Brasil. Tem muita gente aí mais que se aproveita de tragédia aí para se beneficiar. Aí que surge as corrupção. Então é bom o governo ficar esperto com verbas a destinar para determinados municípios aí, para não acontecer que nem já aconteceu outras vezes, né?
0: O brasileiro já sabe que é assim no Brasil, infelizmente, né? Não deveria ser, mas todo mundo já sabe como é que é.
2: Desejar um bom dia aqui para o nosso amigo Jean Bichelluzzi, está acompanhando a programação. Um abraço.
3: Bom dia, meninos. Uma abençoada terça-feira para todos nós, Rosane Dalma e família, Três Rios do Norte. Hoje é dia 19 de maio de 2026. Bom dia.
2: Bom dia, dona Rosane. Um abraço para você.
4: Opa, tá baixo. A comemoração em Guaramirim não era um evento, né? Que o rapaz ganhou um carro na rifa. E daí eles fazem meio que uma carreata para fazer a entrega ali do carro.
2: Ah, entendi. Agora, será que é aquelas rifas de influencers lá do Instagram, alguma coisa assim? Viu? Pode ser, pode, né? Ser. Pessoal da região que tem sorte com essas rifas aí, tá? Já vi algum prêmio vindo para cá. Nosso amigo Gilson também tá aqui, né? Da Energia Solar, sempre ligadinho. Um abraço, Gilson. Obrigado pela audiência.
5: Bom dia, Fernando. Bom dia, Regi. Quanto à autorização de exames também, eu acho ridículo isso, cara. O cara tem que deslocar de um bairro para ir lá no Centro Vida só para carimbar um exame, autorizar. Saiu os postos, não podia fazer isso direto? Tem tanto postinho no bairro ali que o pessoal fica mais de boa. Isso aí acho que podia melhorar isso aí, né? Valeu, obrigado, uma boa semana.
2: Valeu.
0: Desburocratizar, né, a vida do cidadão, né?
2: Você vê, o cara, ele vai ali, passa pelo atendimento todo no bairro, aí ele tem que realizar os exames, geralmente fora do bairro, dependendo do exame. Vai
0: tudo
2: ter
0: bem,
2: que se deslocar
0: o exame precisa de uma estrutura, de equipamentos e tal, né? Mas...
2: E daí ele tem que vir até no Centro
0: Só
2: Vida.
0: Só para fazer uma...
2: Fazer autorização para depois ainda se deslocar numa outra data para fazer o exame. Cara. É burocrático, realmente. É para quem aí depende de transporte coletivo, enfim.
0: Você tem o seu carro, você ainda vai, o seu horário mais flexível, mas quem depende do horário de trabalho, de transporte coletivo, fica difícil.
23: Bom dia, meus amigos, como é que vocês estão? Olha, mais uma roçada no trevo. Agora, Fernando, vai vocês agora lá.
2: Deixa o William voltar.
23: Espera, amanhã chegou. Chega o William.
0: Ele toca o terror aqui.
23: Brincadeira, meu querido. Abraço para vocês, ótima semana, tudo de bom.
0: Com Alex. Com o William, se fosse o William aqui, ele já pegava o celular e já ia ligar pro presidente da Câmara, já ia falar, vamos roçar esse negócio agora. Aí, às 10 da manhã, já tava tudo resolvido.
2: Ele liga direto pro cara, né? Bom dia, dupla. Só completando ali da escala 6x1, fora mercado e postos, nada melhor que hospitais também. É sem enfermeiro, né? Será?
0: Não, mas essenciais provavelmente vão tirar isso aí, né?
2: Pois é.
0: Da escala, porque imagina, né? Num hospital, mas enfim.
24: Bom dia, Fernando. Bom dia, Regis. Então, sobre a escala 6x1 ainda, então também fecha o hospital, para o bombeiro, para a polícia militar, todo mundo para, beleza? Aí, domingos, trabalha de segunda a quinta, sexta, sábado e domingo, todo mundo de folga, beleza?
0: É o que a gente estava conversando, né? No Brasil tudo é feito às pressas, com intenção eleitoreira, né? E sem planejamento, né? Foi que nem a história das autoescolas, né? Que numa canetada do nada não precisa mais fazer autoescola, né? Tudo bem que os preços eram abusivos, a gente gastava uma grana fazendo autoescola, né? Mas assim, de um dia para o outro, eles simplesmente não têm mais uma certa receita, né? Não teve um planejamento, um estudo, uma carência, enfim.
2: Exatamente.
0: E tanto que agora tem um projeto que prevê auxílio emergencial para as autoescolas. Vamos com as informações.
25: Um projeto de lei apresentado na Câmara dos Deputados
1: cria um auxílio emergencial para ajudar as autoescolas a enfrentarem os impactos das mudanças no processo de habilitação adotadas pelo governo federal. As autoescolas deixaram de ser obrigatórias para a obtenção da CNH, a Carteira Nacional de Habilitação, após resolução do CONTRAN, o Conselho Nacional de Trânsito. Os candidatos agora têm flexibilidade para se preparar por meio de instrutores autônomos credenciados e as aulas teóricas podem ser feitas gratuitamente. O novo modelo retira a exigência de 20 horas aula práticas. Agora, a carga horária mínima é de 2 horas. A proposta de autoria do deputado federal catarinense Jorge Guetem, do Republicanos, prevê o pagamento de R$ 1.000 mensais por instrutor vinculado à autoescola, mas o recurso será destinado às empresas e não diretamente aos profissionais. O benefício poderá ser pago por até 6 meses e ainda tem efeito retroativo a 1º de dezembro de 2025.
6: Essas mudanças aconteceram de forma repentina, abrupta e impactaram não só as autoescolas, que geralmente são pequenas empresas, mas principalmente as famílias que dependem dessa atividade para garantir o seu sustento. Empresas de décadas de existência estão com dificuldade de manter a porta aberta por causa dessa decisão unilateral que foi a regulamentação do ex-ministro.
1: Os recursos para o pagamento viriam do Fundo Nacional de Segurança e Educação de Trânsito, o FUNSETE, além de verbas da União. Jorge Guetem, que é coordenador da Frente Parlamentar Mista das Micro e Pequenas Empresas, afirma que a iniciativa pretende garantir a sustentabilidade das autoescolas nesse período de transição.
6: É importante lembrar que as autoescolas têm um papel essencial na formação de condutores e na construção de um trânsito mais seguro para todos. Por isso, esse nosso projeto é um apoio temporário ao setor para dar estabilidade nesse momento de adaptação e proteger milhares de trabalhadores. É uma iniciativa que valoriza o trabalho, reconhece a importância dessas famílias e busca manter esse serviço funcionando com qualidade para a população.
1: A ideia do governo com a resolução do CONTRAN foi reduzir os custos em até 80% para tirar a CNH. De Brasília, da Rede de Notícias Acaerte, repórter Rita Sardi.
0: 7h46. Então, né, a intenção é muito boa, maravilhosa, né? A redução de custos, né? Mas é assim, do dia pra noite. Aí vai ter um auxílio emergencial e esse dinheiro vai sair de quem? Da onde? Esse dinheiro é nosso, né?
2: Sempre tem um impacto.
0: Por que não conversar com as autoescolas e, de repente, reduzir os custos, enfim? Ai, ai, ai. E o pacote de bondades do Lula continua, né? Lula iniciou as últimas semanas uma maratona de anúncios do governo voltados à melhora da sua imagem 5 meses antes das eleições. O presidente anunciou as últimas semanas uma série de medidas econômicas de apelo midiático que são consideradas pela oposição e por analistas como elementos de um derradeiro pacote dedicado à redução da sua elevada rejeição e ao impulso da sua campanha para a reeleição. O presidente da Federação dos Bancos, da FEBRABAN, teceu críticas à nova edição do programa Desenrola, né, projetado pelo governo federal para lidar com o fracasso da primeira versão do Desenrola para renegociação de dívidas. E de acordo com ele, Cid, o presidente da FEBRABAN, o setor bancário tem demonstrado uma resistência por considerar o programa genérico e potencialmente estimulador de novas dívidas. Aí veio a taxa das blusinhas, o Desenrola 2, os subsídios no combustível e na aquisição do carro novo para motoristas de APP e taxistas. É Lula gastando os últimos cartuchos para a reeleição. E em meio a bastidores que apontam a intenção do presidente Lula de indicar novamente o advogado do Geral da União, Jorge Messias, ao cargo de ministro do STF, a oposição passou a questionar se há mesmo essa possibilidade. O regimento interno do Senado proíbe a apreciação da indicação de uma autoridade já rejeitada na casa naquele mesmo ano. Então, segundo o artigo diz, é vedada a apreciação na mesma sessão legislativa de indicação de autoridade rejeitada pelo Senado Federal. Sessão legislativa é o período anual em que o parlamento se reúne para trabalhar. Aliás, a escala dos políticos lá em Brasília é ótima, né? terça, quarta e quinta, é isso?
2: Tá bom, né?
0: Tá ótimo, né? Antes do intervalo, podemos dar uma passeada pelo WhatsApp, Fernando?
2: Claro, vamos lá. 7h48 agora, Regis.
0: Vamos lá.
7: Bom dia, Regis. Bom dia, Fernando.
2: Bom dia.
7: Sobre o trevo da Braikov, justamente isso aí. A outra vez foi comunicado, acho que levou 2 dias, eles foram lá e roçaram. Talvez seja isso. Precise comunicar que precise ser roçado. Então tá na hora, tá bem difícil a travessia que dá acesso à rodovia do Arroz, tá perigoso. Como sempre a gente fala, depois que acontece algum acidente, aí eles vão lá e fazem. Uma ótima quarta-feira a todos.
8: O fim dessa escala 6x1, ou é para todos ou é para ninguém. Que diacho, por que que tem que ficar sempre abrindo exceção?
2: Wilker Batista, ele disse que acabou de ver uma Fiat Strada recém-batida nesse local aí, nesse trevo aí da...
0: então não é...
2: da rodovia do Arroz. Olha aí.
0: Não é à toa não essa demanda.
9: Fala, Regis, fala, Fernando, bom dia.
2: Bom dia.
9: Aqui do Jaraguá Esquerdo. Olha, irmão, seguinte, esse negócio aí do fim da escala 6x1 aí, ó, o Brasil é um dos países menos produtivos do mundo, entendeu? E tem um povo aí que quer trabalhar menos e ganhar a mesma coisa. Mas é o seguinte, então, pô, aprova o pagamento por horas trabalhadas. Pronto. Quem quiser trabalhar menos, vai ganhar menos. Quem quiser trabalhar mais, ganha mais. E fica papo. Acaba com essa palhaçada aí. Valeu. Forte abraço.
0: Valeu.
10: Bom dia, Fernando. Bom dia, Rez.
2: Bom dia.
10: Aqui é a Jaque, motorista aplicativo. Quero deixar aqui os meus sentimentos à família do Miguel, do pequeno Miguel, que acabou falecendo ontem devido a uma irresponsabilidade de um motorista embriagado. E colocar aqui que quando uma mãe perde um filho, todas as mães elas sentem. Então, que Deus possa confortar essa família, que realmente estão precisando muito de apoio. Tá bom? Deus abençoe. Ótimo dia para nós. Até mais.
0: E a família e amigos do menino Miguel, né, vítima do acidente no bairro Rio da Luz, fazem hoje o velório e despedida do pequeno. Miguel faleceu ontem, após ficar internado em estado grave no Hospital Maternidade de Araguá. O velório será das 8 às 16 horas, na capela mortuária anexa ao crematório catarinense em Nereu Ramos. A cerimônia de despedida está prevista para as 16 horas. Tá certo? Vamos fazer um intervalo e a gente volta com ocorrências policiais e esporte com a convocação da seleção para a Copa do Mundo.
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2: Muito bem, agora 7:55, 7:55, algumas das principais ocorrências registradas pelo 14º Batalhão de Polícia Militar aqui na nossa região. É, furto de motoneta ontem a 1:11, na madrugada, né? Em Corupá. Um homem invadiu um terreno na rua Nereu Ramos. Ele levou uma motoneta Honda Bis 125 preta e, curiosamente, ele deixou a bicicleta Calói no local, Regis. O crime foi registrado por câmeras de monitoramento. Foi uma troca boa aí, né?
0: É cômico se não fosse trágico, pois né? É. Não vou deixar você a pé. Fica com a minha bike.
2: Que é isso? Obras são alvos de criminosos em Guaramirim. Dois furtos foram registrados em Guaramirim. Na primeira obra, arrombaram um container, levaram ferramentas como riscadeira de piso, nível a laser, maquita, lixadeiras. Uma testemunha viu três homens em um veículo HRV. Na obra em frente, os criminosos arrombaram três padrões de energia e furtaram cabos elétricos.
0: É isso.
2: Tivemos também perturbação e confusão no centro de Jaraguá do Sul. Um homem de 51 anos, às 15h45, já conhecido da polícia, foi detido após importunar clientes e funcionárias de um estabelecimento na Expedicionária Gumercindo da Silva. Ele fugiu, mas foi localizado, causando mais perturbação no terminal urbano. O mesmo homem já havia se envolvido em uma confusão semelhante na mesma manhã. Olha aí, aquele arruaceiro, o famoso arruaceiro que está aí...
0: Gosta de uma baguncinha,
2: só para, né, perturbar o trabalho da Polícia Militar e os munícipes, né? 7:56.
0: Vamos falar de esporte?
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0: Bora lá. Direto para a convocação da Seleção Brasileira para a Copa. Dos goleiros, eu não levaria o Ederson. Eu levaria outro goleiro. Mas Alisson, Ederson e o Everton. Gostei da convocação do Everton, do Grêmio, né? Experiente, bom goleiro. Então eu acho que os goleiros, o Ederson, eu não levaria. Levaria outro. Os defensores: Marquinhos do Paris Saint-Germain, Gabriel Magalhães do Arsenal, Bremer do Juventus e Banhas do Al-Ahly, Léo Pereira do Flamengo, Wesley da Roma, Alexandre do Flamengo, Douglas Santos do Zenit e Danilo do Flamengo. Eu não levaria o Danilo. Será que ele vai atuar como zagueiro ou como lateral direito? Eu levaria, por exemplo, o Alex Telles, né? Não levaria o Danilo. Mas assim, a convocação é isso aí, não tem muito o que fazer. No meio campo, Casemiro do Manchester United, Bruno Guimarães do Newcastle, Danilo do Botafogo, Lucas Paquetá do Flamengo e Fabinho do Al-Ittihad. Eu não levaria o Paquetá, mas assim, a gente não tem mais o Zico, a gente não tem mais o Rivaldo, o Rivelino, o Didi, nós não temos o Gerson, nós não temos o Djalminha, o Alex. Quem que nós vamos levar? Assim, é isso, gente, nós não temos outras opções. A gente precisa de alguém criador ali, algum meio campista, né? Então o Lucas Paquetá é o que nós temos. Eu não levaria, mas faz todo sentido a convocação dele. É preciso ter um jogador como ele na seleção. No ataque, Rafinha do Barcelona, Vinícius Júnior do Real Madrid, Luiz Henrique do Zenit, Gabriel Martinelli do Arsenal, Neymar do Santos, Endrick do Lyon e do Real Madrid, ele foi emprestado, Matheus Cunha do Manchester United, Rayan do Bournemouth e o Igor Thiago do Brentford. legal, gostei. Tinha, o Neymar tava na cara que ia ser convocado. Não tem como não levar o Neymar.
3: Precisava, né?
0: Só se ele estivesse contundido. Mas ele atuando, tem que levar. E a gente tem um trunfo na seleção. Provavelmente vai jogar Rafinha, Vinícius Júnior e mais um ali no ataque. Mas no banco nós temos três moleques que não tem medo de ser feliz. E se, eu acho que se bobear, eles terminam a Copa do Mundo com eles no, como titular. Que é o Endrick, que é o Rayan e que é também o Luiz Henrique. Esses três não tem medo. Se enfrentar o Guadalajara, se enfrentar o Real Madrid, eles vão pra cima. E esses três moleques, eles podem ser os caras dessa Copa do Mundo no ataque do Brasil. Jogos de hoje, pra gente fechar o Estúdio Atualidades, são 7h59. Na Libertadores, temos Fluminense e Bolívar às 19 horas, Always Red e Mirassol às 21 horas e 21h30 tem Boca Juniors e Cruzeiro. E na Copa Sul-Americana às 21h30 tem São Paulo e Milionários. Jogos de hoje da Libertadores e Copa Sul-Americana. Quero agradecer você, Fernando Berti, muito obrigado pela parceria nesses dias aí. Como eu digo, ninguém faz sucesso sozinho. Essa é a Estúdio FM, sempre dando o seu jeito para manter a qualidade na transmissão com o Fernando. E a partir de amanhã, qualidade 100% com a volta do William Fritzke aqui no Estúdio Atualidades. Agradeço por esses dias, agradeço a sua audiência e a sua paciência com o Porta Nova. E na sequência, então, tem o Guido, né? O Guido vem hoje.
3: Obrigado, Regis. Valeu, pela Fernando. Força aí nesse período todo. Um abraço a você e a nossa audiência.
0: Tá certo. Tô de volta à tarde no Chá das 5. Uma ótima terça-feira para todos nós. Valeu. Obrigado.
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0: 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Bom dia. Tudo beleza? Boa terça-feira pra você. Eu sou o Guinho do Casubo com você a partir de agora. Vamos nessa. 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
0: Opa, bom dia, bom dia. Tô bem informado com o Regis, com o Fernando. Região mandou bem, né? Mandou bem no jornal aí. Pra você que pensa que ele só fala besteira no chá das 5, olha aí, ó. Ele também serve pra alguma coisa. Ele fala sério também. Valeu, Região. Amanhã meu gêmulo tá de volta por aqui. Aí. Bora começar mais uma edição do nosso Estúdio Play, já sabe, né? Meia hora direto pra começar a nossa manhã. Dale!

0: FM, a número 1 do seu rádio, PFA Country Beat. Fechando a primeira edição do Studio Play, né, Paulinho? Paulinho dançou até o chão aqui. Credo, que delícia. Alô, Rosângela. Também. Mas aqui, ó, Fabiano, Ademir, bom dia pra vocês, hein, rapaziada. A Giz também. Muito obrigado, alô, Jean. Tamo junto. Daqui a pouco tem a segunda edição do Studio Play pra você. Tá bom? Aproveita, também segue a Estúdio FM nas redes sociais. Comigo aqui tá Andréia Dedeia, minha teteia. Bom dia.
1: Bom dia, Guido Cachimbo.
0: Você aí, vem aqui no estúdio, vem me gravando, vem fazendo vídeo, eu com a cara amassada ainda de sono.
1: Vou te entregar que você está com uma cara...
0: É...
1: daquela que não dormiu a noite inteira.
0: Por isso eu vou te colocar aqui no ar também, porque você também tá com uma voz de quem não dormiu muito, não, hein?
1: Pior que eu dormi, acho que eu dormi demais, então, essa noite.
0: Ah, é? Olha aí.
1: Tô descansada.
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1: E nós.
0: A parte do nós, né? Nós aproveita muito quando tem essas coisas.
1: A gente,
0: né,
1: quase não gosta dessas coisas.
0: É. Então pode ser aí junto com a tua turma, junto com a tua facção, né? Arroba Estúdio FM no Instagram, boa sorte. 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
0: Que coisa boa. Eleições, Copa do Mundo. Estamos com a agenda cheia, né? Olha. Esse ano deu. Quem fez, fez. Bora começar nosso top 3. Aumenta o som aí. Bora.

0: Estúdio FM, a número 1 do seu rádio, Diego e Vitor Hugo. Beijei a cura. Muito bem, fechando mais uma edição do nosso Top 3. Daqui a pouco tem Estúdio I pra você. Vai participando aqui no 984027371. 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
3: Vamos lá, 8h51. Tem Estúdio I pra você a partir de agora. Daqui a pouco tem Suzana Andrade, Mundo Sertanejo, Donas da Casa e muito mais.
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0: Amplitude FM, a número 1 do seu rádio. Matheus Fernandes e Matheus e Cauã, Triplex. Fechando nosso Estúdio E. Erilei, tá ouvindo a gente? Bom dia pra você. Ó, Paulinho também, muito obrigado. Daqui a pouco tem Mundo Sertanejo aqui na programação da Estúdio. Segura aí. 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
0: 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De volta, agora 97, temperatura 16 graus. 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

0: Estúdio FM, número 1 do seu rádio, Zé Felipe. Se não tivesse ido e no nosso mundo sertanejo gostou, tava bom pra você, tá bom. Daqui a pouco tem mais na programação da Estúdio FM, nosso mundo sertanejo sempre com Picantos Chocolate. 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
5: 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Paredão. Espanholito.
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5: 984027371. Você vota na sua música preferida e concorre presente aqui na estúdio.
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5: Tá aí.
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5: 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Paredão. Obrigado, dona Lúcia. Ia precisar agora mesmo, vamos gravar um vídeo com o cowboy. E aí, dona Lúcia, fala com nós também aí, bom dia, minha fru.
8: Bom dia, Guido.
5: Beleza, beleza?
8: Beleza, beleza.
5: Quer concorrer aqui um combo do Xuxa?
8: Oh, bem que se eu pudesse, eu ia.
5: Imagina,
8: eu ia participar,
5: é dois dog cheddar e ainda duas coquinhas pra acompanhar.
8: Só, que delícia, mas quem pode, participa, hein, pessoal?
5: Então, vamos supor que você pudesse participar. Então, você vai ter que votar numa dessas três músicas aqui. Dona Lulu!
8: Aí.
5: Vamos lá, ó. Música 1, Fred Fabrício, Te Amar é Meu Talento. Ó. A segunda, Grupo Chocolate, Ela é Ela. Pagodinho. Ou Zé Neto e Cristiano, música 3, Cadeira Cativa.
8: Eu gosto do Zé Neto e Cristiano. Cê eu gosta? Adoro.
5: Ah, é? Só porque o Zé Neto parece comigo, né? Fala a verdade. É. Tá bom, dona Lúcia votaria na 3. E você, meu estimado ouvinte, em qual você vota? 1, 2 ou 3? Valendo o combo do Xuxa.
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0: Chamaram meu talento, música 1 do Paredão. E aí, já tá votando na sua? Ó, oh, ela tá chegando. Suzana Andrade. Isso aí. Ah, vai chegar toda esbaforida. Eita, nós. Ó, oh, vamos pra música 2. Tá valendo o combo do Xuxa, tá? Grupo Chocolate. Ela é ela. Você gosta dela? Então vota aí.
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0: 984027371.
2: Vamos cantar, vai.

0: Morada de FM, Grupo Chocolate. Ela é ela, a música Dois Paredão Cowboy. Tá aqui nosso querido Souza Filho. E aí, bom dia.
1: Bom dia pra você, você tá bem?
0: Ah, tô bom, e o senhor tá bom?
1: Bom, bom e bonito.
0: Bom e bonito. E aí, tô preparado pra aparecer em um vídeo?
1: Pois é,
0: cara. Passar vergonha?
1: Então, né, você me chama pra poder passar vergonha. Eu já não sou bonito, né? Sou feio pra caramba.
0: Pois é, nós somos.
1: O mais bonito aqui da rádio é você.
0: Ixi.
1: E o Alexandre e o Regis Porta-Mala.
0: Nossa, pra ver, tamo bem, né? Nossa. Ô, oh, que você acha aqui do Paredão Cowboy? Você que é um cara ligado na música. Fred Fabrício, Grupo Chocolate ou Zeneto Cristiano? Qual delas você gosta mais?
1: Ah, Zeneto Cristiano, hein?
0: É?
1: Sertanejão, né, cara? Os caras estão na vibe danada do sertanejo aí, né?
0: Isso aí, tá certo. Você viu que o meu topete tá no
1: pois
0: projeto
1: é.
0: Zeneto.
1: É, o seu cabelo tá com o projeto Zeneto.
0: É verdade. Chique. Agora eu tô querendo fazer aquele procedimento lá também que aumenta o...
1: Ah, é verdade. Mas se você continuar assim, você vai ficar igual o papaizão Silvio Santos. Mas você, mas olha só, você sabe que você é guido, você aparece comigo. Ah, oi!
0: Aí,
1: que
0: mas coisa. Olha só, você também
1: é dois Silvio Santos.
0: Aí.
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0: Casubo. Obrigada, senhor Guido Casubo. O que seria de mim sem você, Guido?
1: Obrigado nada. Sabe que eu tenho uma fichinha que eu vou anotando as horas e minutos que eu faço.
0: Que medo, Guido.
1: Pra te cobrar depois.
0: Que medo. Hã? Ah?
1: Um dia que eu fui escalado pro Zap Zap, assim, Suzana!
0: O Zap Zap é uma briga, todo mundo quer fazer, vocês não deixam fazer.
1: Comentei
0: no último programa que eu fiz no sábado, eu falei, gente, nossa, os meninos não deixam fazer. Nossa. Vocês não deixam fazer o programa.
1: Que coisa, né?
0: É uma briga, é Mário, Alexandre, todo mundo querendo fazer.
1: Pena,
0: Guido Casubo,
1: só dá um comunicador por sábado.
0: Você é o padrasto do... Padrasto?
1: Eu abandonei.
0: Gente, já foi abandonado pelo pai no programa. Foi abandonado pelo padrasto. Ele tá sem.
1: Eu assumi o Zap Zap, acho que por 2 anos. Aí depois fui comprar cigarro, nunca mais voltei.
0: E aí tá aí, né? Aleatório. Meu Deus do céu, né, Guido Casubo? Agora, quando é que vocês vão deixar eu fazer de novo o programa? Daqui um ano?
1: Não, se quiser, pode
0: não
1: fazer.
0: Não quero, Andréia, não tô nem maquiada. Você sai daí com esse celular. Você me dê licença aí, Andréia. Por gentileza, que hoje não tá. O mar não tá pra peixe.
1: Vamos lá,
0: não.
1: Que eu quero gravar um vídeo hoje com o cowboy.
0: Ué? Cowboy de rodeio? O cowboy vai te pegar. Ó. 9h34 agora. André, não pode ver a gente, que ela já vem com o celular bem na cara da gente, né? Meu Deus do céu, ó. Não, e bem naquele dia que você, assim, ó, não tirou nem a ramel dos olhos, né? Bem aquele dia, ela, é hoje que ela quer gravar. É. Bem naquele dia, André escolhe. Vai gravar, André, vai. Vai. Deus te abençoe. Ai, ai, ai. 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

0: Na estúdio 9:35, 36. Girou ponteiro, gente. 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
0: 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É manhã de terça. terça-feira, uma terça-feira nublada, uma temperatura gostosa, né? Bem amena. Nesse exato momento aí na casa dos 16 graus. Hoje, dia 19 de maio. Bom dia, Jaraguá do Sul. Bom dia, região.
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0: A música não para, 9h41 agora. O resultado ficou assim, ó. Não deu para Grupo Chocolate. Não deu para Fred e Fabrício.
6: Eu vou meter-lhe bala em vocês, muchachos.
0: Nossa, se acalma aí.
6: 3, 2, 1, fogo!
0: Tchau! Campeão Zé Neto e Cristiano e aquela, ó, cadeira cativa.

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0: entre nós, Danilo e Davi, número chato. Ah, ninguém merece, né? Oi, Su, bom dia, Rose, querida, seja bem-vinda aqui na programação Estúdio. A gente finaliza, né, o nosso Estúdio Play no oferecimento de Casas d'Água. 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
1: De volta! Ô, produção, tá tudo pronto? Que maravilha, então podemos e devemos começar, hein? YB 741 nos 99,1 Rádio Estúdio FM. Bom dia! Vamos, Dani, que é tudo nosso! Que maravilha!
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1: Muito bem, vamos de Donas da Casa. Suzana Andrade com você. Bom dia. Tudo bem? Você tá bem? Família, tá bem? Tá com saúde? É. Isso é riqueza nessa vida, meu Deus do céu. Hoje é terça-feira, dia 19 de maio. Você que nos leva de carona, muito obrigada, viu? Por escolher a Rádio Estúdio FM. Você que tá na lida aí, de repente, é motorista de aplicativos, tá nas entregas, tá aí, né, pelo trânsito, né? Proteção divina pra você, viu? É, pelas estradas. Sul, tô em casa. Ah, minha amiga, meu amigo, eu sei que quando a gente tá em casa, não para, a gente não para um minuto, né? É lavando louça, é lavando roupa, pendura roupa, dobra roupa, limpa a casa, faz comida. Minha nossa senhora, só de falar eu cansei. Você que tá na lida aí no trabalho, na tua loja, no escritório, tá no restaurante, né? Tá onde ouvindo a gente? Na oficina, tá na obra? Mande sua mensagem aqui, viu? Isso, eu amo quando você manda áudio.
4: Mande áudio, não mande, né? Não mande escrevendo não, que eu não sei ler não, mande áudio.
1: Até sem ler um bocadinho, mas sentir a energia da sua voz, isso não tem preço não, viu? Vamos sortear. Oi, Jorge, não esqueci de você, que você tava lá batendo papo com o Guido?
5: Terminando o mingau.
1: Tá lá gravando vídeo? Eu pensei, nem vem hoje pro estúdio.
5: Agora
1: um beijo pra você também, ó. A gente vai sortear par de ingressos para Green Beats Remember. Olha só que vai acontecer dia 30 de maio. Serão 10 horas de festa. E que maravilha, gente. Vai ser no Centro de Eventos, no Toninho Centro Eventos, em Jaraguá do Sul, tá bom? Eu tenho um par de ingressos para Green Beats. Tem combo do Xuxa, Super Dog do Xuxa pra você. E tem também um prêmio da Avatinha. Avatinha é uma loja de perfumaria e cosméticos no Jaraguá do Sul, Parque Shopping. Ah, não, no Partage, Suzana, mudou, né? Partage. Obrigada por lembrar, Jorge, Partage. Este combo pra você que vai interagir ali no WhatsApp da Estúdio 984027371. Tá no ar, hein, Donas da Casa.
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0: programação. Deixa eu dar uma olhadinha. Oi, Su, bom dia. Tiane da Barra, a Cleia também tá passando por aqui. Vamos aos áudios, peraí.
1: Bom dia, Su. Giovanni aqui do bairro Tifã Martins.
0: Oi, Giovanni.
1: Manda esse combo de ingresso pra mim ir na Dream Beats. Foi na primeira. Gostaria de ir nessa com a minha excelentíssima esposa. Um abraço. Valeu.
0: Valeu, tá no sorteio aqui, tá bom, Giovanni? Boa sorte pra você. Na estúdio 10 e 17, vamos passear?
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4: De volta na programação estúdio, olha só, tem ingressos para Green Beats Remember, dia 30 de maio no Toninho Centro Eventos. Tem combo do Xuxa pra você, Super Dog do Xuxa. Tem presente da loja Avatim. É o combo de hoje, gostou? 10h23 agora.

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2: Na estúdio 10:28. Bom dia.
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0: pra quê? 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
1: É, Mandão, esteja número do seu rádio. Tem ouvinte participando dos melhores aqui, ó. Vamos lá.
2: Bom dia, Suzy. Oi. Aqui é Reginaldo Bairral, Cotinho Estúdio FM, programa Donas da Casa. Me coloca nesse sorteio e manda esse combo do Xuxa aí pra mim. Ó, valeu.
1: Valeu, é um combo completo, ó. Tem a comilança do Super Dog do Xuxa. Tem par de ingressos para Green Beats Remember, que vai acontecer no dia 30 de maio no Toninho Centro Eventos. Tem presente da loja Avatim. É o combo completo, viu, gente? Vamos lá.
3: Bom dia, sua. Aqui é o Jackson da Barra, aqui, ó. Estamos trabalhando aqui no Xande Autoestética aqui. Só ouvindo a melhor aí. Manda esse brinde pra cá.
1: Um abraço, bom trabalho, obrigada pelo carinho, pela audiência. Na estúdio 10:32 agora. 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
8: De volta na programação Estúdio número 1 do seu rádio, 10h36 agora. Oi, Marli, do bairro Nova Brasília. Um beijo a Irani, maravilhosa. Como é que você tá, meu amor? Obrigada pelo teu carinho, pela audiência. O Adolfo também tá passando por aqui. Oi, Adolfo.

0: é o Gustavo Lima. Aquele cabelo cor de ouro na programação. Tem ouvinte passando. Deixa eu dar uma olhadinha, uma espiadinha. Peraí, vamos lá, Suzana. Isso.
1: Filha do Super, tá dos prêmios.
0: Ah, não, tá.
1: Filha do Raul.
0: Deixa eu desacelerar,
1: uma
0: né?
1: Uma terça-feira abençoada.
0: Não, vamos
1: filha
0: lá.
1: Filha do Super, participar dos prêmios. Sofia do Raul. Que seja uma terça-feira abençoada para todos nós.
0: Sofia, meu amor, beijo para você. Bom dia. Oi, Mari, querida. Como é que você tá? Bom dia. Deixa eu ver quem mais aqui. A Kathleen de Massaranduba. Oi, Kathleen. Tá no sorteio, meu amor. Caiu no zap da estúdio, já não tem mais nem para onde correr, não, viu? Ó, os prêmios de hoje são os seguintes. Ingressos para Green Beats Remember. Olha só, dia 30 de maio, no Toninho Centro Eventos. Tem também comilança Super Dog do Xuxa. E tem presente da loja Avatim. É o combo dessa terça-feira. Eu vou ali pegar um cafezinho e volto já aqui. Não nos falte fé e café de jeito nenhum, hein? Na Estúdio 10h46 agora.
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É manhã de terça-feira, tá fechadinho, né? Tá encoberto. Ah, mas tá bom demais, hein? Saber que você tá aí do outro lado, bom trabalho pra você. Uma terça-feira repleta de coisas boas. 17 graus, hein?

0: Na estúdio, 10h56 agora.
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0: Bianca também. Oi, Su. Oi, Sueli, do bairro Ilha da Figueira também, tá passando por aqui. Deixa eu ver.
1: Bom dia, Suzana.
0: Oi,
1: tudo
0: dia.
1: Bem com você?
0: Tudo.
1: Uma ótima terça-feira. Sou Ilha da Figueira. Manda esse combo pra cá, maravilhoso. Eu quero. Beijo.
0: Beijo.

0: Na Estúdio 11, 3 agora.
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0: 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Uma manhã agradável de terça-feira, 11:11. Até o meio-dia, eu, Suzana, fico com você. Tem ingressos para a Green Beats, isso mesmo, Green Beats Remember, dia 30 de maio, no Toninho Centro Eventos. Tem presente da loja Avatim. Tem comilança. Tem combo do Xuxa.

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0: pilantra em meio na programação. Tem ouvintes passando. Deixa eu dar uma espiadinha aqui. Peraí, dona Suzana, vamos lá.
1: Bom dia, sua linda. Manda pra cá um desses presentes. É a Cris Estrada Nova, sempre ligadinha.
0: Ei, Cris maravilhosa, um beijo. Bom dia. Quem mais?
2: Bom dia. Eu quero participar do sorteio do combo. Aqui é o Álvaro do bairro Raul.
0: Oi, Álvaro. Já tá aí no sorteio, tá bom?
3: Bom dia. Oi. Eu quero participar do sorteio do combo. Aqui é a Flaviana, do bairro Raul.
0: Flaviana, acho que é a mãe do Álvaro, viu? Parece, não parece? Deixa eu ver quem mais
4: quer. Bom dia. Oi. Eu quero participar do sorteio do combo. Oh. Aqui é o Victor, do bairro Raul.
0: Acho que a família toda mandou mensagem. Oi, Su, bom dia, bom dia. É a Priscila no centro. Oi, Pri. Obrigada pelo carinho. A Roselito também tá passando por aqui. O Adriano, no bairro Vila Lenze. O Odilon, é isso? O Maicon, de Guaramirim. Ó, hoje tem ingressos para Green Beach. Dia 30 de maio, Green Beach Remember, isso mesmo. Ali no Toninho Centro Eventos, tem comilança do Superdog do Xuxa. Tem presente da loja Avatim, né? Que é uma loja de perfumaria e cosméticos do Partage. Isso mesmo, do Shopping Partage. Vou ali e volto já. Na Estúdio 1123. Vamos passear?
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0: Tem dica de economia, Xande, meu querido. É com você, Xande. Bom dia.
6: Oi, bom dia, Suzane Andrade. 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
0: De volta na programação, mandando aquele beijo bem gostoso pra Suelen na Barra. Obrigada pelo carinho. Tá no sorteio. Quem mais? Oi, Su. Aqui é o Adriano de Guaramirim também acompanhando a programação. Natanael de Guaramirim. Bom dia, Rose. 11:29.

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0: Prazona, o programa é seu estúdio aqui no nosso Donas da Casa. Imperfeita. Estúdio 11:37 informou já. 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
0: 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E ó, abandone essa dentadura aí, viu? 11:42, daqui a pouquinho tem ele, Mário Júnior. Ele chega para almoçar com você aqui na programação Estúdio, a número 1 do seu rádio.

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1: 11h49.
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0: Confiamos, DJ Arias e Elio, nos bailões. Deu até saudade, né? Do nosso backstage. É mesmo, Sabrina. Ó, Sabrina passando seu batom vermelho. 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
0: 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Telefone 3271-8825. 11h58 é o bloco saideira do nosso Donas da Casa de hoje. Vamos fazer o sorteio? Quem vai levar os prêmios nesta manhã de terça-feira? Ó, tem Super Dog do Xuxa, tem presente da Avatim, tem ingressos para Green Beats Remember. Vamos apertar o play da ganhadora.
11: Bom dia, Su, sua lindona. Aqui é a Jaque de Corupá. E eu tô passando pra desejar uma excelente semana pra gente. E eu quero ganhar esses prêmios aí. Manda essa delícia pra cá, esse bailão. E esse presente maravilhoso da Avatim, que a minha casa merece. Um beijo.
0: Beijo, Jaque. O telefone dela é o 9990, final 54. Participou e não ganhou? Ah, não ganhou ainda. Continue ligadinho na programação. Tem mais presentes, lógico. Pra você, nosso melhor ouvinte, eu volto amanhã. Deixo vocês muito bem acompanhados aí com o Mário Júnior. E amanhã, amanhã pela manhã, tô de volta. Um beijo. Bom almoço.
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0: sequência na Suzana Andrade, na manhã de terça-feira, 19 de maio. Muito bem, vou pro intervalo comercial, volto já, porque daqui a pouco tem hashtag estúdio. 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
0: 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E aí, tá tudo bem por aí? Tá tudo certo? Espero que você esteja de bem com a vida, curtindo a programação 99.1. Hora de hashtag.
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0: Prazer chegando por aqui. Mário Júnior com você. Pra você no Som da Estúdio. A partir de agora você participa. Você interage, manda lua, manda recado. Tá? Daqui a pouco tem prêmios no nosso hashtag. Porque daqui a pouco, vou falar pra vocês. Daqui a pouco vamos receber uma visita importante aqui na programação. Tem novidades aqui pra você. Fica ligado aqui na Estúdio FM, tá? Mas enquanto isso, vamos começar essa música que tá estourada em todo o Brasil.

0: Jornal número 1 do seu rádio, Simone Mendes, Erro Gostoso aqui, finalizando a nossa primeira sequência do nosso hashtag estúdio, nesse início de tarde de terça-feira, 19 de maio, você tá aí, ó. Daqui a pouco vou atender, daqui a pouco vamos movimentar o nosso WhatsApp por aqui, mas depois do nosso bloco comercial, vou trazer aqui uma visita especial que eu já contei pra vocês, já já, depois do nosso break, tá? Fica por aí, sai daí não, de jeito nenhum. 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

0: Retornando por aqui no Som da Estúdio FM 99.1. Vamos lá que tem aquele bate-papo especial pra vocês. Meio dia 26. Ó, já vamos trazer de fundo aqui, ó. Já ouviu bastante essa música aqui, tá ouvindo bastante na nossa programação da Estúdio FM. Recebendo ele, o garotão, o seu Léo Balbinotti. É o cara que tá estourando aí, mas ele, o legal, não falo que é tão pertinho, mas é o nosso, é o estado aqui do lado, né, do Paranazão. É, lá de Londrina, né? Ele falou que é interior, mas já tá chegando 700 mil habitantes, já não tem mais interior nada, né, Léo? Bem-vindo! Boa tarde!
1: Boa tarde, quase bom dia, boa tarde, já Mário, todo o pessoal aí de Jaraguá do Sul, região, todos os ouvintes do estúdio, que prazer estar aqui com você, cara, e saber que minha música tá tocando bastante aqui, me deixa muito mais contente ainda, cara.
0: Legal, bacana. E, Léo, você tá fazendo um pé na estrada aí, né? Que tava acompanhando você ali nas redes sociais também. Geralzão aqui por Santa Catarina, né?
1: Isso, nós começamos na segunda-feira fazer aqui Santa Catarina, mas nós estamos desde segunda passada nesse pé na estrada, visitando rádio por rádio que tá tocando a nossa música. Uhum. Nós fizemos Paraná inteiro na semana passada. Essa semana nós vamos rodar Santa Catarina toda e na próxima semana nós vamos rodar Rio Grande do Sul.
0: Então é o sul do Brasil aqui por inteiro.
1: Todo o sul do Brasil, aí a gente tá levando o nosso carinho pra rádio por rádio que tá tocando a nossa música. É, a gente tá muito grato de poder contar com vocês na divulgação da nossa música, que é muito importante pra nós, né? Esse contato com a rádio, esse contato que a rádio tem com os ouvintes, são ouvintes assim, verdadeiros, que não abandonam a gente jamais.
0: Verdade, a gente fala que Jaraguá do Sul é o polo central do rádio aqui em Santa Catarina, porque o rádio é muito ouvido aqui, muito forte.
1: Que legal,
0: né? As pessoas adoram rádio, porque aqui também a gente fala que tem muitas fábricas, né? Muitas indústrias, então todas essas indústrias sempre ligado no rádio. Então ouvindo, porque o rádio é o companheiro, né? De todas as horas, né?
1: Que massa, cara.
0: Dentro do carro, das fábricas, em casa, pra dona de casa. Então,
1: onde não chega o Wi-Fi, o rádio tá lá tocando.
0: Com certeza, né? Com certeza. E onde que tem Wi-Fi, você vai colocar pela internet também, não tem nenhum problema, né, Léo?
1: Vocês estão ao vivo pelo site também, né?
0: Pelo site também, é.
1: Muito legal, cara. Esse trabalho de vocês é maravilhoso e é muito importante pra gente, não sabe o tamanho da força. Na verdade, você sabe, você trabalha com isso há muito tempo. É, mas às vezes o ouvinte não conhece, né, o tamanho da força que a música tocando na rádio. Esse dá uma credibilidade muito grande pro artista, dá uma força enorme pro artista, a música tocando. Nós lançamos a música, essa música nas rádios.
0: Essa aí, Número Chato, né?
1: Na segunda-feira passada, na terça-feira ela foi feita uma blitz na segunda-feira. Uhum. Na terça-feira ela pegou top 1, Santa Catarina, Rio Grande do Sul, Paraná. E com essa movimentação nas rádios, a gente teve uma reviravolta enorme nas nossas redes sociais, ali nas plataformas musicais também. Pessoas que vieram assim de várias cidades às vezes até que a gente não conhecia, que tocar, que a rádio, né, da região alcançou. Pessoa foi lá, salvou nossa música, me seguiu nas redes, né, veio, deixou o carinho ali pra mim. E todas as pessoas que vêm de rádio, eu faço questão de mandar um vídeo, né, inclusive você ouvinte, me ache lá nas redes sociais, @ Léo Balbinotti. Léo Balbinotti com B de bola, 2TZ. É o primeiro cabeludo que aparece lá, vai ser eu. E eu deixo sempre um carinho, o pessoal fala, ah, vim pela 99.1, pela Estúdios FM, ali de Jaraguá do Sul. Eu mando um vídeo pra pessoa, deixando todo o meu carinho, né? Deixando o meu abraço ali, falando o nome da pessoa, às vezes aniversário de algum parente. Eu coloco ali também no vídeo essa informação. Então você que tá ouvindo a gente agora, obrigado por estar acompanhando aqui a rádio. E se me achar lá nas redes sociais, manda mensagem que eu vou te deixar um carinho bem bacana lá.
0: Maravilha. Ô, Léo, vamos comentar um pouquinho mais sobre a tua história. Você começou, a gente tava conversando antes em off, com 12 anos. Foi na igreja isso? Começou na igreja?
1: Foi. Eu respiro a música desde quando eu nasci, né? Uhum. Apesar de não ter nenhum parente, familiar que é da música.
0: Não tem ninguém da música.
1: Não, eu sou o primeiro a puxar o comboio ali da família. Mas meus pais, eles adoram rádio, cara, desde cedo. Meu pai acorda 6:30 da manhã, ele
0: liga no
1: rádio lá, tem uma rádio da nossa cidade, tinha Paiquerê. Ele liga nela lá, velho, 6:30 da manhã e o pau quebra lá.
0: Tá torando o rádio já.
1: Acorda todo mundo, não tem quem fique dormindo.
0: Isso é maravilhoso.
1: Desde pequeno, né, no meio do sertanejo aí, com 12 anos, eu fui os meus primeiros contatos com a música dentro do grupo de jovens, dentro da igreja católica, cantando em missa. E eu fui cantando na missa até os 17 anos. Quando eu fiz 17 anos, um baterista lá que tocava na missa com a gente, ele tocava para os artistas regionais, ele tocava em bares, em baladas. Falou, cara, você tem essa linha do sertanejo, você gosta, você tem uma voz boa. Vamos comigo pros bares, eu vou colocar você no intervalo dos artistas aqui da região. E aí você vai cantando pro povo, se o povo gostar, você vai fechando show aqui na região.
0: Vai pegando jeito aí.
1: É. Aí, cara, na terceira, quarta vez que eu tava fazendo os intervalos, os donos dos bares já começaram a solicitar os meus shows na quarta, na terça. Depois foi indo pra sexta, pro sábado.
0: Agenda lotada.
1: É, não, tinha mês lá que eu fazia 45 bares no mês.
0: Você tá
1: só
0: doido, cara.
1: De Londrina. Aí fazia Londrina, Maringá, fazia toda a região, já teve mês de fazer 45 ali, dobradinha pra cima, aniversário, São João, fazia toda a região ali, quermesse, cantava quermesse também, fazia mora de viola.
0: Fez de tudo um pouco.
1: É, aí em 2022 eu fui expandir um pouco mais esse mercado musical e me mudei pra São Paulo. Aí eu tava cantando dentro de uma balada lá em São Paulo e o filho de um empresário me viu cantando dentro dessa balada. Me levou pra dentro do escritório do pai dele, que já tá há muitos anos no mercado. E eu gravei meu primeiro DVD, esse em 2023. Gravei um DVD contando com 11 faixas. Eu não era compositor na época. Eu virei compositor nesse DVD, porque eu precisava de música, precisava colocar identidade minha. Só tem 3 músicas que é composição minha dentro desse projeto. E aí, agora em 2025, muitas coisas aconteceram. Foi uma virada de chave enorme na minha vida. Entrei num escritório absurdamente grande, que é do Isaia Rodolfo, que é do Rodrigo Bissa, do Alisson. Tive essa oportunidade, essas pessoas maravilhosas que Deus colocou na minha vida. E eu gravei o meu segundo DVD no ano passado, que tem 16 faixas. Esse, o DVD novo eu, porque é uma nova fase da minha carreira, né? Eu tive filho e tal. Então, eu tava numa nova fase de vida, eu tava numa nova fase de carreira, de escritório novo. Então, era realmente um novo eu. Tem até uma música dentro desse projeto que chama Novo Eu, com a composição minha, que eu ainda não lancei, mas ela virou tema do projeto. E nesse projeto aí, a gente tem 16 faixas nele, 12 já são composições minhas dentro
0: desse
1: projeto.
0: Olha aí, ó, já mudou, hein?
1: Já mudou, e dessas 12 composições que estão dentro do projeto, eu escrevi mais de 100 músicas para poder passar 12. Esse, a seleção dele, passou mais de 1000 músicas na seleção desse. É legal falar isso, porque às vezes o ouvinte, as pessoas que acompanham a gente nas redes, pô, você gravou só 16 músicas. Cara, só 16 músicas leva quase 3 horas para gravar. Leva mais de 100 funcionários no mesmo dia trabalhando, carregando e subindo.
0: Toda uma estrutura por trás, né?
1: E mais de 1000 músicas nós escutamos. Foi colocar, eu acho que dá até mais de 1000 músicas que rodou para poder gravar 16. E eu escrevi mais de 100.
0: E dentro desse projeto, você trouxe aí com o Danilo e Davi o Número Chato, né? Que nós já estamos tocando.
1: Número Chato é uma composição do Davi. Eu tive um privilégio enorme de gravar essa música com eles. A gente tá tendo um prestígio maravilhoso também. Apenas 10, 12 dias de lançamento dessa música. A gente tá tendo um prestígio enorme com os números dela online, né? Com as felicitações que eu tô recebendo ali nas redes sociais, as pessoas gostando, pedindo. Você que tá ouvindo agora, peça nossa música no WhatsApp da rádio, que ajuda a gente a subir a música aqui também.
0: Vamos fazer o seguinte, vamos aproveitar, vamos fazer ela ao vivo?
1: Bora!
0: Vamos fazer ela ao vivo, que é melhor, né?
1: Número Chato, Léo Balbinotti e Danilo Davi.

0: Que isso, hein?
1: Número chato, Léo.
0: Número chato, aí. Boa, esse é o Léo Balbinotti, aqui na programação da Estúdio FM, trazendo pra você essa, esse trabalho novo, hein?
1: Sabe que essa resenha de número chato, quando o Davi me mostrou ela, eu falei, cara, me conta a história dessa música, da onde é que veio esse rolê de número chato, né? Porque, pô, é o cara que terminou já tem 3 anos, e ele tá ligando, então é um número chato. Ele falou, cara, a real é que esse número chato, é a história de um atendente de telemarketing, que ele fazia 3 anos que ele tinha terminado com a mulher, não tinha superado ela, apaixonado a mulher da vida dele, e ele ligava pra inúmeros números ali todos os dias, e aí tinha o número dela, que ele colocava na programação dele de ligações por dia, e ele ligava. Se ela trocava de número, ele descobria.
0: Descobria.
1: Se viajava, ligava interurbano, só pra ouvir a voz dela. Alô? Quem é? E daí ele já se declarava ali em silêncio.
0: Olha só, né? Trocava de número e já descobriu, porque ele era atendente, né? Então ia atrás, né?
1: É fato venéreo.
0: Caramba, hein? Essa é a música, então, ó, número chato pra você pedir aqui na Estúdio FM. O Léo Balbinotti, que tá 25 anos, Léo. 25 aninhos, hein? Tem muita coisa pela frente.
1: Amém.
0: Muita coisa pela frente, com certeza. Já um grande sucesso aí. E tá aqui, ó. Nosso ladinho aí, né? A gente fala nosso ladinho, porque é o nosso paranazão aqui, né?
1: Paraná é vizinho.
0: E a gente, né? Nós comentamos que muitas vezes a música sertaneja sempre vinha lá de cima, né? Goiânia, Goiás, lá. E hoje muita gente do Paraná fazendo sucesso, né? A gente viu.
1: Minha cidade mesmo, se você chacoalhar uma árvore lá, hoje cai compositor, cai dupla. Na escola, se a professora fala, faz dupla aí, começa a cantar.
0: Começa já.
1: Gabriel, Léo Rafael, vai formando as duplas lá.
0: Maravilha.
1: Essa, a Londrina virou a mini Goiânia, né? E nesse projeto que a gente tá comentando aí, realmente, a maioria das duplas são de lá de cima. Esse projeto que eu gravei, o DVD Novo Eu, ele conta com algumas duplas também que são de lá de cima, como Israel Rodolfo, que tem ali a minha música Muvuca com eles. Tem Cleiton Romário, se eu não me engano, Cleiton Romário é São Paulista ou São Mineiro? Agora não me fugiu da cabeça. Você sabe, compadre? Ah, eles são mineiros, viu? São tudo lá de cima. O Danilo Davi, eu já não sei, não. Mas deve ser de São Paulo, que eles têm cara de paulista. Tudo de Minas ali.
0: Tudo em Minas, viu? Olha assim, ué.
1: Mas a minha cidade ali de Londrina tem muito cantor vindo de lá. Eu tô tendo o privilégio de ser mais um deles, né? De poder representar aí tanto o nosso país maravilhoso, né? Quanto a minha cidade. Inclusive, falando em país, vou comentar uma parada massa. A semana retrasada eu fui pra Rússia representar o Brasil em festival musical lá, cara. Teve um festival chamado Daroga Nai Alto. E eu participei desse festival aí na Rússia, representando o Brasil. Fui um dos finalistas lá.
0: Igual diz aqui em Jaraguá, com o bico na frente, hein?
1: É.
0: Hã? Que coisa arada.
1: Tem um pedaço em russo da música que eu fiz lá.
0: Você tem? Vai lá, manda ver.
1: Vou fazer um trecho que é um pedaço em português e outro pedaço em russo. Eu acho que é inédito pra vocês aqui.
0: De primeira mão.

0: Pronto. E agora vai ter que fazer o DVD todo em russo também, hein? Hã?
1: Aí, essa ó. Música é uma música que fala da história de Sevastopol, que é uma cidade lá da Rússia. Tem uma história bem, bem triste da cidade. É uma cidade que participa de algumas guerras. E aí é uma música muito conhecida. E aí, como eu ia cantar ela e todo mundo lá conhecia, eu falei, cara, um pedacinho, um trechinho, vou ter que aprender russo pro povo se situar de que música eu tô cantando. Porque se alguém vem no Brasil e começa a cantar Evidências em russo, até eu descobrir que ele tá cantando Evidência, vai levar um tempo.
0: Vai levar um tempo, porque é diferente.
1: Aí eu comecei a cantar russo, pegou todo mundo surpreso, pessoal, ai que massa, velho.
0: Que maravilha, legal. Hein? Parabéns, hein, Léo? Léo, deixa eu agradecer, agradecer também tua presença aqui, né? Claro.
1: Eu que agradeço.
0: Pra Jaraguá do Sul aqui, toda a região, que a gente chega aí o som pro litoral, Barra Velha, Penha, Pissarro, chega até Balneário Camboriú, chega aqui São Bento do Sul, chega Blumenau também, que você tava lá também. Vai longe, hein? Vai longe, 50 mil watts. Agradecer pela sua presença aqui, que você sempre tem portas abertas aqui conosco, né? E eu sei que vocês estão indo almoçar daqui a pouco. Vocês vão comer vai provar um joelho de porco, será? Vai provar? Tá aí com o Francisco, que é o nosso chicão, né?
1: Desculpa, esqueci.
0: Alisson, legal. E vamos lá, então, provar agora um joelho de porco, o Strudel, vai provar. Vai provar, mano, comida alemã aqui, é. Que aqui tem muito alemão em Jaraguá.
1: As culturas da região, ontem
0: mesmo
1: estava provando uma cerveja artesanais ali
0: no Renal. Então vai se acabar.
1: É, vou provar uma cerveja artesanal, mas é só provar, viu? Não é alcoolismo, não, viu?
0: Léo, mais uma vez, brigadão, viu? Fica com Deus.
1: Eu agradeço, muito obrigado pelo espaço, Deus abençoe vocês, muito sucesso a todos os ouvintes aí, me sigam nas minhas redes sociais, @leobalbinotti Note com B de bola, 2TZ, Léo Balbinotti, é o primeiro cabeludo que aparecer lá sou eu, em todas as plataformas, me segue lá também nos perfis das plataformas digitais, salva minhas músicas nas suas playlists, escolhe lá a música que você mais curtiu, vem aqui no WhatsApp da rádio e peça aqui ao nosso querido radialista, peça o WhatsApp aqui, porque isso mantém a nossa música tocando na programação e mantém aqui o Léo Balbinotti, o calor do Léo Balbinotti pra vocês todos os dias, viu?
0: Léo, bom pé na estrada pra você, viu?
1: Muito
0: sucesso
1: obrigado.
0: Sempre.
1: Deus abençoe vocês, tudo de bom, viu?
0: E volte sempre, junto. Volte
1: com
0: sempre.
1: A gente aí, pra todas as vezes que eu estiver por aqui, eu passo aqui tomar um café com vocês.
0: Maravilha, show de bola, tamo junto, viu? Obrigadão, valeu.
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0: 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Mais uma vez, um abraço pro nosso querido Léo, Balbinotti, toda a equipe, o Chico, o Alisson, galera fazendo pé na estrada em geral, fazendo pé na estrada em Santa Catarina, semana que vem também, aí pelo Rio Grande do Sul. Léo tá aí, só você pedir a música, né? É, o Léo Balbinotti com Danilo Davi, o número chato na programação 99.1. Vou girar, daqui a pouco tem sorteio, daqui a pouco tem prêmios e a sua participação no 984027371. Maravilha! Tá tudo bem, tá tudo certo.
1: Boa tarde,
0: hora certa. Estúdio meio-dia e 42.
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7: 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Vamos nessa, dando continuidade na programação 99.1, terça-feira, 19 de maio. Um prazer estar aqui com você nas zonas da estúdio. Até as 2 horas, nosso hashtag estúdio. Já tem prêmios para você participar e interagir aqui no nosso WhatsApp.

0: Saúde, ela mirou no seu rádio, ele existe. 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Vamos começar então agora, já que tivemos aqui a visita do Léo Balbinotti aqui na programação da estúdio. Vamos fazer o seguinte, manda aí, hashtag gaúcho, porque tá valendo uma fritas com bacon e cheddar do Gaúcho Shop Cozinha pra você participar agora no 984027371. Estúdio pontualmente uma hora.
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0: 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Terça-feira, 19 de maio. Uma ótima tarde pra você, obrigado. Você que tá se ligando aí nos 99.1, aumenta o volume, porque tá chegando eles. Bruno e Marrom.

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0: estúdio, Almirão do seu rádio Ian, testão na programação 99.1. É você curtindo aqui a programação número 1 do seu rádio. Eba! É, daqui a pouco tem clássicos da estúdio. Tá uma loucura aqui, uma correria. E daquele jeito, quem tá por aqui participando, 984027371, querendo participar aqui do Prêmio do Gaúcho. Uma ótima tarde para a nossa ouvinte aqui, a Gislaine. Boa tarde também para Mari do João Pessoa, Elvis da Figueira, Iraci de Andrade, todo mundo, ó, hashtag gaúcho, valendo uma fritas com bacon cheddar do Gaúcho Shop e Cozinha. Vai participando aí, interagindo conosco. Uma e 15 na estúdio.
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0: 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Bora recordar, matar saudades, porque tá chegando o nosso Clássicos da Estúdio. 1h19, tá uma loucura, rapaziada.
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0: estúdio, a número 1 do seu rádio Biquíni Cavadão, chove chuva. Na programação 99.1, lá de 94. Pra gente matar saudades aqui nos 99.1. E aí, tá tudo bem? Tá tudo certo? Curtindo a nossa programação pela correria, correria de terça-feira. Muito bem, ó. Negócio seguinte, pra você que ainda não mandou sua mensagem, hashtag gaúcho, tá valendo uma fritas com bacon e cheddar do gaúcho. Uma delícia, tá? Daqui a pouco eu vou atender. Deixa eu atender aqui um abraço pro Adriano da Vila Lense, que tá participando com a nossa hashtag de hoje. O Antônio Borgman tarde, também.
1: É o Antônio. Hashtag estúdio.
0: Abraço. Tá aqui, galera, participando. Ricardo da Figueira, hashtag gaúcho. O Adriano de Guaramirim. Tiane da Barra. Oi, Tiane. Bem-vinda. Boa tarde pra você. Alô, Cristiano. O Marcos da Vila Lense. Um abraço também pra Gabriela da Figueira. Vamos naquela girada. Eu volto já, hein? Rapidinho. Estúdio 1:27.
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0: Opa, por aqui continuamos na audiência 99.1 em todo o norte do estado de Santa Catarina, nos 50 mil watts de potência. Vamos de Traia Véia, lembrança boa.

0: descobrindo o amor da sua vida. Vamos lá, colocando a galera pra falar aqui, movimentando nosso WhatsApp. Oi, Cleia. Boa tarde pra Cleia da Figueira. Tá participando aqui conosco. Mensagem áudio.
1: Fala aí, estúdio. Hashtag gaúcho. Manda pra cá essa porção pra mim comemorar com o maridão amanhã, aí, aniversário dele.
0: Eba!
1: Metade do mês, sabe como é que é, né? O dinheiro acabou.
0: Faz parte.
1: E aí, estúdio. Michele de Guaramirim.
0: Valeu, Michele. Obrigado pela audiência. Jéssica da Figueira passando por aqui também. Vamos lá. A Iraci, isso. Iraci da Figueira. Oi, Iraci. Boa tarde. Bem-vinda. Ricardo, hashtag gaúcho. Cris Gadotti, ligadinha na estúdio. Bianca por aqui também. E o Adolfo da Figueira, 984027371. Vamos dar aquela girada aqui. Hora certa no estúdio. 1h38.
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4: Opa, que prazer ter você aqui na nossa audiência, na nossa companhia, no Som na Estúdio. Terça-feira, 19 de maio. Que bom que você tá por aqui, hein? Ó, lembrando que hoje tem Noite das Sopas no Gaúcho, hein? A partir das 7 horas da noite, hein? Você que adora sopa.

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0: estúdio, a número 1 do seu rádio, João Bosco, Vinícius, Maiara e Maraíza, fim da noite, na programação 99.1. Ó, tem um pessoal mandando um recado aqui, nosso querido Anderson, Evandro, Cate, Reginaldo, gente, tem muita gente aqui, nosso WhatsApp, vou ler todas as mensagens, vou colocar todo mundo no sorteio, ó, e depois, daqui a pouco já tem mais músicas e tem um sorteio também pra vocês aqui, da Fritas com Bacon Cheddar, do Gaúcho Shop Cozinha, tá bom? Hora certa no estúdio, 1h48.
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20: Vamos falar com a Litão, dona Camila Cardoso, tá chegando por aqui. Oi, Camila, tudo bem? Boa tarde.
21: Olá, boa tarde, Mário, boa tarde a todos. Ao longo das próximas horas, a gente mantém um quadro de céu parcialmente nublado no setor norte catarinense e temperaturas estáveis. Justamente esta cobertura de nuvens não deixa as temperaturas se elevarem, né? E as máximas não passam dos 18 graus para Jaraguá do Sul. Na quarta-feira, até que acontece alguma outra abertura de sol, amanhece com temperaturas amenas, na faixa dos 13, 15 graus, neblina no amanhecer. E como vai ter pequenas aberturas de sol amanhã na quarta, até pode ser que a temperatura consiga chegar a 22 graus. Mas, de fato, na quinta, na sexta, no final de semana, tudo tempo bastante fechado, inclusive com possibilidade de chuvas fracas e ocasionais no final de semana. Camila Cardoso para Estúdio FM, a número 1 do seu rádio.
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0: Vamos nessa, vamos lá para a última sequência. Daqui a pouco o sorteio para você aqui, de quem tá levando a Fritas com Bacon Cheddar do Gaúcho. Fica ligado, tem Jorge Matheus.

0: Jorge Mirão do seu rádio, Jorge Matheus, o lance individual. Programação 99.1.
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0: Quem tá levando a Fritas com Bacon Cheddar, parabéns aqui pra Flaviana, do final 2762. Produção já entrou em contato com ela, parabéns. Tá levando essa porção deliciosa do gaúcho, Fritas com Bacon Cheddar, hein? Aproveita, tá certo? Tô um pouquinho já me atrasando aqui, vou deixar minhas duas saideiras. Eu volto amanhã a partir do meio-dia em mais uma edição do nosso hashtag. Daqui a pouco tem ele, Alexandre Lisboa, para comandar a tarde estúdio.
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0: Até lá, tchau, turma!

0: Estúdio FM, a número 1 do seu rádio. Que beleza, que maravilha. Estamos chegando depois do queridão Mário Júnior. Vai ter o nosso rádio blog. Muito obrigado pela sua audiência, pela sua companhia. Obrigado por fazer da Estúdio a dona do primeiro lugar. Vamos lá para o intervalo. A gente chega daqui a pouquinho com muita interatividade por aqui. Aliás, já cheguei, né? Estúdio, são 2:06, ótima tarde pra você.
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0: Muito bem, muito bem. 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Estamos chegando. É mais uma edição do Rádio Blog com o Paredão Estúdio. Sim, a partir de agora você vota na música que você quer salvar do espanhol. Sim.
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0: 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Valendo presentinho especial pra você. 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Tá afim de ganhar esse presente? Muito simples, é só você votar na música que você mais gosta. Opção número 1, Te Amar é Meu Talento, de Fred e Fabrício. Música número 2, Beijei a Cura, do Diego e Vitor Hugo. E na opção número 3, tem Liz Just, com a música Insônia da Madrugada. Qual você salva do Paredão?
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0: Estúdio FM, a número 1 do seu rádio, Fred e Fabrício. Te amar é meu talento. Fechando aqui a nossa primeira opção do paredão. Agora tem a número 2, tem a número 3 ainda e dá tempo de você participar. Na opção 2 tem Diego e Vitor Hugo com BG a cura.
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0: Estúdio FM, a número 1 do seu rádio, que beleza. Diego e Vitor Hugo, beijei a cura, opção 2 do paredão. E na número 3 tem Elis Just com Insônia da Madrugada.
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0: Estúdio FM é o número 1 do seu rádio. Que beleza! Elis Just, fechando aqui o paredão. Votações encerradas após o intervalo. Eu vou contar quem ganha esse presente, quem vai se divertir lá no Jump World Park. Bacana, não é? Você tá afim? Então, bom, boa sorte pra você, porque as votações estão encerradas. Já já eu conto quem leva esse presentão. Obrigado a você que votou, que participou. Boa sorte. Estúdio, são 2h23.
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11: Estamos de volta e é claro, agora com o resultado do paredão. Obrigado a você que votou, você que participou. Quem ganhou presente, produção? Foi a Cris, Cris do final 1365, vai curtir o Jump World Park, que legal. A número 1 em promoções. E não deu pra música número... Não deu pra música número 1, não deu pra música número 3.
12: 3.
11: Contando espanhol, vai.
12: 1. Fuego.
11: E a campeã toca de novo, beijinho a cura, Diego e Vitor Hugo. Daqui a pouquinho tem a nossa enquetezinha.

0: Estúdio FM, a número 1 do seu rádio. Júnior Marx cantando aqui Ilusão de Amor. O Júnior Marx, eu jurava que era o Eduardo Costa, gente. Fui enganado com sucesso aqui. Ó, seguinte, vou pro break, vou pro intervalo e volto já. Claro, agradecendo você que está aqui sintonizando 99.1. Feliz tarde para você. Estúdio, são 2:37.
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0: 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Gilmar, o Thiago, o cafezinho tá sempre prontinho, sempre quentinho por aí, não é, Gilmar? Não é, Thiagão? Bora lá. Beijão pra Nicole, lá no Tifa Martins, a Cátia em Guaramirim tá ouvindo a gente, a Darlana tá ligada no estúdio, Gabriele de Guaramirim, ótima tarde. Alô, Nanda! Beijão na Fernanda, o Gilson tá em Três Rios do Sul ouvindo a gente, obrigado, Gilson, e um alusão aqui pro Emerson, também conectado na número 1.

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1: Estúdio FM, a número 1 do seu rádio, Felipe Rodrigo, dois gumes, fechando aqui mais um bloco. Abraço pro Rafa, tá ouvindo a gente também. A Vânia tá ligada na estúdio, Viviane de Três Rios do Sul, na Ilha da Figueira, a Eloá, recebendo o nosso carinho. Ah, o Ricardo também, lá da Ilha da Figueira, Giovanni, ligado na estúdio. Obrigado, Giovanni, Xerederum, ouvindo a número 1. Alô, Xerede! Abração pra Iraci, da Ilha da Figueira, o Adolfo tá na Ilha da Figueira também. A Marlise tá ligada na estúdio. Tudo certo com você, Marlise? Um abraço. Evandro tá em Massaranduba. Obrigado, Massaranduba, pela companhia, pela audiência. E é claro que a gente continua após o intervalo com mais aqui. Estúdio 2:52.
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1: 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Bora com Bruno e Marrone agora?

0: Estúdio FM, a número 1 do seu rádio, as melhores tocam aqui. Gente, hoje eu quero mandar uns parabéns, votos de muita saúde, muitas felicidades para uma pessoa muito especial. O nome dela é Andréia Piccoli. Deve ter mais alguma coisa aí no sobrenome, né? É a esposa do meu amigo Mosca, né? O Claudemir. A filha da minha amiga Elza, a princesa Elza, né? Dona Elza, um beijo pra dona Elza. A mamãe da Rai, a sogra do Jean, a sócia da Mônica Lisboa, lá no Estação Café. Hoje é aniversário da Andréia Adeinha. Parabéns pra você, muitos anos de vida. Você é uma pessoa muito especial, uma pessoa que merece todo o sucesso do mundo, todas as bênçãos do mundo, né, de Deus, para você, para sua vida, para sua família. Parabéns pelo seu dia, recebendo o carinho de todos nós, não é? Todos que, né, tem você assim guardado aqui dentro do coração, tá bom, Deinha? Parabéns pelo seu dia! Estúdio, boa tarde, são 3:07.
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0: 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Estamos de volta e, é claro, recheando a sua vida de música boa por aqui. Já já tem a nossa enquete para você participar e concorrer a presentinhos aqui, tá bom? Hoje tem um presente bem gostoso, bem legal, bem bacana, viu? Esse é ideal para quem tá de aniversário. Henrique Juliano, lá pra minha amiga Chay, trabalhando e curtindo a estúdio, né, Chay?

0: Estúdio, ótima tarde, são 2:17. Retificando, 3:17, 3:17.
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0: Estúdio FM, a número 1 do seu rádio, Israel Rodolfo. Hoje não, fechando mais um bloco aqui. Você tá aí, tá tudo certo? Tá tudo bem? Ah, tá só pela nossa enquetezinha, calma, que a gente já vai fazer. O Cezinha tá curtindo a gente. Cezinha, tá tudo certo por aí, meu irmão? Firme que nem prego na polenta? Então tá bom, ó, calma, que hoje é terça-feira. Semana tá toda aí pela frente, que ela seja linda, que ela seja abençoada, que ela seja produtiva pra todos nós, tá bom? Ó, seguinte, vou pro break, vou pro intervalo e volto com a nossa interatividade pra você concorrer a um cento de salgadinhos. Da Disque Salgadinhos. Estúdio 3:20. 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

0: Oba, Estúdio FM, é o número 1 do seu rádio. Que beleza. Gente, eu esqueci de fazer enquete aqui pro pessoal concorrer a um cento de salgadinhos. Achei que tinha feito. Não, não fiz. Vou fazer agora. Vamos fazer o seguinte, assunto do momento, né? Assunto do momento, convocação do Neymar Júnior. Quando o Lancelotti falou, Ancelotti. Quando o Ancelotti falou, Neymar Júnior, foi assim, ó. Que uma torcida pelo menino Ney. Então, quero saber você, hein? O que você achou da convocação do menino Neymar para essa Copa do Mundo? O que você achou? Conta para mim, seja sincero, seja sincera. Tá valendo um cento de salgadinhos. Tem que responder a enquete. O que você achou? Diz aí, vai. 984027371 na estúdio 3:34.
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0: 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Beleza? Beleza é o que me falta no momento, né? O que você achou da convocação do menino Ney? Conta pra mim aqui no 98402-7371.

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1: Você acredita que eu já passei por isso algumas vezes? Todo mundo já passou por essa história. Desce, sobe.
2: Que vai em prédio, né?

0: Rádio FM, a número 1 do seu rádio, Bia Frazo, Imperfeita, fechando mais um bloco aqui e a nossa enquetezinha tá bem fácil, valendo um cento de salgadinhos. O que que você achou da convocação do menino Ney?
1: Rapaz, na minha opinião, humilde opinião, é muita falcatrua e muita drama pra pouco jogo. Já foi bonzinho, mas agora tem muito jogador aí no auge melhor que ele agora. Manda esse cento de salgado aí pra nós comer hoje, já. Já não, né? Assim que ganhar.
0: Tá concorrendo, Cezinha, boa sorte pra você.
2: Fala, Alexandre.
0: Fala.
2: A convocação do Neymar, infelizmente, ou felizmente, na verdade, está mais um, vai passar vergonha nessa Copa aí.
0: Ixi.
2: Essa seleção aí não passa das oitavas, tá? Fabiano, Guarani.
0: Grande Fabiano, otimista. Otimista o Fabiano, hein? Abraço, meu amigo. Muito obrigado pela participação.
3: Oi, Xande. Boa tarde. Aqui é Fábio, turista do Cantigo. Respondendo a tua enquete ali, eu achei válido. Interessante. Ver se ele faz algum pelo Brasil dessa vez, né?
0: Valeu, Fabinho. Um beijo pra você. Obrigado pela participação. Olá, foi boa a convocação. Vai que jogue bem, né, o Thiago? Aí vai dar tudo dele, gente. É a última Copa do Mundo do Neymar. Ele vai dar tudo que tem, com toda certeza, assim como deu tudo que tinha para ser convocado. Ah, bom, já era de se esperar que o Neymar seria convocado. Para mim, não foi surpresa nenhuma, mesmo eu achando que não fosse necessário. É a Claudineia. Manda esse cento de salgadinhos para mim. Valeu, Claudineia, tá concorrendo, boa sorte. A Marlise, acho que vai fazer a diferença sim. Opinião da Marlise, valeu. É, deu dor de barriga ouvir o nome Neymar na convocação. Manda esse cento pra mim. Nicole, do Tifa Martins, vai, Nicole não gosta muito do Neymar. Gente, mas vai que ele, né, nessa sede de última Copa do Mundo dele, né, vontade, força que ele teve, vai que dá certo, né? Vai que as coisas dão certo, vai que a gente traz o Hexa pra casa. Essa tem que ser torcida. Você tem que torcer pelo Brasil, gente. Olá, boa tarde. Tô ligadinho, acho que foi uma boa. Vai poder ajudar a seleção. Um abraço, Edgar Schroeder. Neymar, alô, Neymar. Um abraço pra você. Fala, Xande. É, pede aí pro Regis ou Fernando a mensagem do dia do Zé, é isso? De ontem? Rapaz do céu, vou ver se eu acho aqui, tá bom? Meu amigo Neymar, meu vizinho, gente boa, é o Bob Entregas. Pensa no cara pra lá de gente boa, meu amigo Neymar, um abraço pra você. E, bom, gente, espera aí, deu um ruim aqui. E falando em gente boa, eu quero mandar um abraço pra ela que esteve de aniversário ontem, ficou bem quietinha. A minha amiga Ana ficou quietinha, não quer pagar o churrasco, o espetinho, né, Ana? A Ana lá do espetinho do pastel, a esposa do meu amigo pastel. Parabéns, saúde, paz, alegria, muito sucesso, uma pessoa incrível, muito querida. Recebo o carinho de todos nós aqui da rádio, do Xande, da Mônica, todo mundo abraçando você, Ana, pelo seu dia, pelo seu aniversário, tá bom? Parabéns! Saúde! Viva Ana! Na estúdio são 3:51. 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
8: 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Estamos de volta. Tem Gustavo Lima chegando aqui com Bruno e Marrone. 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

0: Estúdio FM, a número 1 do seu rádio, Cleiton Romário, Zé Neto e Cristiano, não namora, fechando mais um bloco aqui, tá valendo um centro de salgadinhos para quem responder a nossa enquete, que você achou da convocação do Neymar para a Copa do Mundo? Bom, não gostei, o Pedro tá dizendo aqui, ó, não gostei, tirou a vaga de algum outro jogador que está melhor fisicamente, nitidamente ele tá fora de forma e não está mais performando como antigamente. Opinião aqui do Pedro Adriano, bairro Nova Brasília. Valeu, Pedrão, um abraço.
1: Boa tarde, meu tarde. Patrão, aqui é Reginaldo Bairral, curtindo Estúdio FM. Eu acho que ele só foi contratado porque o técnico ficou com medo de perder, tá inseguro e ser zoado porque não contratou o Neymar. Pelo menos se perder com o Neymar, ele fala que não foi culpa dele. Manda esse salgadinho pra mim.
0: Faz sentido, Reginaldo.
2: Boa tarde, meu amigo Alexandre.
0: Boa tarde.
2: Xande, primeiramente, mandando aquele abraço, os parabéns pra nossa amiga Andréia.
0: Legal.
2: A Deia do Café. É um amor de pessoa. Que Deus abençoe muito a vida dela. Tudo de bom pra ela, viu?
0: Amém.
2: Que Deus abençoe, cuide e guarde sempre ela. Que ela continue sendo essa pessoa maravilhosa. Segundo, a enquete. Olha,
0: Você
2: não colocaria ele. Mas ele tem nome, ele tem status. Ele já fez o futebol dele. Então, por isso, talvez... foi convocado, né? Mas, tomara Deus que ele consiga fazer alguma coisa bonita lá pra gente,
0: eu
2: né?
0: Acho que vai.
2: Vamos esperar.
0: Olha, eu tenho quase certeza.
2: Xande.
0: Valeu, beijo, Sandra. Um abraço no Dirceu, beijo na Cat, beijo na família toda. Boa tarde, é a Kathleen. Kathleen, sou de Massaranduba. Gostei da convocação do Neymar. No meu ponto de vista, ele joga muito. Quero participar do sorteio. Participando, Kathleen, boa sorte. Beijo, Massaranduba. A dona do primeiro lugar. 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
0: Estamos de volta e agora mais uma edição do Paredão. É interatividade que você quer? Aqui na Estúdio FM sempre tem, né? 99,1.
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0: Eu tenho aqui em minhas mãos um Vale Macuco Burger, mais refrigerante, presente Macuco Sinuca. Tá a fim de levar um Macuco Burger delicioso, mais um refrigerante, presente Macuco Sinuca. É só você dizer, eu quero, e votar na música que você quer salvar aqui, ó, do Boludo.
14: Passa, Boludo!
0: Música número 1, Cartaz, de Jorge Mateus. Música número 2, Saudade Estranha, de Murilo Huff. E na opção número 3, Segundo Amor da Sua Vida, com Marília Mendonça.
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0: Estúdio FM, a número 1 do seu rádio, Jorge Matheus Cartaz, opção número 1 do Paredão, tem a número 2 chegando. Paredão. Com Murilo Huff, bora!
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1: Estúdio FM é número 1 do seu rádio. Beleza, Murilo Huff, Saudade Estranha, opção número 2. Bora com a número 3.
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0: Estúdio FM, número 1 do seu rádio, Marília Mendonça, segundo amor da sua vida, e as votações foram encerradas. Já, já eu volto pra contar quem ganhou presentinho e qual é a música mais votada do Paredão. Vai tocar de novo no próximo bloco. Boa tarde pra você. Excelente semana. Muito obrigado pela audiência. Estúdio, são 4:18.
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1: Muito bem, deixa eu falar pra você o seguinte. Entrou uma trilha aqui, mas antes tinha que entrar essa aqui, ó. Isso aqui tinha que entrar primeiro, produção. Aí, de volta com o resultado do Paredão Estúdio. Estamos contabilizando os votos aqui, realmente muitas participações. Vamos ver quem vai levar essa delícia de burger do Macuco. Alô, alô, você que participou, boa sorte. A número 1 do seu rádio. Você tá bem aí? Tá tudo certo? Aqui tá tudo ótimo e é um prazer saber que você tá aí, tá curtindo, tá ouvindo nossa programação. Muito obrigado por fazer da estúdio a número 1 do seu rádio. E o Ricardo Krieger foi contemplado aqui, final do telefone 7989, com o Macuco Burger, mais um refrigerante. Só retirar o voucher em 3 dias úteis aqui na recepção da Estúdio FM, tá bom? Não deu pra música número 2, não deu pra música número 3. Espanhol já tá contando aqui, bora.
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1: E a campeã toca de novo, Jorge Mateus, Cartaz, a mais votada do Paredão.

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0: Rádio FM, a número 1 do seu rádio, Gustavo Mioto, Mari Fernandes. Eu gosto assim, fechando aqui mais um bloco, que beleza. Galera linda curtindo, ouvindo nosso som. Hoje tem chá das 5 com Porta Nova, Guido Cazubo, sempre com muita interatividade legal para você participar e concorrer a presentes também aqui na programação da Estúdio FM. Todas as manhãs tem Suzana Andrade, das 8 ao meio-dia. Também com a programação toda descontraída, toda especial para você, que é a razão do nosso trabalho. 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Nossa enquete tá rolando também, quem tá participando tá concorrendo a um centro de salgadinhos. O que você achou da convocação do menino Ney? O pessoal tá participando aqui,
1: olha,
0: né?
1: Olha só, não sou muito fã do Neymar, nunca fui muito com a cara dele. Mas depois de tudo que esse pessoal da esquerda fez contra ele, tudo que está fazendo, eles estavam torcendo muito para que o Neymar não fosse para essa Copa, automaticamente virei fã. Sou fã número um, torço muito que ele vá, comemorei muito e espero que faça uma Copa fantástica aí para representar todo esse pessoal da direita.
0: Valeu, esse é o João Paulo Beloto, opinião do João Paulo aqui na programação da Estúdio.
2: Boa tarde, Estúdio, aqui é o Cristofolini.
0: Fala, Cristofolini.
2: Olha o que eu achei do menino Ney ser convocado, achei muito bom, hein? O menino joga muita bola ainda, hein?
0: Tá batendo muita bola.
2: Aí, nessa Copa aí. E ainda por cima ganhei duas caixinhas de cerveja aí.
0: Olha que beleza.
2: Um amigo aí que tá me devendo duas caixinhas aí, que falou que o menino Ney não ia pra Copa. Agora vamos beber nas costas do rapaz aí.
0: Nas custas dele, valeu. Tá certo? Abraço, valeu! Ó, sobre a convocação do Neymar, só acho que ele cai demais. Muito mimimi. Mas quem vai mandar os jogos do Brasil será o Ryan. Ryan, cria do Vascão. Ei! Isso se a zaga do teu Flamengo não fazer cacas. Ô Edson Wexler, você gosta de segunda divisão, você gosta de ser vice, você gosta de ficar lá no finalzinho da tabela, tu gosta de ficar quase caindo da primeira divisão, voltando pra segunda. Ô Edson, você toma... Ei, não me deixe bravo aqui ao vivo, rapaz. Ei, tô ao vivo, homem, não faz isso comigo. Qualquer dia eu vou de voadora, vou fazer igual o Kleber Paraná, eu vou de voadora com os dois pés no teu peito, homem. Não me faça sair daqui e te achar aí nessa cidade aí, rapaz. Essa cidade é pequena. Estúdio, são 2:32. Ó, eu fico nervoso de verdade, rapaz. São 4:34, não sai daí.
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Estamos de volta. Que bom que você tá aí, viu? Tá levando a gente na carona, tá acompanhando nossa programação. Demais saber que você escolheu 99.1 para curtir nessa tarde de terça.

0: Estúdio FM, a número 1 do seu rádio, Gustavo Lima, apelido carinhoso, fechando mais um bloco aqui, gente, eu vou correr pro intervalo, tô colocando todo mundo aqui, ó, teve uma galera opinando, né, deixando aí a sua opinião com relação à convocação do Neymar, né, teve uma galera passando aqui, fico muito feliz com a sua companhia,
1: boa
0: viu?
1: Boa tarde.
0: Tarde.
1: André aqui do Tifa Martins, sobre a convocação do menino Ney, eu achei muito boa, merece mais uma chance, menino. Manda esse certo salgadinho pra cá.
0: Valeu, meu garoto. Deixa eu ver, deixa eu mandar um abraço pro meu amigo Oda, tá passando aqui na frente agora, que mandou esse áudio aqui, foi o André Silva. Obrigado, André. E o Oda passando com a sua nave mãe, né, Oda? Um abraço pra você, meu guri. Meu garoto, tá cada dia mais jovem, mais bonito, Oda. O Oda, pra quem não sabe, é o Oda que era da Global, depois da Global, e tem a Global, né? É, todas as empresas do Oda são global, tem a Global Contabilidade, teve a Global Móveis e agora ele tem a Global não sei o que, usinagem lá, que eu não sei agora, né? Eu não sei de tudo, né, Oda? Só sei dizer que esse cara aí é uma bênção, é um cara que renasceu, né? E hoje tá esbanjando saúde aí, tá rejuvenesceu, nasceu de volta, é um cara que merece toda a felicidade do mundo. Um abraço, Oda. Tudo de bom pra você, meu irmão.
2: Boa tarde, Alexandre. Aqui é a Rose. Então, eu acho que a convocação do menino Ney vai ser em vão, hein? Mas...
0: Você acha?
2: Vamos torcer que pra ser o contra, né? Que ele se sente de salgado. Valeu.
0: Valeu. Tá concorrendo, boa sorte.
3: Fala, Alexandre. Boa tarde, tudo bem? Quanto tempo, né, meu amigo?
0: Tudo ótimo.
3: Cara, faz assim, tempo? Não fez por merecer.
0: É um formigário, cara.
3: Mas não fez por merecer pra ter sido convocado. Mas agora me diz. Me diz um jogador brasileiro melhor do que ele.
0: Não tem?
3: Não tem. Então,
0: eu acho que não.
3: Um rapaz pra Copa e...
0: Tem gente que fala que sim, mas...
3: Deixar de ser popstar e jogar futebol. Que futebol ele joga bem quando ele quer.
0: Joga?
3: Valeu, um abraço. João aqui da Barra.
0: João, eu sempre digo, João, que se o Neymar tivesse a disciplina do R7, né? Do Ronaldo português, do R7, se ele tivesse a disciplina do R7, não, ia ser o melhor jogador do mundo, do planeta, né? Mas ele só tem talento, e daí talento perde para dedicação, né, gente? Mas agora ele deu uma dedicada legal porque ele queria ser convocado. Vamos ver como é que vai ser lá. Formigari! Prazer falar contigo, meu brother! Estúdio, são 4h50. 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
0: Opa, estamos de volta! E quem ganhou um cento de salgadinhos foi. Raquel do final 6537. Raquel, foi você, ganhou um cento de salgadinhos da Disque Salgadinhos. Essa é a rádio das melhores promoções. Vem aí a galera do Chá das 5. Eu volto daqui a pouquinho com dica de economia e amanhã com mais um Rádio Blog. Tchau, gente.

0: Atitude FM número 1 do seu rádio, fechando o Rádio Blog com Alexandre Lisboa. Após o intervalo, tem. Estúdio FM 4:59.
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5: Eu sou Guido Cazubo.
4: Sim.
5: Aham.

0: Ai, você que é um parasita emocional, sai daí, cara.
1: Não, não venha transferir a sua oposição, que galgou há anos e conseguiu atingir esta máxima temperatura plugante no seu...
0: Galgar um plug na sua cara, isso
1: Muito bem, está começando o nosso... Beleza, e aí,
0: você apesar das animosidades, estamos bem.
1: Beleza, cara. Beleza, cara. Beleza, certo.
0: Beleza. É. Hoje é terça-feira, né? É. Temos uma programação especial hoje.
1: Hã? De, como assim?
0: Aqui no programa?
1: Não, você começou de um jeito assim meio... Beleza?
2: Beleza.
1: Certo, mano. Tudo certo aí?
2: Certo.
1: É. Beleza, São Paulo. Quero dizer pra você que o negócio que vai ficar pequeno pro teu lado. Vai ficar pequeno pro teu lado. Se tu não fizer o programa direito, beleza?
0: Tá ligado? Entendeu? Tem várias novinhas toda nossa. Molhadinha aí no centro, tá ligado?
1: Já tá passando.
0: Passaram ali na ponte que estourou o cano da Samai, tá ligado?
1: Tá passando na sua rua o carro das frutas e verduras, minha senhora. Olha a maçã, a banana, olha a melancia docinha. Melancia favo de mel. Tá passando na sua rua o carro das frutas, legumes e verduras. Qual é o carro que passa na tua rua vendendo coisa, Guido? Faz tempo que eu não vejo um carro.
0: Não tem mais, né? Não sei se que por aqui em Jaraguá ser proibido ter um negócio de carro de som, mas acho que talvez tenha galera que venda produto de limpeza, entendeu?
1: Nunca mais eu vi passar na... Ó, o único carro que faz alguma coisa...
0: Agora, fazia tempo que eu queria comprar uns amaciantes bons, assim, sabe? Aqueles de galão.
1: É verdade, tinha, e era bem mais baratinho, né? Você tinha um galão em casa, era só abastecer ali.
0: Que coisa boa,
1: não,
0: né?
1: Nunca mais passou. Ó, tinha o de banana, que nunca mais passou, já faz anos. O de melancia, já faz um tempo que não passa. Mas o único carro que passa com frequência na minha rua, caminhão, é o de recolhendo...
0: Panela?
1: É,
0: panela, ferragem. Telecena.
1: Não, ferragem, assim, não, lata velho. Velha. Né? É. Tipo, máquina de lavar estragada. É o único caminhão que passa na minha rua. E na tua rua, você reparou?
0: Ah, não, acho que não. Não sei se passa.
1: Então esse é o tema
0: eu
1: de hoje.
0: Não paro em casa durante o dia, né?
1: Aqui, ó. Deixa eu ver aqui o nome dela. É, a Sandra diz que na casa dela ainda passa o carro do ovo. Olha, o carro do ovo faz muito tempo que eu não vejo. Não passa mais na minha rua o carro do ovo. Né? Então, e na sua rua?
0: É o carro da rua passando no seu ovo.
1: eu moro ali no Tifa Martins, ali, né? No Firenze.
0: Os Altos dos Tifas.
1: Então, acho que é por causa que eu moro ali no Alto dos Tifas e realmente a minha rua é uma ladeira. Apesar que tá asfaltadinha, bonitinha, mas olha, faz tempo que não. Quem participa hoje do Chara 5 concorre. Hoje eu tô o quê? Pilhado?
0: É, você tá meio Mário Júnior hoje. O que tá acontecendo?
1: É porque hoje foi meu último dia de jornal. Estou aliviado da pressão. É muita pressão, bicho. Você acha que não é? Você acha que é fácil?
0: Claro que é fácil.
1: Só a partir de amanhã, Guido Cazubo e Fernando Berti no Jornal Estúdio.
0: Só ler notícia, cara. Difícil é fazer isso aí que você tá fazendo, essas palhaçadas.
1: Eu te dou um
0: isso
1: tapa,
0: aí que você bicho. Chama de trabalho.
1: Não, mas aqui eu tô solto, livre, leve e solto. Ali não, ali eu tenho que mudar a minha personalidade. Não posso fazer brincadeira.
0: Ah, você tem que ser o Regis sério.
1: É. Lá no jornal, por exemplo, eu não digo que o Brasil nunca mais vai ser campeão de uma Copa do Mundo. Aqui eu tenho a liberdade de dizer.
0: Eu acho que você soltou algum pitaco. Eu ouvi, porque eu tô vindo aqui pra rádio nesse horário.
1: Não, mas eu disse assim, eu menciono no Chá da 5 que o Brasil jamais vai ganhar uma Copa do Mundo.
0: Você...
1: Porque é a minha liberdade poética do programa.
0: Teu alter ego do humor.
1: Do humor
0: diz
1: isso. Confirma e com convicção que o Brasil jamais vai vencer uma Copa do Mundo. Bom, mas o assunto não é esse. O assunto é assim, quem participa do Chara 5 concorre, olha, esses ingressos aqui, o Guido já foi, é um grande barato, par de ingressos pro Zoo Pomerode. Guido já foi lá visitar seus amiguinhos, seus parentes. Né? Então, 984027371. Obrigado. Par de ingressos para você se divertir lá, conhecer o Zoo Pomerode. Então, qual é o carro ou caminhão que vende coisas que ainda passa na sua rua? Que é uma coisa que está cada vez mais caindo em desuso e essas proibições...
0: Antigamente tinha um caminhão que assim, ó, ele ia, pegava panela velha, telecena velha,
1: óleo.
0: Bateria, né?
1: Óleo
0: e aí trocava por pacotinhos de chips. Deliciosa.
1: Hoje em dia, só de levar o entulho que tá na tua casa, entulho de obra não, porque eles não passam isso, mas só de levar uma máquina de lavar que tá estragada e encalhada lá, já é uma ajuda.
0: É alguém que tá pegando um negócio que ninguém quer e tá pelo menos dando uma destinação correta, exatamente. Né? Então, pelo menos tá fazendo uma coisa
1: mas,
0: boa
1: aí,
0: né? Mas,
1: ó, banana, nunca mais passou o caminhão da banana. O do churros
0: mas
1: faz
0: também,
1: muito tempo que o carro do churros...
0: A pessoa que espera a banana chegar em casa também tá no ápice da preguiça do mundo também, ainda mais na região que a gente
1: espero
0: mora.
1: Espero que ela venha descascada e num potinho já pronta pra comer.
0: Se trupica numa pedra, cai uma banana.
1: Ai, ai, ai.
0: Queria uma salva de palmas. Gritaria Goiânia!
1: Mande sua mensagem, participe antes que eu bata no Guido.
0: Nossa!

0: FM, hein?
1: Estúdio FM, número 1 do seu rádio, fechando o primeiro bloco do nosso Chá da 5. Enquanto isso, num consultório em Lisboa...
2: Doutor!
1: Ô, Manuel, qual é o teu problema?
2: Quê?
1: Qual é o teu problema?
2: Só escuto por um ouvido, doutor.
1: Estás a escutar só por um ouvido?
2: Só por um ouvido estou a ouvir.
1: Vamos fazer um teste agora, por favor, repita comigo. Diga o número 100.
2: 50.
1: Que estranho. Diga o número 50.
2: 25.
1: Mas que estranho isso. Repita comigo, diga número 25.
2: 12,5.
1: Eu já tenho diagnóstico, Manuel.
2: Tenho diagnóstico.
1: O senhor está realmente péssimo do ouvido, mas ótimo em matemática.
2: Olha só, que coisa. O senhor é meio besta também.
1: Estúdio FM 518.
2: 518, quem informou a hora certa?
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7: Muito bem, a Josiane de Guaramirim diz que toda quinta-feira passa o carro dos churros lá na rua dela. Muito bem.
8: Carro dos churros?

0: Até porque, assim, eu acabo não indo muito pros bairros, então não vejo o que, que acontece, né? Mas acho que pros bairros ainda rola muito disso aí, né?
1: Sim, tem, principalmente no bairro, é verdade.
0: Carros que vendem coisas.
1: Algodão doce, a Jaqueline mandou que eu passo o homem do algodão doce. A Rosane, vamos ouvir a Rosane. Fala, Rosane.
0: Nós temos um apitinho de picolezeiro aqui, né?
1: Ah, não sei se tá aí, mas já foi embora.
2: Oi, Regis e Guido, é a Rosane. Na minha rua passa o carro do ovo, o carro da sucata, o carro dos churros e o carro da fruta e verdura.
1: Caramba!
2: Quero concorrer aos prêmios.
1: Passa tudo lá, então não precisa nem sair de casa.
0: Ah, o do churros é novo pra mim, eu nunca vi carro de churros.
1: Sim, tem. É tipo uma piruazinha fiorina, assim, atrás tem tudo lá, os equipamentos.
0: Ah, tá, tô ligado, Achava que só atendia eventos, assim, né, e não... Que legal.
1: O Edson, o Edilson, falou que esse é legal, hein, esse eu gostei, o carro do carvão. Nossa, a gente tem que ir até a BR pra comprar carvão, que é mais barato.
0: Carro do carvão.
1: Mas o carro do carvão é boa, hein, isso aí. Olha, principalmente aí, no final de semana deve fazer sucesso, hein.
0: Ah, com certeza, delivery de carvão.

0: Lá no meu bairro, pelo menos, sábado e domingo, você olha assim, tem sempre tem uma fumacinha saindo.
1: Porque é muito triste, você tá ali no churrasco e assim, bah! Vai ser pouco carvão.
0: É.
1: E aí tem que se mobilizar pra sair.
0: Só
1: quem
0: pra comprar
1: que vai?
0: Carvão.
1: Só pra comprar carvão.
0: É, é a função. Já, aí você às vezes já tomou umas e outras,
1: é,
0: né?
1: Não é aconselhável sair, né?
0: Na minha rua ainda passa o carro do ovo, o carro da sucata e os tios de bike catando latinha. É a Jaque do Zarnia Vaz Cascas. E mais uma aqui, a Cris.
2: Oi, gente, boa tarde.
1: Tarde.
2: Eu moro aqui no 99 e na minha casa passa o cara vendendo linguiça, queijo, bah, salame, tudo que for artesanal. Eles ainda passam aqui. E
1: adoro
2: é uma delícia,
1: artesanais.
2: Tá? É, eu quero participar do sorteio para ganhar o par de ingresso do Zoológico.
1: Inclusive, tiver
2: tá
1: o carro da linguiça ouvindo,
0: cala a boca.
2: Barra de Aragão 99.
1: Não para de falar, Diacho.
0: Bicho, espera.
1: É que eu fiquei com um bicho agora. Se tiver algum carro de linguiça, manda uma linguiça aí pra nós.
0: Não, manda só pro Guito, dá.
1: Tá? Não, manda. Tá bom. Eu como sozinho, não divido.
0: Tá bom.
1: Tá? No arroba.
0: Fazendo não, você acha que vai, alguém vai vir passar aqui só pra te entregar a linguiça?
1: Ah, eu gostaria muito, cara.
0: Ai, ai, como é tonto.
1: Ai! Você

0: O Adilson do Amizade diz que o carro do queijo, salame, linguiças, doce e mel passa por lá, no Amizade.
1: Olha aí quantas delícias coloniais.
0: Aqui na minha rua, o Christian diz que passa do churros, o do gás, às vezes o da máquina de ar-condicionado velha. De ar-condicionado velho. E manda pra cá, quero curtir o Zoo. Christian mandou. Quem mais? Fala, Xadá 5, aqui na rua, passa o carro do churros, do caminhão do ferro velho, do carvão. Cara, carro do carvão nunca
1: vi. Essa é a nova, ou do churros e do carvão.

0: Tô pensando aqui, a gente fazendo o tema de hoje, né? Meio que caguetando, né? Os bairros, o lugar que... Vai que é proibido fazer isso aí, a gente tá só divulgando. Aí chega na segunda-feira, a prefeitura recolhe vários caminhões
1: de... legislação? Culpa do Regis Porta Nova, que fique bem claro, tá?
0: Não, tem que passar.
1: Eu apoio os vendedores, microempreendedores individuais, desde que estejam dentro da lei.

0: número 1 do seu rádio. Duas mensagens antes do intervalo, vamos ouvir aqui.
1: Olá, olá, gajos. O Chara e 5. Aqui quem vos fala é o Ricardo da Ilha da Freira. A minha rua é de passar de sempre o carro da polícia, por conta das bocas que tem lá em cima do morro. Manda presente pra mim. Valeu, um abraço a todos.
2: É verdade, eu não vejo o carro do delivery das Dorgas aparecendo assim. Atenção, atenção. Noias de casa.
0: Aquela boca.
3: Cara, lá na rua de casa, vê quando ainda passam carro, caminhão, recolhendo esse. O que Porta Nova falou ali. Carro de. Como é? Ferro velho, essas coisas, máquina, bicicleta, o que tu tiver de coisa ainda tá recolhendo ainda. Passa de vez em quando lá na rua de casa. Lá na rua, lá em Curupá.

0: Fala a hora certa pra nós, espartanos.
1: Antes da hora certa, o Marcos mandou
0: então
1: aqui.
0: Então não
1: ó,
0: fala.
1: Quero participar do sorteio, parabéns pelo belo programa. Bobo, obrigado. Quero participar do sorteio, tá bom, obrigado.
2: Belo programa.
1: 5h56.
3: Belo programa. 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
12: Oh, yes, eu me diverti muito.
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12: 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Fazer o merchan, não deu certo.
1: 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Ana Carolina diz que na rua dela passa o carro da sucata e do picolé.
12: Lé.
1: Muito bem.
12: É, agora os do picolé vão dar uma segurada, imagino eu, né?
1: Não, por... A vantagem é que não descongela, né? Não derrete. Porra, meu.
12: Calma, Arajinho.
13: Boa tarde, meninos. Aqui é a Luana, já 84. Luana. Aqui passa carro vendendo linguiça, vendendo coisas caseiras, pizza,
1: nossa,
13: lasanha,
1: nossa,
13: pão de queijo.
1: Nossa.
13: Aqui na rua passa de tudo para vender.
12: Nenhum linguiceiro tá ouvindo nós para mandar uma linguiça para presente?
1: Ah, que agonia é essa por linguiça, Guido?
12: Agora estou com vontade de linguiça. Nada me tira.
14: Salve, gurizada do Chá da 5. Na minha rua passa toda a semana o cara vendendo o aipim. E uma panela de pressão na mão.
1: Já cozido, aipim cozido.
12: Não, pois é, eu fiquei na dúvida.
1: É pra provar, né? Ó, veja como meu aipim é...
12: Ah, tá. Já
1: tá, tem tipo uma degustação.
12: Degustação
1: ali
12: de aipim, muito bom.
15: Olá, meninos. Aqui em casa passa o carro da sucata, passa Elis. O carro da linguiça e queijo, passa o carro dos churros, passa o carro dos ovos, passa o carro do gás, passa o carro... Do tiozinho dos palmitos.
12: Nossa!
15: E de vez em quando passa o caminhão com venda de chocolates artesanais. Elisandro do Rio Cerro 2.
12: É bom que não passe lá na frente de casa, porque senão eu ia gastar todo meu dinheiro com eles.
1: É. Quanto mais distante, talvez, mais carros passem.
12: É, né? Verdade.
1: É, aqui o carro dos caras pedindo doação de roto. Meu, lá em casa também. Incrível, e assim, toda semana quase. Nós somos da instituição tal, do São Bento do Sul, de Rio Negrinho. Estamos aqui recolhendo. Meio dia eu passo aí pra pegar roupa usada. Até o ferro velho parou de passar aqui. Eu acho muito estranho esse negócio. Mais uma aqui.
16: Boa tarde, rapaziada. Aqui o único carro que passa ainda aqui, que no Rio Cerro, é o do supermercado, a promoção do supermercado.
1: É o carro de som, né?
16: Mas na verdade em Jaraguá é proibido o carro, né? Com alto-falante, coisa e tal, né? Não pode, né? Parece que é proibido, né? Verifica isso pra nós.
1: Ah, não faço mais o jornal. Não vou verificar.
12: Tá que nem o prefeito lá. Quer saber? Liga pros caras lá.

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0: Saúde, a FM número 1 do seu rádio, chada 5, tarde e noite desta terça-feira.
1: Agradabilíssima, por sinal, né?
0: Sim, vamos lá, mensagens aqui.
2: Fala, seus mal acabados, tudo certo?
0: Thiago.
2: Lá em casa, a única coisa que passa lá é os carros do cobrador lá, mas eu finge que não tô, né? Abraço, seus mal acabados. É o Thiago, manda esses ingressos aí pra mim e pra gurizada lá pro Zou. Ver uns outros animais. Abraço! Ô Guido, tu sabe como é que fala manjericão em inglês?
1: Manjericão?
2: Manjeridog. Abraço, cambada!
1: Bate nele, porta nova. Bate nele por mim.
0: All time. Peraí.
3: Ai, que legal essa piada.
1: Ai, que legal.
0: Se define 6 e 14.
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0: Vamos lá, chada 5. A Josi do Raul. Eu não curto carros com som. Tenho bebê pequenininha, às vezes duro, depois de muito custo consigo fazer ela dormir. Passo o carro com anúncio e ela acorda.
1: Ah, que dó, cara. Mas é.
0: Carro da fralda passando.
11: Ah,
0: Vamos lá, a Daiane. Se
1: fosse carro da fralda, ela não ia reclamar, né?
0: Já pensou? Fralda baratinha.
18: Oi, meninos, boa tarde. Lá no meu bairro, passa o tiozinho vendendo pão. Manda esses ingressos aí pra mim, é a Daiane de Três Rios do Norte.
0: Quando era criança pequena lá em São João, em São José do Rio Preto, interior de São Paulo, passava o bicicleteiro do pão, era o padeiro.
1: Ah, é?
0: Era uma bike, tipo, barra forte, né?
1: Uhum.
0: Não era um cesto, era uma caixa de vidro, assim, com uma portinha, e tudo que era pão caseiro, assim, nossa, uma delícia. Saudade desse tempo do padeiro chegar na tua casa lá.
1: Coisa boa, né?
0: É, bons tempos. No meu bairro, Barra do Rio Serro, passa o carro do gás, picolé, sorvete, produtos de limpeza, olha lá, lá passa ainda no Rio Serro. Bastante coisa, é a Fran. Ed, vamos lá, Ed.
20: Oi, meninos, boa noite. Aqui é a Ednaia, do bairro Estrada Nova. E aqui também é sagrado todo domingo, meio da tarde, mas pro finalzinho, passar o carro dos churros. E ele passa com a musiquinha do Shrek.
0: Sim,
20: e o
0: mesmo.
20: Meu menino mais pequeno, quando ouve, já sai correndo aonde ele estiver para ir no portão fazer sinal pro moço parar. Então, quando a gente já ouve a musiquinha do Shrek, sabe que lá vem o carro dos churros.

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1: Falando em Copa do Mundo ainda, Porta Nova, queria saber de vocês sobre qual que machucou mais, 18 ou 22? Tá? Qual que te deixou mais machucado?
0: Mais ferido?
1: É.
0: É. 22?
1: 22, pode ser, pode ser justo, né? 22, machuca,
0: né? Vamos lá, a palavra do dia. 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
0: Com uma lua crescente brilhando no céu, vamos para o alpendre da saudade.

0: 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Boa noite, Regis.
1: Boa noite pra todo mundo. Deixa eu preparar aquele cafezinho gostoso pra você que tá ouvindo o nosso programa nessa noite gostosa. Ó, é hora de ouvir as modas desse programa que é o sucesso no Brasil inteiro. Quero agradecer a presença das nossas caravanas que sempre estão prestigiando o nosso programa. A caravana de Pirassununga. Os piragussunguenses. A caravana do Rio de Janeiro.
2: Abaixa. O pessoal é festeiro, né?
1: Os fogueteiros. Os Rio de Janeirosenses que estão aqui com a gente. E também aplausos para os nossos convidados nessa noite bonita e gostosa. Estamos aqui comendo pão de queijo, comendo uma bronha e também broa. E também tomando um cafezinho gostoso. Nosso programa é tão bom, né? Eu quero receber aqui com muito orgulho meu irmão, o Dr. Barroso. Oi, Dr. Barroso. Boa noite, meu irmão.
3: Estimados ouvintes, meu caríssimo, ilustríssimo irmão.
1: Muito obrigado pela visita, meu irmão. Tá com saudade.
3: Muito prazer estar aqui.
1: Vai lá, depois volta, tá bom? Vai, corre lá. Corre lá no banheiro e volta.
3: O seu programa radiofônico.
1: Agradecer também a presença do nosso grande técnico da seleção brasileira, Carlo Ancelotti. Carlo Ancelotti. Carlos Bal. Carlo Ancelotti.
3: Olá, tudo bem?
1: E o Neymar?
3: Foi aquele Neymar Júnior.
1: Como é que foi a apresentação ridícula de ontem?
3: Um negócio que não precisava. Eu sei que o Brasil gosta de festa, gosta, mas eu acho que não cabia no momento porque eu estava com pressa de ir embora.
1: Vamos aproveitar o timbre e convidar aqui o seu Bruno. Boa noite, seu Bruno.
3: Isso, você viu que eu faço a mesma voz para todas as coisas, né?
1: O seu Bruno tá aqui porque ele trouxe a orquestra dele, porque vai acompanhar ele. Januário, Procópio Januário, pra cantar pra nós.
3: Um abraço do Procópio Januário pra vocês.
1: Ele que era da dupla Reinoldo de Marechal, ele mudou o nome e agora é Januário Procópio.
3: Agora
1: é Januário Procópio ou Procópio Januário?
3: É Procópio Januário.
1: Procópio Januário.
3: Sou a melhor,
1: né?
3: Tem aqui o nome da nossa terra, da nossa gente, que eu represento com muito amor, né? Sendo aí um balaústre da cultura, da tradição e da musicalidade pros quatro cantos do Globo.
1: E ele vai cantar a moda?
3: Isso, que o Globo é redondo.
1: É redondo, é mais ou menos redondo, né? Qual é a moda?
3: Mais ou menos redondo?
1: Qual é a moda que vai cantar hoje, Janu?
3: A moda hoje é...
1: Pode chamar de Janu?
3: Pode chamar.
1: Pros íntimos, Janu?
3: Como Janu, não, mano.
1: Janu Pocó.
3: Pode ser Janu Procó.
1: Janu Procó.
3: Ah, o senhor pode, porque o senhor é meu amigo de longa data. O senhor pode me chamar do que quiser.
1: A gente corria na rua brincando, né? Jogando pedra nos muros, né?
3: O Barrozinho lá, meu irmão, era pequeno, saía se cagando. Tudo.
1: Ele já se cagava desde pequeno. A moda de hoje é a moda funkeira sertaneja?
3: Isso é a moda que nós temos aqui, intitulada. Como é que é?
1: Aberto.
3: Tigrão aberto. É que a moda é tão fresca. É tão fresca.
1: É novinha a moda.
3: Que eu nem decorei o nome da moda ainda, mas
1: então vamos lá, porque o nosso programa tem um oferecimento de motel tenteada. Tente uma, tente duas, tente três ou tente nada, mas vai no tenteada.
3: Tá bom.
1: A Orquestra Filarmônica Sinfônica de Câmara Eterna das Cordas Sonoras do seu Bruno. Oh. Toca pra você cantar. Vai, Procó, Janu Procó.
3: Essa vai ser um sucesso, hein? Amanhã lançamento, todas as plataformas,
1: Spotify, no Deezer.

0: programa. E a Orquestra Filarmônica Sinfônica de Câmara Eterna Celeste das Cordas dos Sonoras do seu Bruno, acompanhando esse sucesso que só o Brasil e nossos queridos ouvintes conseguem ouvir no programa.
1: Gostou da moda, senhor?
0: Adorei a moda. Amanhã ela já vai estar no Zither e também no Spotify pra você baixar e ouvir. E também no Tuyubo. Clúdio.
1: Tuyubo?
0: Tá bom? Pra você baixar e ouvir o videoclip, tá bom?
1: Tuyubo.
0: Acesse lá tuyubo.com.br, tá bom? Obrigado pela presença, quero agradecer. Amanhã, a semana que vem, nós estamos de volta, né?
1: Estamos de volta, sempre com modas inéditas. Aí, pro nosso povo.
0: Pra alegrar o coração do nosso povo, que merece essa alegria, esse café.
1: Se inscreve lá no nosso canal no
0: Tuyubo. Tem também o Spotify e o Zither, pra você ouvir as músicas dele. Tá bom? Olha lá. Tá bom, coisa boa. Tchau, até semana que vem.
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0: Valeu!

0: 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Vamos fazer um intervalo e a gente volta já com mais mensagens da galera aqui no nosso Xará 5. 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
2: Eu adoro Dot Hog.
3: Eu adoro o Zed Leplin.
2: Essa banda é muito boa, né? Zed Leplin. Pink Floyd também é muito boa.

0: Tem uma muito boa que chama Hans and Gozes.
1: Temálica.
2: Gurizes, aqui na minha rua, Canas Vieiras, principalmente nos dias de chuva, passa muito motorista a pé, perguntando se a gente sabe de um carro com guincho para retirar o carro do mesmo que atolou na lama. Não? Um abraço desse de Andrade.
0: Carros no atoleiro.
3: Mão e chama 5. Christian, outros aplicativos de São Luís.
4: Aí?
3: Cara, na minha casa não passa, mas na casa da minha namorada passa um rapaz vendendo cuca, bolacha.
0: Nossa, que susto.
3: No verão passava o carro do picolé.
0: Que susto que você me deu, Christian. Passa na casa da minha namorada, passa um rapaz.
5: Fala, Charles 5. Aqui no Tomar não passa nada, mas deixa eu passar um braço lá, passava uns caras lá vendendo lá, cara. Era todos domingos, cara. Tá aí, desinfetante, amaciante, cera líquida. Tá aí, desinfetante, amaciante, cera líquida, todo domingo. Daí morava 10 minutinhos e passava a volta atrás. Olha a pamonha, a pamonha, a pamonha. A pamonha do puro creme do milho verde. Pamonha, Zé, Piracicaba. Era todo santo domingo que passava essas pragas lá.
4: Olha, eu lembrei que lá em São Bento passava... O carro do iogurte.
0: Iogurte.
4: Da Salubi, que é lá de Campo Alegre.
0: Ah, é bom, né?
4: Tem, um dos melhores iogurtes que tem aí, cara. Uma delícia, bicho. E aí passava. E eu lembro da musiquinha. Aí a voz do Márcio José. Tá passando na sua casa o iogurte Salubi. Saboroso e delicioso.
0: Quando eu era criança pequena lá em São Bernardo do Campo, passava a moça do carrinho de Yakult.
4: Era um
0: carrinho, era tradicional, um carrinho branco, ela parecia uma enfermeira. Toda de branco, carrinho branco, de empurrar.
4: Nossa.
0: E você comprava o packzinho de Yakult. Loucura, né?
6: Boa tarde, boa tarde. Aqui, Garuva, aqui, na verdade, passa bastante carro que vendendo melancia, verdura e tales, né? Uma história rapidinho. É, uma vez, meu colega ali, meu cunhado ali, deixou uma bateria de caminhão guardadinha do lado ali, novinha, zeradinha, assim. Aí foi a sogra dele aí e trocou por duas dúzias de ouro. Aí até hoje ele fica chateado por causa que nem uma gemada ele ganhou.
4: Que dosinha.
6: Valeu, parceirada, é nóis.
4: É nóis, tamo junto.
7: André. E aí, galera do Xadrez 5. Um carro que passava na minha casa, não passa, mas na casa da minha mãe, passava um caminhão recolhendo bateria, panela de pressão, ferro velho, assim. É. E eles trocavam por aquelas bolas grandes do Kiko.
4: As bolas,
7: nossa,
4: verdade.
7: Eu amava achar cacareco velho pra trocar e ganhar uma bola dessa. Valeu, me bota aí no sorteio que eu quero muito ganhar esse par de ingressos pro Zoo Pomerode. Eu amo demais, o lógico, e os bichinhos.
4: Minha mãe brigou.
7: Manda pra mim, galera. Valeu, tchau, tchau.
4: Minha mãe brigou comigo uma vez também, porque eu também nessa ânsia de ganhar uma bola do Kiko. Tem uma panela que tinha lá assim, só que tava um pouquinho mais enferrujada. Panela de ferro da mãe.
0: Ai, ai, ai. Ela deu com a tampa na tua cabeça.
4: Não, porque a tampa eu vendi junto.
8: Boa noite, é Catalita de Nereu.
0: Oi, Thalita.
8: Na minha época eu passava aqueles carros vendendo aquelas bolas, sabe? Bem coloridas, piazada.
0: Imensa.
8: E olha, eu nunca mais vi.
0: Quando você compra o gás, você ganha uma patauer, né? Um pote.
4: Só provar. Ah, é?
0: É. Tem loja que te presenteia com a de plástico.
4: Que legal.
0: É, mas é. Tabajara, né? Eu que.

0: Estúdio FM é número 1 no seu rádio, fechando mais um bloco aqui do nosso Xará 5 com Cateus e Mauã.
1: E Cana Astela.
0: Vamos fazer um intervalo e a gente volta já para saber quem leva ingresso pro Pouso
1: Meroni. Fica ligado aqui na programação da Food West M.
0: A gente tá meio louco hoje, trocando as palavras. FM 6:58.
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0: Muito bem, quem tá levando o par de ingressos pro Zopo Merode vai se divertir nesse lugar incrível. Vai levar a filhota, é isso? É o Christian, do 9968, Christian. Final 97. Parabéns, Christian. É
17: Felizardo, parabéns, parabéns.
0: Foi o Lefizardo dessa tarde.
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0: obrigado, Kido Gazubo. É, quero agradecer a sua participação eloquente nesse programa.
1: É. Perges,
0: Horta Nova. E agora nós temos
1: pensamentos desmotivacionais, aquele jeito desmotivando todo mundo, que o que melhor a gente sabe.
0: Pra falar. Gente fechar o programa com aquela energia
1: daquele
0: bem.
1: Daquele jeito, né?
0: Bem tosca.
1: Vamos lá.
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1: É, não fique se vangloriando por aí assim, ah, porque eu tô voando. Com catapulta até merda voa. Meu
0: Deus. Tchau, das 5.
1: Top 6.
0: Desce tchau pra ti.

0: Uou! Estúdio FM número 1 do seu rádio, fechando o nosso Xará 5, que volta amanhã bagunçando o coreto por aqui. Após o intervalo tem hashtag segunda edição. 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
0: 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Ó o jeitão, ó. Ó o jeitão do menino.
8: Alô, Porta Nova. Você tá de brincadeira, né? Presta atenção no serviço.
0: Tá bom. 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Regis Porta Nova no comando da nave.
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14: Boa noite, Esporta Nova.
0: Uma ótima noite pra você, ouvinte ligado na Estúdio FM, começando mais uma edição do Hashtag, a segunda, nesta terça-feira, 19 de maio. Daqui a pouco tem a Camila Cardoso com a previsão do tempo. Daqui a pouco tem clássicos da 99 pra gente matar saudades. E manda aí, hashtag Xuxa. Tem aqui, vamos ver, 2 dogs catupiry e 2 cocas KS geladíssimas para você saborear lá no Xuxa. 98402-7371, hashtag Xuxa. Tá começando.
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0: Não dá mais.
1: Estúdio FM, a número 1 do seu rádio. Vitor e Léo fechando o primeiro bloco aqui, sensacional. Hashtag Xuxa pra você participar. Bom, Camila Cardoso tá chegando, vem aí a previsão do tempo. Vamos nos atualizar aqui nesta noite de terça. 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
1: Camila Cardoso, a nossa mulher do tempo, com a previsão para você. Oi, Camila. Boa noite.
4: Olá, boa noite, Regis. Boa noite a você que me acompanha aqui pela estúdio. No decorrer das próximas horas, a gente mantém um quadro de nuvens em Jaraguá do Sul e região. Temperaturas amenas. E devido à cobertura de nuvens, o amanhecer já não é tão gelado quanto em outras áreas do estado. Inclusive, alguma neblina, algum chuvisco pode ser verificado nas primeiras horas da manhã da quarta-feira. Uma quarta-feira que tende a ter mais aberturas de sol e por isso a temperatura se recupera um pouco mais, chegando a 23 graus, então fica um pouquinho mais agradável na tarde da quarta-feira. Na quinta, o tempo volta a fechar novamente e aí a tarde já fica mais fria comparado à quarta-feira, não passando dos 20 graus. As madrugadas e manhãs são semelhantes, oscilando em torno de 11 a 13 graus pela região e, em princípio, as chuvas retornam a Jaraguá do Sul mais em direção ao domingo e o começo da semana que vem. Camila Cardoso para Estúdio FM, a número 1 do seu rádio.
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1: Tem que passar.
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1: Oba, Estúdio FM, a número 1 do seu rádio, Felipe Duran, fechando mais um bloco aqui, hashtag Xuxa, tá bom? Após o intervalo, bora matar saudades, tem clássicos da 99. 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
1: 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Hora de embarcar em nossa máquina do tempo, porque quem tem história tem trilha sonora.

Vamos recordar 1988. Nesse ano foi lançada uma bela música que fez muito sucesso, Toy Soldiers, da cantora Martica. Aliás, o nome verdadeiro dela é Marta Marrero, norte-americana de descendência cubana. Nasceu na cidade de Whittier, na Califórnia, no dia 18 de maio de 1969. Martica lançou seu primeiro disco homônimo em 88, que a tornou um fenômeno da música. Todos se apaixonaram pela então menina de linda voz angelical, que mostrava seu talento, beleza e um enorme carisma. Com certeza, Toy Soldiers foi o maior sucesso da carreira dela. De uma carreira promissora para o esquecimento. Os outros trabalhos de Martica não emplacaram e ela ficou um bom tempo fora da mídia. Eis que em 2004, a sua música voltou, seu maior destaque voltou às paradas, mas com uma nova roupagem. O rapper Eminem usou Toy Soldiers como sample do seu grande hit Like Toy Soldiers. Martica é mais uma artista conhecida por ter apenas um único sucesso. E muita gente, mais novinha, que conhecia apenas a versão do Eminem, que estourou em 2004, 2005, sequer tinha ideia de onde foi tirada a base da canção. Daqui.

0: Oba, Estúdio FM, número 1 do seu rádio. Grande Tim Maia, gostava tanto de você. Fechando muito bem os clássicos da 99, antes Martica, Toy Soldiers. Amanhã tem mais clássicos da 99. 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
13: Boa noite,
12: uma ótima noite pra você, ouvinte ligado na Estúdio FM. Simbora com mais sucesso. João Bosco e Vinícius.

0: um milagre.
1: Estúdio FM número 1 do seu rádio. Muito bem, fechando mais um bloco aqui do hashtag Estúdio FM nesta noite de terça-feira, que volta já com mais. 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
1: Beleza, beleza, maravilha, já estamos de volta aqui no Sonzão da Estúdio. Panda!

0: Oba, Estúdio FM, a número 1 do seu rádio, Lauana Prado, fechando mais um bloco aqui do nosso hashtag Estúdio FM. Mande sua mensagem com hashtag Xuxa. Tá valendo o combo do Xuxa pra você nesta noite. 98402-7371. 99,1 Estúdio FM, 8:19.
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0: Bora lá com mais sucesso pra você curtir? Sim, aumenta o som na Estúdio.

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0: estúdio, FM a número 1 do seu rádio, bom demais, Bruno Marrone, sou eu, fechando mais um bloco daqui a pouquinho, galera que participou com a hashtag Xuxa pra concorrer aí ao combo do Xuxa, certo? Olha o break! 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
0: 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Beleza, beleza, maravilha. No próximo bloco, quem vai levar combo do Super Dog do Xuxa? Bom demais.

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1: Estúdio FM número 1 do seu rádio, Ed Sheeran, Photograph. Fechando muito bem, mais um bloco penúltimo. Murdoch, temos o resultado aí. Quem vai levar como do Xuxa? Por favor, corre lá, me traga. 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
1: Muito bem, quem tá levando o combo do Xuxa é Yasmin, do 9976, final 20. Aê, Yasmin! Foi você! Tá levando o combo do Xuxa, já informamos ali no AS, tá bom?

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0: está no ar a Voz do Brasil. As notícias do governo federal que movimentaram o país no dia de hoje.
1: Olá, boa noite.
2: Boa noite para você que nos acompanha em todo o país.
1: Terça-feira, 19 de maio de 2026.
2: Vamos ao destaque do dia. Nova etapa do Move Brasil.
1: Anunciados 30 bilhões de reais em crédito para que taxistas e motoristas de aplicativo financiem a compra de carros novos a juros mais baixos. Vanessa Casalino.
3: Com Move, táxis e aplicativos, vai ser possível comprar carros novos de até 150 mil reais, alinhados com a sustentabilidade.
2: Governo do Brasil também moderniza e simplifica regras para quem utiliza motocicletas como ferramenta de trabalho.
1: E ainda já estão valendo as novas regras para a contratação de consignado do INSS.
2: Agora, o beneficiário que solicitar empréstimo terá que validar a operação por meio de biometria facial. Raquel Mariano.
4: Para combater fraudes no sistema do INSS, estão em vigor as regras atualizadas para aposentados e pensionistas contratarem empréstimos por meio do site ou aplicativo do Instituto.
1: Proteção a crianças e adolescentes.
2: Política Nacional de Prevenção e Combate ao Abuso e Exploração Sexual agora é lei.
1: A medida prevê atendimento especializado às vítimas e às famílias e o fortalecimento das redes de assistência.
2: E você vai saber mais na Voz do Brasil sobre o combate à violência no ambiente digital.
1: Hoje na apresentação, eu, Luciana Vasconcelos e Luciano Seixas.
2: E acompanhe a gente ao vivo. Acesse radiogov.ebc.com.br ou canal Gov na sua TV aberta.
1: Motoristas de aplicativo e taxistas poderão comprar veículos novos em condições facilitadas.
2: É o Move Táxis e Aplicativos, programa lançado hoje pelo governo do Brasil em evento em São Paulo.
1: O programa vai financiar carros de até 150 mil reais e, entre as vantagens, juros mais baixos e carência de 6 meses.
2: Também foram anunciadas medidas para os trabalhadores que usam motos em suas atividades.
3: O corre dos motoristas por aplicativo é todo por conta do trabalhador. Manutenção, aluguel de carro, veículo econômico para fazer o dinheiro render, é o que explica o motorista por app, Leandro Cruz.
5: Hoje o nosso trabalhador, ele trabalha 115 horas só para pagar o veículo. Está trabalhando para pagar agiota, para pagar carro, para pagar oficina, porque os carros estão sucateados.
3: 30 bilhões de reais em linha de crédito para financiamento e manutenção de veículos e capital de giro. É o total de recursos do programa que vai beneficiar os motoristas que trabalham e assumem riscos sem a proteção da CLT. Crédito concedido a juros mais baixos e que vale também para taxistas. Com o Move Táxis e Aplicativos, vai ser possível comprar carros novos de até 150 mil reais, alinhados com a sustentabilidade. Veículos flex, híbridos flex, elétricos ou exclusivamente movidos a etanol e de montadoras habilitadas no programa Mover. Para acessar os motoristas por aplicativo, tem de ter cadastro ativo há pelo menos 12 meses e ao menos 100 corridas no mesmo aplicativo. Para os taxistas, basta estar registrado em atividade. E toda a economia sai ganhando, como destacou o vice-presidente Geraldo Alckmin.
6: Vai ganhar com isso o emprego, a indústria automotiva fabricando e vendendo veículos, o comércio, as concessionárias movimenta a economia, ganha o consumidor com segurança automotiva.
3: Além do crédito, novas regras para modernizar e simplificar a rotina de mototaxistas, motoboys e entregadores sobre duas rodas, incluindo o fim da obrigatoriedade do curso de moto fretista.